0: DTS, transtorno do FGTS, constatar qual é o seu saldo, os trabalhadores e as trabalhadoras receberão essa distribuição de resultado nas suas contas através de uma correção do valor do saldo.
1: Agora, Luana, e o trabalhador pode sacar esse dinheiro já imediatamente?
2: Não, Mariana, só nos casos previstos em lei. É importante lembrar que o dinheiro creditado como repartição do lucro segue as mesmas regras do FGTS, ou seja, ele só pode ser sacado em situações como a compra da casa própria, demissão sem justa causa, aposentadoria ou doenças graves. O valor foi creditado na conta do FGTS de pouco mais de 138 milhões de trabalhadores e pode ser conferido no aplicativo FGTS ou pelo Internet Banking da Caixa para quem é cliente do banco. Mariana e Luciano.
3: Obrigado, Luana, pelas informações ao vivo aqui na Voz do Brasil.
1: Passa a valer amanhã a gasolina com percentual obrigatório de 32% de etanol.
3: A medida entra em vigor por um período de 180 dias, prorrogáveis por mais 6 meses.
1: Baseada em estudos técnicos com veículos leves e motocicletas, a alteração amplia o uso de combustível renovável.
3: Além de reduzir a necessidade de importação de gasolina e reforçar a segurança energética nacional.
4: O governo do Brasil publica a resolução que institui temporariamente a gasolina E32 e a nova mistura começa a valer neste sábado, 1º de agosto. Com a mudança, o percentual obrigatório de etanol anidro na gasolina sobe de 30% para 32% em todo o Brasil. A medida tem validade inicial de 180 dias, com possibilidade de prorrogação por mais 6 meses. Segundo o Conselho Nacional de Política Energética, a alteração busca ampliar o uso de combustível renovável produzido no país, reduzir a necessidade de importação de gasolina e reforçar a segurança energética nacional. A decisão é baseada em estudos técnicos que avaliam veículos leves e motocicletas movidos exclusivamente a gasolina. Os testes analisam partida, aceleração, dirigibilidade, emissões e durabilidade dos componentes. De acordo com o relatório, os veículos apresentam funcionamento adequado sem impactos relevantes no desempenho ou nos sistemas de combustível. A resolução também estabelece que a adoção definitiva da gasolina E32 ou de misturas superiores vai depender de novas avaliações. Claudimário Carvalho para a Voz do Brasil.
1: Obras didáticas e literárias na palma da mão. É o Programa Nacional do Livro e do Material Didático Digital.
3: Saiba agora como acessar livros da rede pública pela internet.
5: Uma plataforma permite que professores e estudantes da rede pública de ensino acessem livros em formato digital. O catálogo reúne obras didáticas e literárias e abrange desde os anos iniciais do ensino fundamental até o ensino médio. Como destacou Fernanda Pacobaíba, presidente do Fundo Nacional de Desenvolvimento da Educação.
6: Hoje, o nosso PNLD Digital reúne um acervo com mais de 2.800 obras, entre os livros didáticos e literários de diferentes etapas da educação básica. O leitor digital também conta com recursos de acessibilidade e personalização, como ajuste de contraste, espaçamento e navegação.
5: A avaliação das obras é realizada por professores especialistas do Banco de Avaliadores do Programa Nacional do Livro e do Material Didático, selecionados por uma comissão técnica. Os materiais didáticos de cada etapa de ensino se renovam a cada 4 anos. O acesso à plataforma pode ser feito pelo endereço pnld.fnde.gov.br com login realizado via gov.br. Reportagem Natália Koslick.
1: Na segunda-feira, começa a campanha de multivacinação para crianças e adolescentes menores de 15 anos.
3: Pais e responsáveis devem levar os jovens até a unidade básica de saúde para atualizar a caderneta de vacinação.
1: E atenção para quem mora nas cidades de São Paulo, Guarulhos e São Bernardo do Campo.
3: O Ministério da Saúde recomenda que os habitantes dessas cidades, com idade entre 0 e 59 anos, tomem vacina contra sarampo.
1: Até o dia 28 de julho, o Brasil confirmou 17 casos de sarampo nesses municípios de São Paulo. E a melhor forma de prevenir a doença é a imunização. Confira na reportagem de Pablo Mundim.
7: O sarampo é uma doença causada por um vírus e transmitida pelo ar. Os primeiros sintomas costumam ser febre alta, tosse, coriza, olhos avermelhados e mal-estar. Depois de alguns dias, aparecem manchas vermelhas que começam no rosto e se espalham pelo corpo, como explica o Dr. Tiago Cavalcante, médico de família.
8: Ele é um dos agentes mais contagiosos, porque geralmente uma pessoa que tem o vírus no seu organismo tem a capacidade de transmitir para até 18 pessoas ao seu redor. E o vírus pode ficar até 2 horas no ambiente ali circulando, né? Então isso ainda aumenta ainda mais a chance de ocorrer a transmissão. E basicamente os sintomas assim, lembra muito um quadro gripal. Aí logo depois, poucos dias obviamente, surgem as manchas vermelhas pelo corpo.
7: Mesmo com a eliminação da circulação contínua do vírus no Brasil, novos casos ainda podem surgir quando o sarampo é trazido de outros países. Por isso, especialistas reforçam que manter a vacinação em dia continua sendo a forma mais eficaz de evitar novos surtos. A vacina contra o sarampo é oferecida gratuitamente pelo SUS e faz parte do calendário nacional de vacinação. Na rotina, as crianças recebem 2 doses, aos 12 e aos 15 meses de idade. Em situações de circulação do vírus, como ocorre atualmente nas cidades paulistas de Guarulhos, São Bernardo do Campo e São Paulo, a recomendação do Ministério da Saúde é a oferta da vacinação contra sarampo para todas as pessoas de 6 meses a 59 anos de idade, de forma indiscriminada, que moram nesses municípios. O Dr. Tiago Cavalcante reforça que a vacinação é fundamental para combater o vírus.
8: A ideia, fazer até um comparativo, por exemplo, com incêndio, né? É que não surja a faísca que vai acender aquele incêndio. Então, por exemplo, se a população da cidade estiver vacinada, o vírus chega, pode até chegar, mas ele não encontra quem infectar, porque o nosso organismo, né, vai estar ali com a barreira de proteção bem ativa. E o vírus morre ali. E é o que a gente chama até da imunidade coletiva, da imunidade de rebanho.
7: O sarampo pode ainda causar complicações graves, como pneumonia, inflamação no cérebro e até levar à morte, principalmente em crianças pequenas e pessoas com baixa imunidade. Quem não sabe se recebeu todas as doses pode procurar uma unidade básica de saúde para verificar a caderneta de vacinação. Reportagem Pablo Mundim.
3: Quem se inscreveu no FIES já pode checar se conseguiu o financiamento estudantil.
1: Prazo para confirmar as informações vai até a semana que vem.
3: E quem não foi selecionado já está na lista de espera para aguardar as próximas chamadas.
9: Nesta edição do FIES, o Fundo de Financiamento Estudantil, foram disponibilizadas 75 mil vagas em mais de 1.200 instituições de ensino. Com os resultados divulgados nesta quinta-feira, os pré-selecionados já podem completar as informações de suas inscrições até a próxima terça-feira, 4 de agosto. Quem não foi selecionado vai automaticamente para a lista de espera. E as novas chamadas serão realizadas entre 7 de agosto a 24 de setembro. O FIES concede financiamento a estudantes de graduação em instituições privadas que aderirem ao programa e que tenham avaliação positiva no Sistema Nacional de Avaliação da Educação Superior. Os estudantes podem conferir se foram selecionados no endereço acessounico.mec.gov.br/FIES. E para complementar as informações, acessar FIES Seleção, sem cedilha, Itil, aluno.mec.gov.br. Edinaldo Júnior para a Voz do Brasil.
1: Atenção, candidatos do Concurso Público Nacional Unificado, CNPU 2.
3: O Ministério da Gestão, Inovação e Serviços Públicos publicou no Diário Oficial da União de hoje nova classificação para recompor vagas remanescentes, não preenchidas e provimento de vagas adicionais.
1: Ao todo, são 702 pessoas classificadas, sendo 242 em vagas remanescentes e 460 em vagas adicionais.
3: Os convocados abrangem o INSS e o Ministério da Gestão e da Inovação e Serviços Públicos.
1: Os classificados devem acompanhar as próximas publicações para consultar procedimentos, prazos e orientações das próximas etapas do concurso.
3: Para saber mais, acesse gov.br/gestão/fique-por-dentro.
1: Ter documentos importantes na palma da mão facilita a vida de milhões de brasileiros e evita deslocamentos desnecessários.
3: Pela conta gov.br é possível acessar gratuitamente certidões e comprovantes usados para solicitar benefícios sociais, participar de concursos públicos e resolver diversas pendências de forma rápida e digital.
10: Você que tem a conta GovBR não precisa sair de casa para pegar uma série de documentos. Vários deles são muito importantes, por exemplo, para pedir o Bolsa Família, o Benefício de Prestação Continuada, BPC, a Tarifa Social de Energia Elétrica, para acessar o Minha Casa Minha Vida e outras políticas públicas federais. São mais de 10 certidões disponíveis para você baixar de graça pelo seu celular, tablet ou computador. Uma delas é a certidão do Cadastro Único, que é essencial para o Bolsa Família, a isenção de taxas em concursos públicos e a carteira do idoso. No GovBR você ainda pode baixar a certidão da pessoa com deficiência, documento fundamental para o sistema de cotas nas universidades, escolas técnicas e empresas. Essa certidão também é exigida para a pessoa com deficiência pedir o BPC. Se você pretende se inscrever num concurso público, vai precisar da certidão de quitação eleitoral. Ela está entre as que podem ser baixadas na plataforma GovBR. Também é possível pegar a Carteira Nacional de Vacinação, o Cartão Nacional de Saúde, o Certificado de Antecedentes Criminais, a Certidão de Situação Cadastral do CPF e do CNPJ. Nessa mesma lista estão disponíveis as certidões negativas de débito da pessoa física, pessoa jurídica e do imóvel rural. Para acessar os documentos, você entra no aplicativo GovBR ou no site gov.br e clica em Atalhos GovBR. Depois, é só olhar a lista de certidões e baixar a que estiver precisando. Reportagem Carlos Oliveira.
1: Os CNPJs, que até hoje tinham apenas números, agora também poderão ter letras.
3: O primeiro CNPJ alfanumérico foi emitido hoje.
1: A ideia é garantir a continuidade das combinações no país.
11: O CNPJ, que identifica empresas, organizações e instituições, está de cara nova. Agora, pode conter também letras e não apenas números. É o chamado formato alfanumérico. A Receita Federal emitiu o primeiro CNPJ desse tipo, com letras e números, nesta sexta-feira. O novo padrão amplia a capacidade de inscrições nos próximos anos e não impacta os CNPJs já existentes, que continuam válidos. O modelo alfanumérico também não altera os direitos, obrigações ou a situação cadastral das pessoas jurídicas já existentes. Novos CNPJs ainda podem ser emitidos apenas com números, já que o limite do sistema ainda não foi esgotado. Empresas que usam CNPJ em seus processos devem verificar se os sistemas estão preparados para receber e validar códigos alfanuméricos. A Receita Federal informou que a emissão de CNPJs neste modelo será gradual e que vai acompanhar a transição. Graziela Mendonça para a Voz do Brasil.
3: Amanhã é dia do cordelista. Você conhece essa arte brasileira?
1: A literatura de cordel faz parte da identidade cultural e carrega histórias, tradições e saberes populares passados de geração em geração.
3: Um projeto lançado no Ceará tem o objetivo de fortalecer a preservação e a difusão dessa manifestação artística por meio de atividades de formação, pesquisa e valorização de cordelistas e xilógrafos.
1: Vamos conhecer mais na reportagem de Graziele Bezerra.
12: O trabalho de um artista popular atraiu a atenção do professor Alex Canuto de Melo para o cordel. Mas o sangue nordestino também teve voz no nascimento de Sabiá Canuto, filho de maranhense com piauiense, neto de sanfoneiro, que além de professor, é poeta e cordelista.
13: Então eu fiquei encantado naquele momento, conhecendo o mestre do pif com o cordel.
14: É galinha, pato, peru, pavão em má virtude, lá vai eu fui, de avô pra neto.
13: E ele me instigou a buscar me enveredar nesse caminho da poesia popular, do cordel e achar o meu caminho também a partir daí.
12: A literatura de cordel é considerada bem cultural imaterial pelo Instituto do Patrimônio Histórico e Artístico Nacional, IFAM, desde 2018. O nome cordel vem dos cordões ou barbantes, onde os folhetos ficavam pendurados para serem vendidos em feiras. Essa expressão artística teve forte expansão no Nordeste do Brasil, a partir do final do século XIX. Poesia rimada, métrica perfeita. Para o professor Sabiá, um saber que precisa ser conhecido e preservado.
13: Então, através desse brinquedo que é o cordel e essa diversão, né? E você poder declamar, por exemplo, admiro o pica-pau no galho do angico, passo o dia inteiro, taco, taco, tico, tico, não sente dor de cabeça nem quebra a ponta do bico. Então, sem dúvida nenhuma, a gente precisa ampliar ainda mais esses acessos à literatura de cordel, né? A essa disseminação dessa cultura, né? A valorização dessa cultura.
12: Um projeto chamado Escola Brasileira de Literatura de Cordel e Xilogravura, lançado em Juazeiro do Norte, quer promover e valorizar ainda mais essa manifestação cultural. Para isso, a iniciativa do Ministério da Cultura, em parceria com as universidades regional e federal do Cariri, no Ceará, prevê atividades como seminários, oficinas, tratamento de acervos e apresentação de cantadores, poetas e xilógrafos, como explica Fanca Santos, coordenadora do projeto.
15: Serão aulas e espetáculos, nós teremos um congresso internacional de acervos muito importante, o tratamento técnico de todo um acervo que já está na UFCA, de Pedro Bandeira, Renato Casimiro, meu próprio acervo, entre outros, e vamos lançar uma linha de moda da Xilo, né, pensando na economia criativa.
12: As atividades devem acontecer até maio de 2027. A programação e informações sobre como participar serão divulgadas no perfil do Instagram, @escolabr de cordel e xilogravura. Reportagem Graziele Bezerra.
3: Mais do que museus, pontos de memória são espaços criados por comunidades para contar e guardar a sua própria história.
1: Essas iniciativas podem ser certificadas e habilitadas para obtenção de apoios, financiamentos e parcerias.
3: A certificação como ponto de memória é uma titulação concedida pelo IBRAM, o Instituto Brasileiro de Museus.
16: A 40 quilômetros de Brasília, o Centro Histórico de Planaltina reúne casarões, praças e a Igrejinha de São Sebastião. Há também um museu histórico, onde é possível conhecer objetos e o modo de viver dos habitantes do final do século XIX. Todo o centro relembra a história do município, que antes de ser incorporado ao DF, pertencia a Goiás e já era um núcleo urbano mesmo antes da vinda da capital para o centro do país. Simone Macedo, presidente e fundadora da Associação dos Amigos do Centro Histórico de Planaltina, detalha o que é possível encontrar no local.
17: Além dele contar a história até os dias de hoje, Planaltina DF, ele tem também as atividades artísticas como montagem de exposições e também um dos principais eventos de arte contemporânea fora do eixo Brasília, né? É um ponto para que você chegue e viva o local como uma casa da época, né?
16: O Centro Histórico de Planaltina é considerado um ponto de memória, ou seja, uma iniciativa reconhecida por preservar e valorizar a história, a cultura e as memórias de um território ou grupo social. Raquel Teixeira, coordenadora de Museologia Social do IBRAM, explica qual o diferencial desses espaços.
18: Diferentemente de um museu tradicional, que tem a sua atuação baseada naquele tripé edifício, coleção ou acervo, né, e público, os pontos de memória desenvolvem processos museológicos que são baseados na relação território, memória e comunidade. Então, a gente está falando de uma gama aí de processos museológicos que se dão fora dos ambientes museais tradicionalmente reconhecidos, né? São experiências que elas nascem do próprio protagonismo da comunidade.
16: Para um lugar ser reconhecido como ponto de memória, é preciso provar que a entidade responsável desenvolve programas, projetos e ações de museologia de caráter social. Com a certificação, o ponto de memória passa a estar apto a participar de políticas e instrumentos previstos para esse tipo de iniciativa, como explica Raquel Teixeira, do IBRAM.
18: Que pode favorecer a participação em editais, em parcerias com instituições públicas e privadas. É claro, observadas as regras específicas de cada um desses instrumentos, né? E é também uma ferramenta importante para que os pontos de memória possam se conhecer uns aos outros e, a partir daí, se envolverem em ações conjuntas, em parceria, fazerem cooperações.
16: Por meio de uma plataforma online, é possível cadastrar um projeto para certificação e acompanhar o processo desde a etapa de inscrição. E a população pode ter informações detalhadas sobre o histórico de atuação de cada um desses locais. O endereço é pontosdememoria.museus.gov.br. Reportagem Márcia Fernandes.
1: O prazo final para atualizar o cadastro destinado à concessão da licença de aquicultor foi prorrogado até 31 de dezembro de 2026.
3: A atividade pode ser realizada em águas marinhas, rios e lagos.
1: Entre as espécies cultivadas estão peixes, camarões, algas, rãs, peixes ornamentais, ostras e mexilhões.
3: A licença permite o trabalho dentro da lei, a comercialização sem riscos de multas e é requisito para obtenção de crédito rural.
1: Quem explica é a secretária nacional de aquicultura do Ministério da Pesca e Aquicultura, Fernanda de Paula.
19: Além de dar segurança jurídica à sua atividade, o RGP Aquicultor, ele facilita a venda do pescado produzido para a indústria de beneficiamento e também para exportação. E como funciona a atualização agora? As nossas superintendências federais de pesca e aquicultura nos estados continuam recebendo, analisando e dando andamento normal aos processos de concessão e renovação da licença. Além disso, as regras relativas ao monitoramento obrigatório da aquicultura e aos trâmites antigos de renovação estão temporariamente suspensas, garantindo um período tranquilo de transição para o produtor.
3: Mais informações na página do Ministério da Pesca em gov.br/mpa.
1: E essas foram as notícias do governo federal.
3: Uma realização da Secretaria de Comunicação Social da Presidência da República.
1: Com produção da empresa Brasil de Comunicação.
3: Fique agora com as notícias do Poder Judiciário e do Congresso Nacional. Boa noite, bom fim de semana.
1: A gente volta na segunda-feira. Boa noite.
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22: STF suspende cobrança de mais de 255 milhões de reais em uma disputa judicial entre Petrobras e uma empresa de engenharia. TSE realiza entre 3 e 9 de agosto a primeira edição da Semana Nacional do Sistema Eletrônico de Votação. STJ define que revisão administrativa pode cancelar benefício previdenciário por incapacidade concedido judicialmente. Boa noite, eu sou Marcela Luiza. O Supremo Tribunal Federal suspendeu a cobrança de mais de 255 milhões de reais em uma disputa judicial entre a Petrobras e uma empresa de engenharia. A decisão envolve a forma como o valor da dívida deve ser corrigido. Judite Aragão.
23: A discussão é sobre o índice usado para atualizar o valor da condenação. A empresa FDS Engenharia de Óleo e Gás defendia que a dívida fosse corrigida pelo IPCA, com um acréscimo de juros de 1% ao mês. O Tribunal de Justiça do Rio de Janeiro concordou com esse cálculo. A Petrobras recorreu ao STF. A empresa alegou que a correção deveria ser feita apenas pela taxa Selic, como já definiu o Supremo em outros julgamentos. Com esse critério, o valor da dívida é de 237 milhões e 800 mil reais, quantia que já foi depositada em juízo. A diferença entre os dois cálculos passa de 255 milhões de reais. Ao analisar o caso, o ministro Alexandre de Moraes afirmou que, quando a sentença não define qual índice de correção deve ser usado e apenas faz referência à lei, deve ser aplicada a taxa Selic. O ministro lembrou que a Selic já inclui correção monetária e juros de mora. Por isso, ela não pode ser somada a outros índices. Como a sentença original não estabelecia um índice específico de atualização, Alexandre de Moraes suspendeu o cumprimento da decisão até o julgamento definitivo do processo.
22: Tribunal Superior Eleitoral dá início à primeira edição da Semana Nacional do Sistema Eletrônico de Votação. Na próxima segunda-feira, dia 3 de agosto, o TSE vai abrir a urna eletrônica para estudantes do Centro de Ensino Médio Elefante Branco, em Brasília. Juliana Cariri.
1: A
0: atividade vai ser conduzida pelo coordenador de tecnologia eleitoral do TSE, Rafael Azevedo, e pelo ministro substituto do tribunal, Nauê Bernardo Pinheiro de Azevedo. Os dois são ex-alunos da instituição. A iniciativa busca ampliar o conhecimento dos alunos sobre o sistema de votação e também vai abordar temas como assinatura digital, sigilo do voto, fiscalização dos sistemas eleitorais, testes de segurança e as etapas de auditoria.
2: A Justiça do Trabalho reforçou o combate ao assédio eleitoral no ambiente laboral. Agora, sempre que uma ação trabalhista apresentar indícios desse tipo de prática, o juiz deverá comunicar imediatamente o caso ao Ministério Público do Trabalho e ao Ministério Público Eleitoral. Marla Lacerda.
4: A medida foi aprovada pelo Conselho Superior da Justiça do Trabalho e determina que a comunicação seja feita logo após o recebimento da ação, sem depender de pedido das partes. O objetivo é agilizar a atuação dos órgãos responsáveis e fortalecer o combate ao assédio eleitoral, sem interferir no andamento aí do processo trabalhista. A nova resolução também amplia a definição de assédio eleitoral, melhora a identificação dessas ações no sistema da Justiça do Trabalho e reforça o monitoramento dos processos, para garantir mais rapidez e eficiência no acompanhamento dos casos.
2: INSS pode cancelar administrativamente benefícios por incapacidade concedidos por decisão judicial. Esse entendimento foi adotado pelo STJ sob o rito dos recursos repetitivos. Fátima Uchoa.
6: Com a tese fixada pela primeira sessão, juízes e tribunais de todo o país devem adotá-lo em casos com a mesma questão jurídica. Para o STJ, como esses benefícios dependem da permanência da incapacidade do segurado, o INSS tem o dever legal de fazer revisões periódicas para verificar se essa condição continua existindo ou não. O cancelamento somente é válido se forem observadas as garantias do devido processo legal administrativo, com a realização de perícia médica, a notificação do beneficiário e a oportunidade de apresentar defesa antes da interrupção do benefício. O relator foi o ministro Teodoro Silva Santos.
2: 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Uma boa noite e um bom fim de semana.
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25: Eu sou Paula Groba.
26: E eu sou Ricardo Nakaoka.
25: E estes são os destaques de hoje do Jornal do Senado, que começa agora.
26: Avança projeto que cria cotas para jovens que deixam abrigos ao completar 18 anos.
25: Sancionada lei que amplia a divulgação do Disque 180 para vítimas de violência.
26: Lideranças indígenas buscam apoio do Senado para recuperação de áreas degradadas pelo garimpo.
25: Boa noite.
26: Boa noite.
25: Jovens que passaram a infância e a adolescência em abrigos ou casas-lares podem ter mais facilidade para ingressar em universidades e institutos federais.
26: A Comissão de Direitos Humanos do Senado aprovou uma proposta que cria cotas para quem deixa o acolhimento institucional ao completar 18 anos. A reportagem é de Rodrigo Rezende.
27: Um projeto aprovado na Comissão de Direitos Humanos, de autoria do senador Jorge Cajuru, do PSB de Goiás, quer garantir aos jovens que vivem ou viveram nessa situação até os 18 anos, ou seja, não foram adotados e alcançaram maioridade, uma cota nos processos seletivos para o acesso ao ensino superior e às escolas técnicas federais. O relator do projeto, o senador astronauta Marcos Pontes, do PL de São Paulo, afirma que a ideia colabora com a diversidade no meio acadêmico.
28: A proposição realiza a importante missão de conferir oportunidades a pessoas oriundas de acolhimento institucional. Lembrando que acolhimento institucional é diferente de instituições como a Fundação Casa com menores infratores. É outro tipo de público. Ademais, atua para fortalecer a diversidade nos ambientes educacionais brasileiros, garantindo que pessoas com experiências distintas possam receber e compartilhar conhecimentos essenciais para a comunidade acadêmica e para a construção de sociedade mais justa e, portanto, mais equânime.
27: Marcos Pontes incluiu no projeto uma previsão de avaliação a cada 10 anos dessa política de cotas. A proposta segue para análise da Comissão de Educação do Senado.
25: E por falar em educação, um dos principais destaques do primeiro semestre no Senado foi a aprovação do novo Plano Nacional de Educação. A lei estabelece as metas e as diretrizes que vão orientar as políticas públicas para todos os níveis de ensino até 2034.
26: O texto já foi sancionado pela Presidência da República. Repórter Márcio Maturana.
5: Já sancionado pelo Executivo, o novo Plano Nacional de Educação define diretrizes, metas e estratégias até 2034 em todos os níveis, inclusive a educação superior. Entre as metas estão garantir que todas as crianças da educação infantil estejam na escola e que pelo menos 60% das que têm até 3 anos tenham acesso a creches. A relatora da proposta na Comissão de Educação, senadora Tereza Leitão, do PT de Pernambuco, destacou um mecanismo para evitar que as metas fiquem apenas no papel.
7: Este plano tem um diferencial do anterior. Ele tem um monitoramento bienal. A fiscalização, o monitoramento estão previstos para que ele seja um plano para valer.
5: Também foram aprovados a criação da Universidade Federal Indígena, o incentivo ao empreendedorismo no ensino médio, um regime especial para estudantes impedidos de frequentar aulas por saúde, gravidez ou amamentação, e a inclusão da educação financeira, fiscal, securitária e previdenciária como tema transversal.
25: O Executivo também sancionou a lei que torna obrigatória a divulgação do serviço 180 para denúncias de violência contra a mulher.
26: Pelo texto, os serviços da Central de Atendimento à Mulher deverão ser obrigatoriamente publicizados em meios de comunicação de massa e em locais de grande circulação. Repórter Ruth Gomes.
8: Pela lei, escolas, hospitais, transportes públicos, órgãos públicos, locais de eventos, além de meios de comunicação, promoverão a divulgação de como vítimas e pessoas que têm conhecimento de que a violência está ocorrendo poderão pedir ajuda. Já o senador Wellington Fagundes, do PL de Mato Grosso, ressaltou a importância de unir forças em prol de salvar vidas, independentemente de espectro político.
9: Um tema que não tem partido, não tem ideologia e não pode mais esperar. Quando o assunto é defender a vida, não existe disputa política. Existe sim o dever de agir.
8: Relatora do projeto na Comissão de Constituição e Justiça, a senadora Mara Gabrilli, do PSD de São Paulo, resgatou o histórico da Central de Atendimento à Mulher. Ela lembrou que o serviço começou prioritariamente como um canal de orientação e, a partir de 2014, passou a registrar denúncias diretas com encaminhamento e acompanhamento junto à rede especializada.
25: Pesquisadores indígenas das regiões Norte e Centro-Oeste visitaram o Senado nesta quinta-feira para participar de uma reunião com consultores legislativos e representantes do portal E-Cidadania na Comissão de Meio Ambiente.
26: Eles querem aumentar a articulação política em prol de projetos de recuperação de áreas degradadas pelo garimpo. A reportagem é de Marcela Diniz.
25: Os pesquisadores indígenas que visitaram o Senado são dos povos Yanomami, Munduruku e Enauenê Nauí. Os objetivos da visita foram conhecer mais o Senado e investir na incidência política em busca de apoio a projetos de recuperação ambiental em áreas destruídas pelo garimpo. As lideranças também querem a total desintrusão de seus territórios. O pesquisador Reginaldo Pocho Munduruku explicou que os indígenas precisam do parlamento, inclusive no orçamento, para garantir recursos para ações socioambientais.
10: A gente tem como objetivo de restaurar 106 hectares, né? Dentro do nosso território. A nossa região foi degradada pela garimpo ilegal, né? Então, tudo isso impactou a nossa saúde dos povos indígenas, a vida da flora, né? Como os plantios de palmeiras, açaizeiros, contaminou também o nosso alimento, o peixe, né?
11: Em reunião com consultores do Senado na Comissão de Meio Ambiente, os pesquisadores indígenas ficaram sabendo, por exemplo, da oficina legislativa oferecida pelo E-Cidadania, portal por meio do qual é possível sugerir uma ideia que poderá virar um projeto de lei de verdade. O secretário do colegiado, Ayrton Aragão Júnior, explica que essa ferramenta pode ser útil, por exemplo, nas escolas indígenas.
12: Para aproximar também os jovens indígenas e as lideranças desse processo, dessa possibilidade de participação dentro do E-Cidadania aqui no processo do Senado Federal.
11: Pesquisa da Fiocruz de 2024 mostrou que 94% dos Yanomami de 9 aldeias invadidas por garimpos tinham alto nível de contaminação por mercúrio. Entre os Munduruku, um levantamento deste ano feito com gestantes mostra a contaminação de 97% das mulheres.
25: E os eventos climáticos extremos registrados nos últimos dias no país confirmaram a previsão dos especialistas.
26: Em dois debates realizados no Senado em maio, cientistas alertaram para a força do fenômeno El Niño este ano. Repórter César Mendes.
13: As chuvas intensas no sul e os vendavais no Rio e em São Paulo, registrados no mês de julho, confirmam o alerta dos especialistas de que o El Niño será forte este ano. Para o senador astronauta Marcos Pontes, do PL de São Paulo, é preciso aprimorar a legislação para enfrentar de forma adequada esses fenômenos.
14: Para proteger a população dos eventos que vão acontecer.
13: Segundo o climatologista Carlos Nobre, o El Niño acelera o jato de circulação

0: Contas da União e da Câmara dos Deputados. Boa noite.
1: Boa noite e um bom fim de semana.
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3: O Tribunal de Contas da União apresentou os resultados de um conjunto de auditorias sobre as chamadas transferências especiais, conhecidas como emendas PIX. A fiscalização analisou 100 repasses destinados a 73 municípios e 2 estados, que somaram R$ 198 milhões. O relatório apontou problemas em 82% das transferências examinadas. Entre as principais falhas estão deficiências na prestação de contas, irregularidades em licitações, pagamentos sem comprovação e falta de transparência na aplicação dos recursos. O prejuízo potencial foi estimado em R$ 49 milhões. O tribunal fez recomendações para fortalecer o controle, aumentar a transparência e melhorar a fiscalização das emendas parlamentares. Saiba mais em tcu.gov.br.
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4: Projeto facilita acesso à justiça gratuita para inscritos no Cadastro Único.
5: Parlamentares aprovam benefícios para motoristas com bom histórico.
4: Comissões finalizam análise de proposta que incentiva o voluntariado.
6: Boa noite. Câmara finaliza a votação de projeto que incentiva voluntariado. Acompanhe os detalhes com a repórter Maria Neves.
7: Aprovado na Comissão de Constituição e Justiça da Câmara dos Deputados, projeto que estimula a atuação de jovens como voluntários em instituições de acolhimento de pessoas idosas com deficiência e crianças na primeira infância. A proposta determina ainda que os jovens voluntários também terão acesso a serviços de acolhimento durante o período de atuação. As regras serão definidas na regulamentação da lei. A relatora, a deputada Laura Carneiro, do PSD do Rio de Janeiro, explica que a medida representa mais um incentivo para aproximar jovens de pessoas idosas e com deficiência em instituições de acolhimento.
8: É uma tentativa de unir jovens com pessoas idosas e com pessoas com deficiência. Então, esse jovem, né, que está no serviço voluntário, vai ser habilitado para trabalhar nos abrigos, enfim, nas áreas de recebimento, que são de acolhimento, tanto de pessoas com deficiência como de idosos.
7: Ao apresentar o projeto, o deputado Roberto de Lucena, do Republicanos de São Paulo, argumentou que os jovens têm interesse em ingressar no mercado de trabalho e na universidade. Para ele, o Estado, ao valorizar o trabalho social e voluntário, estimula o acesso desses jovens tanto à vida acadêmica quanto ao mercado de trabalho, além de estimular o exercício da cidadania. A deputada Laura Carneiro promoveu pequenos ajustes no texto. O principal deles é uma mudança para assegurar que a participação no voluntariado não seja uma condição obrigatória para o acesso do jovem a serviço de acolhimento social. Segundo a parlamentar, a alteração é necessária para preservar a gratuidade da assistência prevista em lei. Da Rádio Câmara de Brasília, Maria Neves.
2: Trabalho.
4: O projeto que amplia reconhecimento de profissionais da radiologia deu mais um passo na Câmara. Saiba mais com a repórter Sofia Peçanha.
9: A Comissão de Constituição e Justiça aprovou o projeto que atualiza a regulamentação das profissões de técnico e tecnólogo em radiologia e de bacharel em ciências radiológicas. A proposta, já aprovada pelo Senado, altera a lei que regula o exercício das profissões da área desde 1985. Entre as mudanças está o reconhecimento formal das categorias de bacharel, tecnólogo e técnico em radiologia, além da ampliação das áreas de atuação profissional. O texto busca adequar a legislação às novas tecnologias utilizadas em exames e tratamentos de saúde, além de atividades industriais e de segurança que utilizam radiação. O projeto já havia sido aprovado pela Comissão de Saúde. Na reunião, o relator, o deputado Ricardo Silva, do PSD de São Paulo, destacou a importância desses profissionais para o funcionamento dos serviços de saúde.
10: Eles buscam beneficiar os profissionais técnicos em radiologia, os quais têm atuação relevante nos serviços de saúde, principalmente na produção de exames radiológicos indispensáveis ao diagnóstico de patologias.
9: Além de atualizar as regras para o exercício da profissão,

0: edição, o texto determina quem pode obter registro nos conselhos regionais de técnicos em radiologia, estabelece regras para a supervisão das técnicas radiológicas e reforça exigências relacionadas à proteção radiológica e à segurança dos trabalhadores e usuários dos serviços. Na prática, a proposta busca dar mais segurança jurídica aos profissionais ao definir quem pode atuar em cada atividade e quais são as responsabilidades de cada função. Durante a votação na Comissão de Constituição e Justiça, a deputada Érica Cocai, do PT do Distrito Federal, defendeu a proposta, afirmando que uma das principais mudanças é o reconhecimento dos tecnólogos em radiologia na legislação.
1: E por fim dizer que nós temos uma legislação que é uma legislação antiga, que não previa o tecnólogo, e tecnólogo agora vai poder fazer concurso público. Tecnólogo vai poder adentrar na saúde como tecnólogo. Portanto, é um reconhecimento.
0: Como a proposta que atualiza a regulamentação dos profissionais das técnicas radiológicas sofreu alterações durante sua análise na Câmara, ela retorna agora ao Senado para análise dessas modificações. Da Rádio Câmara de Brasília, Sofia Peçanha.
2: Justiça.
3: Inscritos no Cadastro Único para Programas Sociais, o CadÚnico, poderão ter acesso facilitado à justiça gratuita. A repórter Silvia Munhato tem os detalhes.
4: A Câmara aprovou o projeto que prevê a concessão de justiça gratuita de maneira imediata a quem estiver inscrito no Cadastro Único para Programas Sociais, o CadÚnico. A autora do projeto, a deputada Maria do Rosário, do PT do Rio Grande do Sul, diz que a mudança tem o objetivo de facilitar o acesso à justiça, evitando que a pessoa tenha que comprovar novamente que tem baixa renda.
5: Se o judiciário reconhecer o CadÚnico, essa pessoa que passou pelo Centro de Referência e Assistência Social, pelo CRAS e que está no CadÚnico, quando chegar no judiciário, o judiciário vai ter uma economia processual muito grande. Ele não precisa mais revisar documentos sobre a situação econômica da família.
4: Segundo a deputada, quem não estiver no CadÚnico, mas atender aos critérios atuais de vulnerabilidade adotados pela Justiça, continuaria tendo que fazer a comprovação de renda. A proposta que permite aos inscritos no CadÚnico acessar a justiça gratuita sem a necessidade de comprovação de renda seguirá agora para a análise do Senado. Da Rádio Câmara de Brasília, Silvia Munhato.
2: Transportes.
3: Comissão aprova projeto que estabelece benefícios para motoristas com bom histórico. A repórter Júlia Lopes nos conta quais são.
6: Motoristas profissionais com bom histórico no trânsito poderão receber benefícios se estiverem inscritos no Registro Nacional Positivo de Condutores. A proposta do deputado Duda Ramos, do Podemos de Roraima, foi aprovada na Comissão de Viação e Transportes da Câmara dos Deputados. O Registro Nacional Positivo de Condutores é voltado ao cadastro de motoristas que não cometeram infrações de trânsito nos últimos 12 meses. Com a nova proposta, passa a constar no sistema dados como ausência de infrações gravíssimas, participação em cursos de direção defensiva e histórico de condução sem acidentes. O relator do projeto, deputado Ricardo Aires, do Republicanos do Tocantins, explica que motoristas profissionais são aqueles que exercem atividades econômicas, como motoristas de aplicativo e caminhoneiros. Para ele, a medida beneficia não apenas os condutores, mas também os consumidores.
7: Esse projeto é importante por dois significados. Primeiro, porque ele vai, de um lado, prestigiar e demonstrar o motorista que tem boas práticas de trânsito e, por outro lado, também oferecer para a população, principalmente as pessoas que dependem desse tipo de serviço, aqueles melhores motoristas para que eles sejam contratados ou premiados na sua atividade econômica.
6: No texto, os benefícios concedidos aos condutores incluem redução no valor de seguros de veículos, acesso prioritário a vagas de emprego e condições diferenciadas em financiamentos e locações de veículos. O projeto, que busca conceder vantagens a motoristas profissionais inscritos no Registro Nacional Positivo de Condutores, inclui a medida no Código de Trânsito Brasileiro e segue agora para análise na Comissão de Finanças e Tributação. Da Rádio Câmara de Brasília, Júlia Lopes.
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2: Desenvolvimento Regional.
3: A Comissão de Desenvolvimento Urbano aprovou o uso de royalties do petróleo para financiar a tarifa zero no transporte urbano. A repórter Fabielle Pires nos conta como deve funcionar.
8: Quando o petróleo é extraído, uma parte da riqueza gerada retorna para os cofres públicos. São os royalties, recursos que podem ser usados para financiar serviços e investimentos em benefício à população. A Comissão de Desenvolvimento Urbano da Câmara dos Deputados aprovou uma proposta que destina parte dos royalties para a gratuidade nos transportes públicos do Brasil. A iniciativa é conhecida como Tarifa Zero e deve facilitar o transporte público e a mobilidade urbana. Ao apresentar o projeto, o deputado Gilmar Tato, do PT de São Paulo, defendeu que a Tarifa Zero contribui para a redução da desigualdade social, melhora a qualidade de vida nas cidades e incentiva o uso do transporte coletivo. O relator da proposta, deputado Hildo Rocha, do MDB do Maranhão, defendeu que a mudança na lei dos royalties não trará prejuízos.
9: Não vai aumentar preço de combustível e também não vai diminuir o rendimento das empresas e vai resolver um grave problema que existe, porque no momento em que tivermos a tarifa zero de transporte público, as empresas que estiverem trabalhando, seja ela da iniciativa privada, uma concessionária ou uma empresa estatal, vai ter o dinheiro certinho lá todo mês, a tarifa atualizada, para que eles possam fazer um bom transporte público.
8: O projeto que destina parte dos recursos dos royalties de petróleo para a tarifa zero de transporte público segue para análise da Comissão de Viação e Transportes. Da Rádio Câmara de Brasília, Fabielle Pires.
2: Educação.
3: Comissão de Educação aprova projeto de estímulo à integração entre empresas de pequeno porte e ensino profissionalizante. A reportagem é de Maria Neves.
10: A Comissão de Educação da Câmara aprovou o projeto do deputado Júnior Mano, do PSB do Ceará, que busca estimular a integração entre instituições de ensino profissional e as micro e pequenas empresas. Pelo texto, os órgãos públicos responsáveis pela política de educação profissional e tecnológica terão de criar cadastro com vagas de emprego como forma de estimular a contratação dos formados pelas instituições de pequeno porte. Na opinião do relator, deputado Luiz Lima, do Novo do Rio de Janeiro, a iniciativa é importante porque as microempresas e empresas de pequeno porte são as que mais empregam no país, mas também são as que encontram maior dificuldade para a contratação de mão de obra qualificada.
11: A gente tem mão de obra específica escassa, que com esse projeto a gente vai ajudar a superar esse obstáculo. A gente está falando de mais profissionalização, que é a vontade dos estudantes. A gente está criando facilidade entre as instituições de ensino, públicas e privadas, para que tenha uma maior interação com o mercado de trabalho.
10: De acordo com o levantamento do SEBRAE, em 2025, as micro e pequenas empresas respondiam por cerca de 97% dos negócios ativos no país, com quase 22 milhões de empreendimentos que seriam responsáveis por 26,5% do Produto Interno Bruto Nacional. Além disso, o estudo aponta que 7 em cada 10 novos empregos formais do país estão nas empresas de micro e pequeno porte. Luiz Lima reforça que quando a educação profissional está em sintonia com as necessidades dessas empresas e articulada com programas de apoio ao empreendedorismo juvenil, há consequências positivas na formação e na integração com o mercado de trabalho. Além da criação do cadastro de vagas em micro e pequenas empresas, a proposta determina que o poder público estimule a abertura de negócios e a formalização de empresas de pequeno porte. A medida ainda prevê a oferta de apoio especial para jovens empreendedores. A proposta ainda será analisada pela Comissão de Constituição e Justiça antes de poder seguir para o Senado. Da Rádio Câmara de Brasília, Maria Neves.
2: Saúde.
12: Comissão de Educação aprova diretrizes para parto humanizado no SUS. A repórter Sofia Peçanha explica como ficou a proposta.
13: A Comissão de Educação da Câmara dos Deputados aprovou o projeto que estabelece diretrizes para tornar mais humanizado o atendimento às mulheres durante a gestação, o parto, o nascimento do bebê e o pós-parto no Sistema Único de Saúde, o SUS. Durante a votação, a comissão alterou o projeto. Em vez de apenas modificar a Lei Orgânica da Saúde para incluir regras específicas sobre o parto humanizado, o novo texto passou a reunir um conjunto mais amplo de diretrizes para atenção à gestação, ao parto, ao nascimento e ao puerpério no SUS. O projeto original previa obrigações mais diretas para os serviços de saúde, com foco na garantia de condições para o parto humanizado e na presença de acompanhante. Já o novo texto amplia esse alcance e passa a organizar princípios gerais de atendimento, com ênfase na autonomia da mulher e na estruturação da rede de atenção materna e neonatal, como ressaltou a relatora da proposta, a deputada Lídice da Mata, do PSB da Bahia.
14: Portanto, esse projeto, ele sintetiza uma contribuição, uma preocupação de deputados homens e deputadas mulheres de diversos partidos. E esta é a riqueza dele. Nós estabelecemos diretrizes que visam humanizar a relação do parto, portanto, da mulher, da parturiente, com os médicos e profissionais que integram aquele momento de sua vida.
13: Entre as medidas previstas estão a garantia da presença de acompanhante escolhido pela gestante durante todo o atendimento, a possibilidade de apoio de doula, o fortalecimento da atuação de enfermeiras obstétricas, obstetrizes e parteiras tradicionais, além da ampliação do acesso à anestesia obstétrica, conforme protocolos do Sistema Único de Saúde. Segundo a relatora, a humanização do atendimento depende da qualificação permanente dos profissionais de saúde e da construção de ambientes mais acolhedores e seguros para mulheres e recém-nascidos.
14: Então, esse é um momento especial na vida da mulher, na vida de uma família, com consequências para o resto da sua vida, né, de um parto bem realizado, confortável, e por isso mesmo ele merece uma série de orientações que foram aqui definidas.
13: O texto final também reuniu contribuições de 57 projetos que estavam sendo analisados em conjunto e que também tratam do atendimento neonatal. Agora, a proposta segue para análise da Comissão de Saúde. Da Rádio Câmara de Brasília, Sofia Peçanha.
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15: Comissão aprova projeto que busca evitar cobrança de imposto sobre imposto. A repórter Silvia Munhato explica a questão.
4: A Comissão de Finanças e Tributação da Câmara aprovou proposta que proíbe incluir imposto na base de cálculo do próprio imposto em qualquer esfera de governo. A mudança também foi aprovada na reforma tributária em 2023, no processo de eliminação do ICMS, PIS, COFINS, IPI e ISS. Os novos tributos da reforma, o Imposto sobre Bens e Serviços e a Contribuição sobre Bens e Serviços, serão cobrados apenas no consumo de produtos e serviços, o que garante a não incidência de tributos durante a sua elaboração ou fabricação. O relator, deputado Kim Kataguiri, do Missão de São Paulo, afirma que a cobrança de imposto sobre imposto é uma anomalia brasileira.
16: A gente está vedando isso, impedindo que isso aconteça em qualquer estado, município ou mesmo no âmbito da União, porque de fato é uma anomalia que a gente tem no sistema tributário brasileiro. Não à toa, isso impede tanto investimento aqui no Brasil, principalmente no setor produtivo.
4: A proposta será analisada agora pela Comissão de Constituição e Justiça, antes de seguir para o plenário. Da Rádio Câmara de Brasília, Silvia Munhato.
2: Últimas notícias.
3: Rodrigo de Castro, do União de Minas Gerais, comemora a aprovação na Comissão de Constituição e Justiça de proposta de emenda à Constituição que limita a alíquota do IPVA a 1%. Relator da matéria, o deputado explica que o objetivo é reduzir a carga sobre os consumidores.
17: Ela visa beneficiar o consumidor brasileiro, que hoje paga até 4%, em alguns estados 4,5%, e que passará a pagar no máximo 1%. Então, por exemplo, em Minas Gerais, no meu estado, vai haver, que cobra 4%, vai haver uma diminuição de 75% do valor do IPVA. Ela tramitou de maneira recorde na Câmara, na CCJ, e foi aprovada de maneira unânime, ou seja, os deputados da CCJ entenderam que essa PEC diminui imposto no Brasil e faz justiça tributária.
3: Rodrigo de Castro ressalta que o próximo desafio é aprovar a proposta na comissão especial. O parlamentar considera o atual modelo de cobrança do IPVA dos proprietários de veículos um dos mais injustos do mundo. Termina agora o jornal Câmara dos Deputados, produzido pela Rádio Câmara, com trabalhos técnicos de Wellington Teles e apresentação de Val Monteiro e Paula Bittar. Boa noite.
15: 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Boa noite.
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2: Muito bem, estamos de volta com vocês e na realidade, quando um programa desse vem ao ar, abrem-se as portas do maior pronto-socorro espiritual do mundo. Quem pode ingressar nele? Qualquer pessoa aflita e desesperada, com a corda no pescoço e que não tenha mais nada e ninguém a quem clamar, a quem recorrer, para quem pedir socorro ou ajuda. Você pode fazer isso agora. Vamos fazer? E sempre há quem me pergunta, bispo, me disseram que hoje vocês estão concluindo o jejum de Daniel, que o bispo Macedo vai entrar direto de Jerusalém. É verdade? É verdade. O que é o jejum de Daniel, bispo? É que a maioria das pessoas não conhece o texto. Daniel passou 21 dias em jejum e ele fez um jejum diferente. Ele não ficou sem comer, ele qualificou o que comia. Só a base de verduras e legumes. Ao final dos 21 dias, os hebreus estavam poderosamente corados, bonitos e saudáveis. E os filhos de Babilônia, apáticos, sem vida, sem expressão, e eles provaram com isso que o jejum deles, que a alimentação deles era melhor que a dos babilônicos. Coisa interessante, né? E ali eles conseguiram, inclusive, trazer algo extraordinário para eles. Foi uma coisa assim muito forte. Então, quando a gente fala jejum de Daniel, são 21 dias de abstinência completa, só que não é de comida nem de bebida, mas do lixo eletrônico desse mundo. Porque a gente percebe que hoje o que mais trabalha contra a fé das pessoas, ao mesmo tempo é uma das coisas extremamente boas na sociedade, que é a internet. A internet é muito boa se bem utilizada, mas um problema se mal utilizada. É ela que tem destruído lares, é ela que tem levado pessoas ao suicídio, é ela que tem levado pessoas a negar a existência de Deus. Ou seja, ela não é fácil. Então o jejum de Daniel são 21 dias em que a pessoa só acessa aquilo que agrega. Seja na TV, seja no rádio, seja pela internet, ou seja, ela se esvazia do lixo tóxico desse mundo para se encher de Deus. Vamos ver se isso vale a pena? A Xiomara Camarão tem uma história assim espetacular com o jejum de Daniel. Veja só.
3: Eu não acreditava que o Espírito Santo era para mim. Vinha pensamentos na minha cabeça de que era algo impossível, que era algo muito distante. Bom, nesses 10 anos que eu fiquei na igreja, eu era uma pessoa triste, vazia, depressiva. Era como se eu tivesse um espaço dentro de mim que faltava algo. Por mais que eu estivesse ali com a minha família, quando eu estava sozinha, que todo mundo ia embora e acabava aquela folia, aí batia aquela tristeza, aquele vazio na alma. Tinha momentos que eu chorava e eu não sabia nem porque eu estava chorando. Eu não acreditava que o Espírito Santo era para mim. Então, como eu achava que eu não ia receber essa paz, essa felicidade que o Espírito Santo traz, então eu fui procurar em outras coisas, em viagens, reunir ali com os amigos, família. Então, eu queria estar viajando, eu queria estar me preenchendo de alguma forma. Com os amigos no trabalho. Eu já tinha feito, já tinha vindo alguns jejuns de Daniel, já tinha vindo alguns, e eu entrava por desencargo de consciência, só para mim não dizer que eu estou de fora. Não, eu não queria que as pessoas soubessem que eu estava de fora, até mesmo na hora do pastor chamar lá na frente, perguntar, e eu dizer que eu estava de fora. Eu queria manter a aparência que eu estava bem, eu queria manter a aparência que eu estava bem. Então, ali eu já tinha entrado, mas eu não colocava toda a força, não vivia. Eu até deixava de ver televisão, de ver entretenimento, até deixei. Mas eu não entregava a minha vontade, o meu eu não sacrificava a minha vontade, eu não priorizava para receber o Espírito Santo. até que chegou o jejum na época da Copa. Ali no início foi difícil, na primeira semana foi bem difícil, aquelas festas, principalmente Copa no Brasil, então foi bem difícil. A minha família ali assistindo, fazendo muvuca, soltando fogos, e eu firme, vinha pensamento para me quebrar o jejum, para me assistir com eles, mas eu preciso. E ali me despertei, eu resolvi mudar, eu resolvi querer mudar aquela situação, querer o Espírito Santo. Eu estava cansada de ser aquela pessoa triste, vazia, que eu estava aqueles anos, aquele longo tempo na igreja, do mesmo jeito, só esquentando o banco, porque eu morria de medo de morrer. Então, nesse período que era mais difícil, eu decidi lutar com Deus.

começou para mim receber o Espírito Santo. Eu tive que dizer não para minhas vontades, porque eu sabia que eu não podia fazer de qualquer jeito, eu não podia errar mais. Já tinha feito muito errado, mas dessa vez eu não podia mais errar. Então eu resolvi colocar toda a minha força, fazer o que eu nunca fiz, buscar com todas as minhas forças. Então, enquanto a minha família estava lá vendo jogos na sala, soltando fogos, vizinhos, fazendo aquele barulho, eu estava lá dentro do quarto, trancada, meditando na palavra, buscando, fazendo aquilo que eu nunca tinha feito. Porque eu precisava daquela mudança. Eu precisava preencher aquele vazio que estava na minha alma por tanto tempo. E ali eu fui me fortalecendo. Por mais que vinha aquela vontade de quebrar o jejum para me estar ali junto com eles, eu perseverei. Eu segui firme. Era 3, 4 horas da manhã, eu estava no banheiro. Estava ajoelhada lá buscando. Falava, meu Deus, eu preciso te conhecer. Eu estou cansada de viver essa vida vazia, triste de aparência, porque eu não era feliz mesmo estando ali. Parecendo que estava bem, mas só eu sabia como eu estava mal. Então ali eu comecei a buscar. Eu falei, meu Deus, se o Senhor não me der o teu espírito, eu não quero mais nem viver. Ou se o Senhor me dá o teu espírito, ou se o Senhor me leva. Então foi esse tipo de oração que eu comecei a ter com Deus. Comecei realmente a querer mudança. Eu queria mudança interior dentro de mim. Eu já comecei a perceber, notar a diferença. Eu já tinha mais força, eu já estava mais forte. Ali eu já tinha mais vontade de ir para a igreja. No momento que eu tinha, qualquer hora que eu tivesse do dia, que eu estivesse sozinha, eu ia para o meu quarto e eu buscava muito cobrando na palavra. Porque está escrito que aquele que não tem o Espírito do Senhor, esse tal não pertence a ele. Então eu falava, meu Deus, eu não aceito não te pertencer. E ali eu fui buscando. E aí numa madrugada, em casa, o Senhor Jesus se revelou para mim. Imediatamente foi a paz, uma alegria que parecia que Deus tinha se apresentado. Parecia que o Senhor Jesus se apresentou para mim. Hoje eu tenho paz, hoje eu tenho alegria, sou feliz, hoje eu sou bem casada, minha família toda na presença de Deus. Hoje eu não vivo mais triste, não tenho mais o vazio que eu tinha antes, não tenho mais esse vazio, hoje ele está preenchido. Esses 10 anos que eu fiquei na igreja, vivendo de aparência, para mim foi uma loucura. Foi assim, algo que eu me arrependo muito. Porque se eu tivesse me entregado, quando eu cheguei, tivesse colocado toda a minha vida ali no altar, priorizado o Espírito Santo, poxa vida, eu teria evitado muito sofrimento. Hoje as lutas continuam, só que essas lutas não me abatem mais. Eu sei que eu vou vencer, porque eu sei que o Espírito Santo está comigo.

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1: Muito bem, estamos aqui de plantão e você pode nos acionar ligando para 34-32-91-19. Ligue agora, deixando o seu nome ou da família para a oração, e prepare um copo com água. Agora, uma outra coisa importante que você vai precisar preparar é uma garrafinha com água mineral virgem ou um copinho com água mineral virgem, e trazer muito cedo. Inclusive, compre aquele pedaço de pão que é uma unanimidade na família, porque em dado momento nós vamos consagrar, nós vamos determinar que sejam consagrados, de maneira que ao comer e beber você fique completamente livre do mal que lhe domina. É impressionante, porque é bíblico. Não sei se a minha equipe consegue colocar aqui, Êxodo 23, versículo 25, que diz assim: e servireis ao Senhor vosso Deus, e ele abençoará o vosso pão e a vossa água, e tirará do vosso meio as enfermidades. Olha que promessa forte e poderosa. E servireis ao Senhor vosso Deus, e ele abençoará o vosso pão e a vossa água, e eu tirarei do meio de vós as enfermidades. São milagres extraordinários, todo domingo acontecendo. Vamos assistir agora o momento em que se consagra o pão, a água, se toma, se come, se determina a cura, e ela acontece. Veja.
2: E diga: meu Deus, em nome de Jesus, agora mesmo, ouve a minha voz, atende o meu clamor, responde a minha oração, e santifica este pão, cada partícula dele, para trazer a cura de que eu preciso. Diga que assim seja. Está consagrado pela fé. Pode comer um pedacinho.

0: a garrafinha com água. O Senhor fluidifica cada gota dela. Porque no exato momento em que esta criatura beber, beba ela da vida que há em ti e seja de pronto curada, liberta, transformada, abençoada. E quem crê, diga que assim seja. Beba água. Como é que é o nome da senhora?
1: Daniele.
0: E o nome do senhor?
2: Saulo.
0: Como é que a senhora descobriu o câncer e era câncer aonde?
1: Eu descobri através de uma pneumonia que eu tive. Mas inicialmente começou com um pesadelo. Eu recebi o aviso por uma pesadelo. Eu sonhei que eu ia na casa de minha mãe. Aí vi um homem todo de preto, com chapéu preto. Aí ele falava, sua avó quer você do lado dela. Eu falei, tá repreendido, eu não vou pra aí não. E minha avó morreu de câncer.
0: Ah, tá. Eu tomei um susto. Eu ia perguntar, onde sua avó vive?
1: Não, ela morreu.
0: Ela tá morta.
1: Morreu.
0: E morreu.
1: Foi uma maldição hereditária. Minha mãe tem linfoma, leucemia hoje. Meu pai morreu de leucemia tem um ano. E aí foi, herdei a maldição, mas Deus já quebrou.
0: Vocês estão ouvindo isso? A vovó morreu de leucemia, o papai tem?
1: Pai morreu de leucemia, minha avó de câncer de mama.
0: E sua avó de câncer de mama.
1: É, minha mãe tem leucemia
0: e linfoma. E sua mãe tem leucemia e linfoma, olha só. E você foi diagnosticada com o quê?
1: Com linfoma non-Hodgkin, que um câncer muito agressivo e de alto grau.
0: Você descobriu isso a partir de uma pneumonia?
1: Foi.
2: Ah. Bispo, quando ela me contou o pesadelo, foi que aí que eu liguei o start. Eu peguei, abracei ela, orei, falei, Deus, eu não sei o que é que vai vir pela frente. Com sinceridade, eu estou colocando o Senhor acima de todas as coisas e esteja conosco do início ao fim. E aí foi uma guerra espiritual terrível. Eu via o diabo de um lado tentando ceifar a vida dela e Deus do outro, eu clamando, orando e ele derramando o poder dele sobre nossas vidas e dando livramento.
0: Ah lá, ali é você no hospital.
1: Sim.
0: Aí logo depois desses pesadelos você teve um quadro de pneumonia.
1: Foi, pneumonia.
0: Aí foi internada.
1: Foi, fui pra UPA e me regularam o potável, eu tinha que drenar os pulmões. Aí foi meu primeiro livramento, que não precisou. Aí depois saiu o diagnóstico lá também, notável. Aí de lá a regulação travou, ficou 21 dias, aí ele que correu atrás da regulação. Eu vivi o processo da espera e ele viveu o orar e a ação, que foi ele que correu atrás, graças a Deus. O Espírito Santo orientou ele e ele foi atrás da minha regulação.
2: Era assim, ó, o diabo perturbava de um lado, botava uma enfermidade. Eu sempre indo buscar água do tratamento na igreja, levando para ela tomar os medicamentos e Deus dando um livramento do outro.
0: E deixava você entrar com a água no hospital?
2: Deixava.
0: Como é que você fazia com a água?
2: Eu
0: na
2: ia,
0: prática?
2: E aos cultos de, na primícia, às 7 da manhã, ficava ali na frente dos bancos ali na igreja, orava com fé. Pedia a Deus para derramar o poder dele sobre a água e levava para ela no hospital. Você vê que teve o primeiro livramento, o derrame pleural não drenou, a mama esquerda dilatou. A gente ficou com medo de ser câncer de mama, mas eu orei forte, dei a água do tratamento em posição de mão, ungido, fiz a ultrassom, não deu nada.
0: Ou seja, você colocou sua esposa no hospital, mas todo o tratamento dela, quem fez foi você com a água.
2: Exatamente.
0: Forte isso, né? Ele é que fez o tratamento dela com a água, porque os médicos falavam uma coisa, surgia um quadro e ele jogava água e determinava. E o diabo mandava uma má notícia. Você vê, água na pleura, não precisou drenar, ele derramou água sobre ela, não precisou. A mama inchou, ele falou, tá amarrado, se for um câncer de mama já tá repreendido. A mama desinchou. Tudo que ele combateu com as armas da fé. Hoje, como é que a senhora se define? Uma cancerosa bem administrada ou curada?
1: Curada, graças a Deus.
0: Não tem mais nada?
1: Não, fiz 2 PETs, todos 2 sem ausência oncológica.
0: Acabou?
1: Acabou, graças a Deus.
0: Os tumores diminuíram ou sumiram?
1: Tá morto, entendeu?
0: Tá morto.
1: Tá morto.
0: Tá inativo.
1: Tá inativo.
0: As células cancerígenas não existem mais?
1: Não, nenhuma.
2: É, bispo, e o miserável do diabo ainda ficou mudando de estratégia. Quando ela foi para o hospital das clínicas para cuidar do câncer, ele botou uma trombose na jugular dela.
0: Ou seja, foi guerra.
2: Foi guerra.
0: Uma batalha. Algo que você nunca antes tinha vivido.
2: Exatamente.
0: Só que agora também você nunca mais vai viver isso.
2: Amém.
0: Deus trocou o nunca antes pelo nunca mais. Bem forte para ele. Parabéns, que testemunho. Homem, grande é a tua fé. Ó. não só pela palavra de Deus que já manda você honrar a ele enquanto viver. Depois dessa batalha toda, vai ficar com esse compadre até Jesus voltar, né? Com ele até a morte, né? Vai com Deus.
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0: Muito bem, de volta, muito forte o que acontece aqui domingo, né? Prepare um copo com água no último bloco e nós vamos entrar nele agora. Nós vamos falar com Deus em oração, mas o que acontece aqui domingo, não tenha dúvida, é coisa que olhos não viram, ouvidos não ouviram e nunca jamais penetrou em coração humano. Vamos agora, eu e você, assistirmos juntos um resumo do que tem sido a poderosa concentração de fé e milagres domingo, 9:30 da manhã. No meio desta multidão aqui, ó, tem lugar para você. Sai decidido e vem ao nosso encontro. Daqui a pouquinho, às 9:30 da manhã.
1: Decisão de ser feliz não significa ignorar os problemas ou fingir que está tudo bem, mas para isso é necessário tomar uma atitude em relação aos desafios da vida. Aí fica aquela velha pergunta: você prefere permanecer no sofrimento ou buscar ser feliz? Você prefere permanecer no sofrimento ou tomar uma atitude de ser feliz?
2: Tomar uma atitude de ser feliz.
1: E como é que faz isso?
2: Buscando o Senhor aqui na igreja. É necessário. Necessário, porque lá no mundo já não tem nada que serve. Então, a única forma de ser feliz, de ter paz dentro de si, é vir buscar o Senhor.
1: Você prefere permanecer no sofrimento ou tomar uma atitude de ser feliz?
3: Tomar uma atitude de ser feliz. Frequentando a igreja todos os domingos, quarta, né? E tendo a certeza que Deus é a nossa única oportunidade para ser feliz. E confiar na nossa fé, sempre, e obedecer a palavra de Deus.
4: Para conhecer o querer de Deus sobre a sua vida, é necessário trocar a sua vontade pela dele. E para isso, você deve colocar em prática tudo o que é passado através do altar pelo Bispo Guaraci Santos, com base nas Escrituras Sagradas.
5: Entregar a vida para Jesus não é só levantar e vir à frente, é necessário vir à frente. Mas você só entrega a vida para Jesus quando você abre mão da tua vontade pela dele. Entregar a vida para Jesus é você não viver mais. É você sentar dentro dessas poltronas, pronto para dizer sim, Senhor, e eis-me aqui para Deus, quando a vontade dele confronta a sua. Porque não adianta vir aqui 33 vezes no ano. Se quando a vontade dele te confronta, você decide ser fiel à sua. Me perdoe falar assim, mas quem sou eu e quem é você para achar que pode chegar diante de Deus e exigir uma vida nova sem querer abrir mão da sua velha criatura? Porque a vida nova, ela é exclusiva da nova criatura. E não nasce uma nova se primeiro a velha não for morta e sepultada. E quando é que eu mato e sepulto a minha velha criatura? Quando eu troco a minha vontade pela de Deus.
1: E ao compreender os ensinamentos das Escrituras,

0: escrituras sagradas, todos rasgam o coração diante do altar e se derramam na busca pelo poder do Espírito Santo.
1: Se o teu coração veio para frente deste altar, sinceramente arrependido, receba o Espírito do altar agora. Se havia alguma obstrução te impedindo de receber, já não existe mais. E o Espírito Santo agora te toma do alto da cabeça à planta dos pés. Seja batizada com o Espírito Santo agora. Seja tomada pela presença de Deus agora. Seja ungida pelo teu Deus agora. Se um dia já teve esse Espírito e perdeu, recupere-o aqui agora. Porque quando o Bispo Macedo subir o Sião semana que vem, e você aqui estiver comigo ligando, vai ser só para adorar, só para glorificar, porque o resultado e o milagre.

0: eu. 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
1: Durante a reunião, o bispo Guaraci Santos consagrou os familiares de todos os obreiros. Este ato tem o objetivo de colocar cada lar sobre a proteção de Deus.
0: Ministre sobre a sua família. Ministre a cura, ministre a libertação. Ministre o resgate espiritual, a ressurreição. Em nome e para a glória de Jesus. E digam agora, eu e minha casa serviremos.
2: Graças a Deus, hoje eu e minha casa servimos ao Senhor. Quanto mais a gente pede a Deus, Deus vai fazendo a obra. E graças a Deus, Deus trouxe a minha família para junto dele.
3: Hoje nós vivemos uma vida muito difícil lá fora, né? E hoje com a consagração da família é muito importante, porque a gente está buscando a bênção para o nosso lar. A gente sabe que a dificuldade que a gente enfrenta lá fora não é fácil. Então, quando a gente recebe essa consagração, nós estamos recebendo a proteção de Deus na nossa casa e sobretudo com a nossa família.
0: Só você, bem bonito.

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1: Muito bem, de volta para falarmos com Deus. Pegue um copo com água e se junte a nós. Meu Pai, meu Deus e meu Rei, daqui a bem pouco estaremos ao vivo na reunião de 9h30, quando receberemos pelos telões um sinal ao vivo e direto de Jerusalém com o Bispo Macedo. Tira do caminho desta pessoa que está me assistindo todo e qualquer obstáculo e barreira. Porque, meu Deus, ter vivido tudo que foi vivido até aqui e faltar exatamente este domingo é como ter nadado, nadado, nadado e morrido na beira da praia. Meu Deus, não permite isso. Em nome de Jesus, toca nas pessoas de direito para que estejam aqui buscando a tua face e tendo essa experiência contigo. Quando o teu servo lá do Monte Sião estender as mãos em nossa direção, que os céus se abram sobre cada uma das 634 universal desse estado, e o teu Espírito venha poderoso sobre quem lá está. Consagra o copo com água nas mãos dos que creem, para que seja um fortificante espiritual. E quem crê, diga amém. E graças a Deus, vamos beber a água. Não dê sopa para o azar e para os imprevistos. Já sai agora em direção à Igreja Universal mais próxima. Daqui a pouquinho, às 9h30 da manhã em ponto, a gente abre o culto e minutos depois a gente recebe o sinal ao vivo, direto de Jerusalém, com o Bispo Macedo e a comitiva dos bispos ministrando no mundo inteiro o derramamento do Espírito Santo para quem não tem e a realização do grande sonho ou a vitória sobre o grande problema de quem já tem o Espírito Santo, mas está atravessando uma tempestade que na força do braço não pode vencer. Avenida CM 4197, a nossa catedral aqui em Salvador e em todas as Universal. Um abraço e até lá.

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1: Meus amigos e amados de meu Pai, preste atenção, por favor. Deus se revela àqueles que o buscam com sinceridade, com verdade, aqueles que definitivamente se entregam a Ele. Veja só que palavra gloriosa, maravilhosa, que saiu da boca de Deus. Palavra de Deus, promessa de Deus. Ele diz assim: e buscar-me-eis, e me achareis, quando me buscardes com todo o vosso coração. Veja como essa palavra aqui vem ao encontro de todas as pessoas que Deus tem amado. Ele tem amado você, amiga e amigo. Mas você ainda não o conheceu. Não porque Deus esteja se escondendo de você. Não porque o seu rosto está virado ao contrário de você. Não. Mas porque você ainda não o buscou de todo o coração. É o que está escrito aqui. Deus deixa bem claro isso. Não há dúvida. Você entende, eu entendo, todos nós entendemos essa palavra. E buscar-me-eis e me achareis quando me buscardes com todo o vosso coração. Com todo o vosso coração. Aí você pergunta, mas o que significa buscar a Deus com todo o vosso coração? É simples você entender isso. Quando uma pessoa quer uma coisa, pelo menos isso acontece comigo, quando eu quero alguma coisa, eu coloco toda a minha força na conquista daquela coisa que eu quero. Foi assim no nosso casamento, quando nós nos encontramos, nos apaixonamos, Esther e eu, nós queríamos com todas as nossas forças casar. E isso, mesmo sem condições ou condições mínimas, nós enfrentamos o mundo, nós enfrentamos as dificuldades, os problemas. Nós enfrentamos tudo e todos para que nós pudéssemos realizar aquele grande desejo do nosso coração. Ela para comigo e eu para com ela. Não demorou muito, mas para mim foi muito tempo. Nós nos conhecemos, noivamos e casamos em 8 meses. Mas o fizemos pela fé. Aquela fé de querer porque a gente queria mesmo. Ora, quando a gente quer conhecer a Deus, a gente paga o preço, a gente coloca toda a nossa força para que isso aconteça. Nós temos feito aí o jejum de Daniel. Eu tenho participado de todos os jejuns de Daniel. Eu já recebi o Espírito Santo, graças a Deus. Mas eu quero fazer isso para me unir com vocês, para juntar a minha fé com a de vocês, para que todos possamos estar no mesmo espírito, no mesmo coração, para podermos chegar até Ele. Então, Deus, amiga e amigo, conhece os nossos corações. Não há como esconder dele os nossos sentimentos, os nossos desejos, as nossas vontades. Não há como esconder. Então ele sabe o que a gente quer com perfeição. Então, quando a pessoa realmente quer alguma coisa, ela coloca toda a sua força. É o estudante que quer passar para a universidade, que estuda. Eu lembro de um rapaz que, alguns anos atrás, ele deixou a internet, deixou namoro, deixou amigos, conhecidos, parentes, festas. Ele deixou tudo para trás e meteu a cara nos livros e estudou. Ele foi o primeiro em várias universidades. Ele pôde escolher a universidade que iria estudar, porque primeiro ele aplicou toda a sua força naquilo que ele queria. E é isso que Deus espera da gente. Ele espera de você esse desejo. Então, o que que acontece? Aí vem os problemas. Isso mesmo, os problemas, as dificuldades, doenças, enfermidades, moléstias. Aí vem os problemas mil que todos enfrentamos. Deus permite que os problemas venham para acirrar, para estimular a nossa busca por Ele. Você está aí enfrentando problemas? Graças a Deus. Isso mesmo, graças a Deus. Poxa, bispo, é graças a Deus. Sabe por quê? Deus está batendo a sua porta. Então, somente quando a gente está no sufoco mesmo é que a gente recorre a Ele. Enquanto não chegamos no fundo do poço, a gente vai se agarrando a remédios, a médicos, a ciência, enfim, a gente vai se agarrando às pessoas e coisas. Mas quando chega com aquela notícia, olha, aqui os exames estão dizendo que não tem mais jeito, não tem mais saída, está definitivamente decretada, digamos, a sua morte. Quando a pessoa chega nessa situação, aí ela não tem outra alternativa senão gritar, olhar para o alto, né? Lá do fundo do poço, olhar para o alto e gritar com todas as suas forças, de todo o seu coração, com toda a sua alma. É o seu maior desejo: eu quero viver, eu quero uma nova oportunidade. Se o Senhor existe, me mostra, me dá uma chance, mais uma chance, mas me tira desse poço desgraçado que eu estou. Pois é, minha amiga e meu amigo, aproveite o problema que você está vivenciando para que então o seu coração se volte para Deus com todas as forças, de toda a sua alma. Provavelmente estou falando agora com muitas pessoas que têm pedido a nós: bispo, ora por mim, bispo, ora por isso, ora. Eu posso orar, não me custa nada orar, eu tenho orado, só que eu não estou passando o que você está passando. Só você sabe a dor que está enfrentando, só você sabe o desespero que você se encontra, não é verdade? Então, como é que eu posso exprimir uma coisa, um sentimento, por alguém que está sofrendo? Eu posso orar, mas eu não vou sentir o que você está sentindo. Não, eu não vou me enquadrar dentro do seu problema. Não, eu vou orar por você, mas eu não vou vivenciar isso aí, porque eu não estou vivendo nessa situação. Quando eu me encontro numa situação desesperadora, eu não peço para as pessoas orarem, não. Eu oro, eu peço a Deus, eu vou direto. Por que que eu tenho que pedir fulano para que fulano venha orar por mim? A gente pode pedir oração ao pastor, ao bispo, nós podemos pedir ajuda, não tem problema. Mas quando se chega no fundo do poço, não tem outra saída, você que tem que gritar. Quando a gente chega no fundo do poço, no fundo mesmo, não adianta ficar olhando para os lados, esperando a ajuda de alguém, não. Só Deus. Então a gente, lá no fundo do poço, costuma olhar para o alto e gritar alto, bom som. Porque Deus ouve os que o invocam com todo o coração, de todo o coração, com sinceridade. Então, muitas pessoas dizem: poxa, mas pera lá, eu já fiz jejum de Daniel, já fiz oferta, já fiz isso, já fiz aquilo, e etc., e ainda não recebi o Espírito Santo. Por que que não recebeu? Porque você fez as coisas que eram fáceis de fazer. É simples fazer. O que você não fez foi invocar a Deus de todo o seu coração, colocar toda a sua força, toda a sua vontade, tudo, despojar-se completamente diante dele. Ele mesmo disse: buscar-me-eis e me achareis. Ele garante que aqueles que o buscam de verdade, não é buscar meia boca, não. Não é isso, não. Não é ir na igreja simplesmente, não. Ir na igreja é fácil. O difícil é colocar o coração no altar. Isso é que é o difícil. E isso exige que cada um faça a sua própria parte. Eu estava ensinando para as pessoas sobre o cego de Jericó. O cego de Jericó estava à beira do caminho, esperando esmola daquelas pessoas que passavam. E quando ele ouviu barulho de uma multidão vindo, ele perguntou: o que está acontecendo? E alguém lhe disse: olha, Jesus está entrando em Jericó. Jesus? Quem é Jesus? Jesus tem curado, Jesus tem feito isso, Jesus tem feito aquilo. Então ele gritou alto e bom som. Ele não pediu para ninguém ir lá falar com Jesus, interromper Jesus e falar sobre ele, da sua necessidade. Não, ele clamou, ele gritou: Jesus, filho de Davi, tem misericórdia de mim. Tem compaixão de mim. E o que que aconteceu? Jesus ouviu o seu clamor e mandou que lhe trouxesse o rapaz. Quando ele chegou, Jesus ainda perguntou: o que queres que eu te faça? Ele poderia dizer para Jesus: mas Senhor, aqui o cego sou eu, não é o Senhor, só me vê, mas eu não te vejo. Eu quero ver, eu quero enxergar, eu quero ser curado. Quer dizer, o cego, além de clamar, ele foi levado até a presença do Senhor Jesus e lá ele exprimiu a sua fé. Senhor, eu quero ver. E então Jesus disse: vai, a tua fé te salvou. A tua fé não foi a fé dos seus amigos, não. Foi a tua fé. Então Deus quer manifestar a sua grandeza, a sua glória, a sua majestade, o seu infinito poder, amor, misericórdia, para com todos, mas para com todos os que são verdadeiramente sinceros, para com todos os que verdadeiramente manifestam essa fé. Então, quando você diz: ah, mas eu tenho fé, eu tenho ido na igreja. Ir na igreja não é manifestação de uma fé. É fácil ir na igreja. O difícil é rasgar o coração. Isso que é difícil. O difícil é a pessoa rasgar a alma e dizer: ó, meu Deus, é tudo ou nada. Ou vida ou morte, ou tudo ou nada. Eu estou aqui desesperado, eu não sei mais o que fazer da minha vida. Se o Senhor existe, fazer um desafio com Deus. Se o Senhor existe, eu quero vê-lo. Eu estou cego, eu não consigo vê-lo. Eu quero vê-lo. Se você fizer isso, você vai ver a grandeza de Deus na sua vida. E é isso que tem que acontecer neste domingo. Porque quando nós estivermos lá no Monte Sião, o monte de Deus, o monte onde Deus vai passar a eternidade no seu repouso, vai repousar, aquele monte em que ficou registrado o sacrifício de Abraão, mostrou verdadeiramente que o coração dele não estava no seu filho, mas estava em Deus, e que mostrou o coração de Deus para conosco quando deu o seu único filho também no Monte Sião. E aí, amiga e amigo, quando você fizer isso com todas as suas forças, rasgar a sua alma, você pode ter certeza que o Espírito Santo vem imediatamente, porque ninguém, nem nos céus, nem na terra, lugar nenhum, há que deseja mais descer sobre você e fazer morada no seu coração do que o próprio Deus. Mas ele não pode fazer a sua parte. É você que precisa, é você que tem que clamar, é você que tem que buscar. Então ele diz assim: buscar-me-eis e me achareis. E me achareis. Ele garante. Mas quais são as condições? A condição é: quando me buscardes com todo o vosso coração, com todo o vosso coração. Não pode ter o coração dividido com nada e ninguém. É com todo o coração, toda a sua força, toda a sua mente, todo o seu coração, seu espírito, sua alma, seu corpo, tudo. Você vai desprezar tudo e todos naquele momento. E está aqui a minha vida, meu Pai. Está aqui a minha vida, entregue 100%. Quando você fizer isso, você pode ter certeza que o Espírito Santo vai descer sobre você e você vai saber disso. Você não vai precisar tirar dúvida com ninguém. Ele vai convencê-lo de que ele é ele mesmo. Então, é isso que nós aguardamos neste domingo, lá no Monte Sião. Você, eu, todos os demais que estão no mesmo espírito, estaremos clamando a Deus por você. Mas não fique como aquela criatura preguiçosa, não. Entrega o problema para a gente e fica só esperando. Não. Você tem que correr atrás. Você tem que ter essa experiência pessoal. Porque é fácil, muito fácil ouvir a palavra de Deus, fazer a oração. O difícil é colocar todo o coração, toda a sua força na busca da presença dele. Ele diz: e buscar-me-eis e me achareis quando me buscardes com todo o vosso coração. E o bacana aqui é que Deus não precisa de intermediário. Não, ele não precisa de um santo, uma santa, para interceder por você. Não, ele quer ouvir a sua voz, ele quer ouvir a sua expressão de fé, como ele ouviu a do cego de Jericó, quando ele disse: seja feito conforme a tua fé. E ele foi curado na hora. Então, você quer o Espírito Santo? Neste domingo estaremos nesta fé e vamos transmitir para todo mundo, para todos os países, a oração lá do Monte Sião. Que Deus abençoe todos vocês. Prepare-se para isso. Prepare o seu coração para focar 100% a sua vida, o seu coração, os seus desejos, sua vontade, na busca e recebimento do Espírito Santo neste domingo. Deus abençoe, em nome do Senhor Jesus Cristo. Amém. Graças a Deus.

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0: Assim Santos. Muito bem, gente amiga, gente querida, tem que existir. Tem que existir um pão, tem que existir dentro de toda a família. Tem que existir um pão que seja uma unanimidade. Sempre tem, não tem? Um pedacinho de pão que é uma unanimidade diante da família toda. Em alguns casos é o pãozinho francês comum, normal. Em outras, né? É o pão de coco, é o pão doce, é o pão sovado. Na tua casa, por exemplo, qual é o pão? Qual é o pão? Prepare ele, prepare um copo, uma garrafinha com água mineral virgem e leve a Universal mais próxima para um tratamento do pão e da água, porque é promessa. Êxodo 23, 25. Servireis ao Senhor vosso Deus e ele abençoará vosso pão, vossa água e tirará do vosso meio as enfermidades. Vamos então agora ouvir um trecho da consagração do pão e da água acompanhado do testemunho de alguém que foi curado. E voltamos já.
1: Meu Deus, em nome do Senhor Jesus, que se cumpra a tua palavra. O Senhor disse que abençoaria o nosso pão e a nossa água e tiraria do nosso meio todas as enfermidades. Então, em nome de Jesus Cristo, teu filho, não importa se a enfermidade é física, espiritual, mental, quando esse pão entrar, sai a debilidade e entra a força, em nome de Jesus. E todos digam que assim seja. Vamos comer um pedacinho do pão.
0: Agora levante a garrafinha com água. Isso, bem alto, na direção do altar sagrado de Deus. Meu Senhor, toca agora em cada gota da água. E no exato momento em que esta água entrar, passe fazendo uma limpeza, meu Deus. Passe fazendo uma faxina. Em Cristo Jesus, teu filho, eu a consagro. Beba. Em o nome do nosso Senhor Jesus Cristo, nós ministramos agora a cura de todas essas pessoas. Repito, não importa se é na carne, se é na alma, se é no espírito, onde quer que haja uma enfermidade, uma dor nela, tem que sair para nunca mais voltar. Diga assim: enfermidades, escolheram a casa, a família, as pessoas erradas. Diga em nome de Jesus, atire a mão para o alto e diga: saia, para nunca mais voltar. E quem crê, diga amém. E graças ao nosso Deus pela fé.
2: O nome da senhora?
3: Ana Carla.
2: O que houve com a senhora?
3: Há uns 3 meses atrás eu tive uma hemorragia, do nada. Apareceu assim e eu cheguei a ficar muito fraca. Como eu já tô na fé, né? Eu digo: não, não aceito. O senhor me curou uma vez no passado e o senhor vai me curar agora. E aí eu comecei a fazer propósito e vim. E cessou. Porque eu já tava decidindo entrar pro grupo da saúde nessa época. E aí começou isso aí, eu digo: não, não.
2: A senhora decide entrar pro grupo da saúde e recebe um presente de grego.
3: É, mas como eu já conheço, né? Eu digo: ah, amigo, não. Aí eu continuei, graças a Deus, tô aqui. E hoje eu faço parte do grupo da saúde.
2: Como é que a senhora tá?
3: Curado.
2: Melhor ou curar?
3: Curado.
2: Sem nenhuma sequela?
3: Nada.
2: Nenhum sintoma?
3: Nada.
2: Quem curou a senhora?
3: Jesus.
2: Foi a tua fé, mulher. Foi ela que te salvou. E parabéns por ela. O nome da senhora?
4: Cara, Denise.
2: O que a senhora tinha?
4: Isso, eu já fui curada de uma neoplasia, de um câncer aqui. Desde janeiro eu fiz exame, apareceu o nódulo, fiz tratamento com água. Cheguei lá, era um nódulo benigno. Aí foi esse março de novo, outro nódulo, e assim vai indo. Fiz tratamento benigno. Aí agora, fazia 3 dias que eu tô de jejum, andava revoltada, digo: não, senhor, de novo não. Apareceu na garganta. Porque esse Deus é maravilhoso. E eu toquei agora, tô com facilidade de me alimentar, engolindo a saliva e toda a glória do Senhor.
2: Grande a tua fé.
4: Não vai.
2: E foi a tua fé que arrancou essa porcaria daí.
4: Amém.
2: Amém? Como é que é o nome da senhora?
5: Jovelina.
2: Que a senhora venceu tomando água?
5: Assim, pastor, eu fui fazer um exame, porque de repente a minha barriga começou a inchar, e muita dor mesmo. Quando eu cheguei lá no médico, né, o doutor Alexandre disse que eu tava com cisto e que não tinha cura. Aí eu olhei bem sério para ele e falei: ah, só não vai ter cura se o Deus que eu sirvo não existir.
2: Só falou isso pro médico?
5: Sim, senhora.
2: Assim mesmo, na lata?
5: Sim, senhor, bispo.
2: E aí?
5: Aí eu saí de lá do médico e fui direto pra igreja. Dobrei meu joelho e briguei com Deus ali. Falei pra ele que eu não aceitava servir ele, crer num Deus tão grande e continuar daquele jeito. E durante 45 dias eu comecei a fazer o tratamento sem quebrar uma corrente tomando água.
1: E agora?
5: Agora estou curada.
1: A senhora de fato está?
5: Curada.
2: Parabéns pela sua fé. E vem muito mais por aí. Que Deus abençoe.
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0: Guaraci Santos. Falando de amor. 34-32-91-19. Para você entrar em contato conosco pedindo oração, as nossas linhas virtuais, né? A gente tem Facebook e YouTube com os mesmos nomes, Universal Bahia Oficial. Você pode entrar em contato de qualquer lugar conosco pedindo ajuda ou socorro em oração. E agora, virando a chave para quinta-feira, porque a terapia do amor. E eu trago agora a fortíssima história de Rose e André. Dois corações que se uniram na terapia e nunca mais se separaram. Rosa.
1: Ouça o que acontece na terapia do amor.
2: Como é que é o nome da senhora?
3: Rose da Rosa.
2: Rose da Rosa. Uhum. E o senhor?
4: Eu sou o André.
2: André. André da Rosa.
4: André da Rosa.
2: Mas dá rosa pra ela. Dá rosa pra ela.
4: Sim,
2: vem cá. Vocês já chegaram juntos ou se conheceram na igreja?
3: Chegamos juntos.
2: Em que estado e quando foi?
3: Chegamos como geralmente todo mundo chega com a vida destruída. Eu acho que eu tinha uma maldição, que eu ficava 3 meses com um homem, amava e depois não queria mais.
2: A você?
3: Eu.
2: O problema não estava nos homens?
3: É, não, era eu, porque eu queria ser feliz, eu namorava muito.
2: Então
3: muito.
2: Você ficava 3 meses?
3: 3 meses.
2: Aí em 3 meses se apaixonava, se entregava?
3: Era.
2: De repente,
3: não
2: chegava 3 meses, do nada, jogava o cabra fora?
3: É.
2: É sério mesmo?
3: É sério, todo mundo que me conhece sabe que é sério.
2: Nessa brincadeira, isso. Quantos homens passaram por sua vida?
3: Muitos, muitos.
2: E não amou nenhum?
3: Eu queria ser feliz, então eu procurava, né? Na festa, bebida e homens.
2: Em festa, bebida e homem.
3: Uhum.
2: Encontrou o que nos três?
3: Só vergonha, né? Destruição, né? Muita vergonha. E eu conheci ele já vinha na terapia, já vinha na Universal, mas estava no mundo. E a gente se conheceu no mundo. Depois que a gente veio juntos pra catedral.
2: Ah, então peraí, quando você conheceu ele, ele já estava na igreja?
3: Ele já vinha.
2: Mas ele era aquele cristão Raimundo?
3: É, ele
2: vinha. Um pé na igreja, um pé no mundo.
3: Uhum.
2: Tanto é que ele te conheceu lá fora, foi, na gandaia.
3: Foi. Aí a gente veio, eu soube que ele vinha pra cá, a gente veio e eu vim pela segunda vez. Porque eu também já estive na igreja, mas não queria. Aí eu vim querendo conhecer Deus. Aí a gente começou a vir. Ele era casado também, 20 anos. E ele foi traído. Então a gente veio os dois pra se curar na terapia.
2: Só me tira uma dúvida, vocês se conheceram lá fora?
3: Foi.
2: E você disse que geralmente só ficava com um homem 3 meses?
3: Foi.
2: E por que que ficou com esse mais de 3 meses?
3: A gente teve um tempo que a gente separou, né? Uma obreira falou pra mim que se eu fizesse diferente, se eu continuasse do jeito que eu tava, continuasse no mundo, eu ia pra festa, eu ia conseguir alguém, porque eu era jovem, bonita, eu ia conseguir alguém. Mas se eu confiasse em Deus e fizesse diferente dessa vez, ia dar certo. A gente namorou, noivou e casou no altar, em 1 ano. A gente veio pra se curar.
2: Mas você já sabia dessa síndrome dela?
4: Sim.
2: E aí me conta você, como é que foi a trajetória a partir do momento que vocês decidiram, agora a gente decidiu ser feliz e vamos investir na terapia. A partir daí, como é que ficou?
4: A gente... A...

0: gente começou a investir, né, na terapia e colocar tudo em prática, né, Luiz? Pra gente dar certo. Porque eu queria ter uma mulher de Deus, uma companheira que caminhasse o mesmo caminho junto comigo. E Deus colocou ela e foi transformando. E a gente veio na terapia, ela foi se transformando e hoje, né, a gente está no mesmo caminho. Ela é uma excelente mulher, uma excelente esposa, companheira, amiga, né? Então, toda essa transformação Deus fez em nós.
1: Então, tu pode dizer que é um vencedor, né?
0: Sim.
1: Você foi o único que ela não chutou com 3 meses, né?
0: Sim.
1: Você chegou e ficou, né? Define a ela como esposa.
0: Ah, ela é tudo, né? Ela é amiga, que eu falei, amiga, companheira, é, esposa, ela é a minha auxiliar, ela é a mãe pra mim, né? Então.
1: Até mãe.
0: Até a mãe ela é, né?
1: E ele?
2: Deixa eu só falar, o que a gente aprendeu na terapia? Eu era cabeça, porque eu era mãe solteira, então eu trabalhava, eu que mandava tudo. E ele não, quando a gente, até a gente casada assim, ele sempre, eu mandava. O que, que a gente aprendeu? Ele é cabeça hoje. Hoje, ele que começa a dar a direção mesmo e eu aprendi a ser auxiliar. Isso tudo é na terapia, porque a terapia faz parte da nossa vida mesmo.
1: Você reconhece que um dos outros problemas que te impediram de continuar com outras pessoas foi porque você queria ser o senhor da relação?
2: Eu era.
1: O senhor da relação?
2: O senhor da relação. Eu que mandava, era do meu jeito, não.
1: Você era carne de pescoço?
2: Que quebrar, né?
1: Você era carne de pescoço?
2: Era.
1: Hoje define ele pra mim como marido.
2: Ele é um homem de Deus, um homem que Deus botou na minha vida mesmo. Ele é o cabeça, graças a Deus. Ele que toma frente de tudo. Ele é um homem maravilhoso.
1: Sua vida amorosa então não melhorou, ela mudou.
2: Ele mudou.
1: É transformada.
2: A minha casa é um pedacinho do céu. Verdade.
1: Dá um beijinho nele aí com barulho. Que coisa linda. Que legal, hein?
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1: A minha vida amorosa antes era um desastre.
2: Eu me sentia muito incompetente com relação, enquanto homem, né?
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3: Passei por traições, né? Desprezo.
1: Então, a minha vida amorosa antes era um desastre. Eu me envolvia com várias pessoas, eu cheguei a me envolver com homens casados. Eu não era feliz no amor e eu tinha dentro de mim uma ansiedade muito grande de me realizar na vida sentimental. Então, era uma briga interna muito grande entre a razão e a emoção. E nesse duelo, a emoção sempre ganhava.
2: Não priorizava casamento, pulava etapas ali, né? Quer dizer, antes mesmo de namorar, no namoro mesmo, já começava morando juntos, etc. Antes eu tive que realmente me dar mal ali para poder aprender que não era assim que funcionava.
3: Mexi sem querer no computador, né, do meu ex, eu descobri 4 amantes dele, né, e aí pronto, né, tirou o chão dos meus pés, né, e foi muito difícil, porque até então eu acreditava num relacionamento que eu vi que não existia, né, existia só de uma parte, e eu não enxergava mais as cores, é inacreditável, mas de fato você não enxerga cores, você enxerga tudo preto e branco. Fiquei desacreditada no amor.
4: Eu tive um relacionamento, tinha 20 e poucos anos e pra mim era a minha vida ela. Mas ela saiu e me traiu.
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3: E quando eu cheguei aqui na terapia do amor, isso eu comecei a me reconstruir. Eu ainda sentia aquela ferida, mas ela não sangrava mais.
4: E acabei buscando a reconstrução, tudo. Eu aprendi a ter critério, eu aprendi a ter amor próprio. Então eu me reconstruí e continuei.
1: Eu tive que me reconstruir novamente, ou seja, mudar o meu interior, mudar os meus pensamentos, ou seja, a minha forma de viver, de ser. E as palestras me ajudaram muito em relação a isso.
2: Pra mim ter o relacionamento que eu tenho hoje, as palestras me ajudaram bastante a me reconstruir nesse ponto, né? Então eu tenho muito a agradecer às palestras.
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5: Meu Deus, em nome do Senhor Jesus, clamamos com os que sofrem, com os desenganados de corpo, alma e espírito, homens e mulheres que estão na fila por um milagre, porque o que passam e enfrentam não é coisa que se resolva na força do braço. Então agora mesmo eu te peço visita. Visita, meu pai. Inclusive visita minha própria parentela. Mãe, pai, irmãos, cunhados, sobrinhos, tios. Visita, meu pai. Visita, inclusive, na minha própria parentela aqueles que ainda não tiveram um encontro real e verdadeiro contigo. Visita os que estão nos hospitais, nos presídios, onde quer que esteja, entrar a nossa voz, entre o teu poder libertador. Consagra a água e quem beber seja curado. Amém. Vamos beber a água. Amém. Encontre forças para lutar e poder para vencer. Um abraço carinhoso, até amanhã.
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3: Eu cheguei com muitas dores no corpo, com muitas dores de cabeça, ficava dias na cama, muita dor no seio esquerdo, tinha nódulos no seio, e eu não quis ir até o médico, e eu vim até Deus, né? E nisso eu comecei a me sentir melhor, eu era nervosa, e com isso tinha discussões, né, em casa, e automaticamente eu ficava de cama. Aí eu comecei a obedecer, aí trouxe a garrafinha com água, trouxe as peças de roupa, né, e tudo foi mudando, né. Hoje eu tô mais calma, hoje eu tô mais feliz realmente, entendeu? E tô com Deus, graças a Deus. Os nódulos que eu tinha sumiram, eu tava com crise de depressão, também, graças a Deus, fui curada, dores do corpo sumiram, tudo aquilo que eu sentia de coisa ruim sumiu. E só acrescentando que toda a minha família queria que eu fosse ao médico no dia que eu passei mal, cheguei aqui passando mal, e eu não fui, eu bati o pé, eu falei que eu vinha pra cá, porque era Deus que ia me curar. E realmente, entendeu? Naquele dia, eu tive a minha cura.
4: Só o motivo de eu estar aqui já é um grande milagre, né? Porque eu fui acometido de uma infecção, eu sou operador de máquinas e levei uma pancada na perna, e essa pancada resultou numa infecção chamada osteomielite. E para quem conhece, se algum ortopedista conhece essa doença, sabe que é uma doença praticamente incurável. E aí, a perna começou a inchando muito, e eu procurei esse ortopedista, e junto com a minha esposa já de cadeira de roda, porque eu não conseguia mais andar, colocar o pé no chão. E o médico olhou para mim assim e falou, disse, seu Marcos, o senhor vai ter que fazer uma cirurgia. Eu fiz a primeira cirurgia, não resolveu, fiz a segunda cirurgia, não resolveu, fiz a terceira cirurgia e nada. E o médico disse, se continuar assim a gente vai ter que amputar sua perna. E naquele momento eu determinei no meu coração que eu poderia morrer.
5: Nessa época, o senhor tomava medicação constantemente, tomava até com álcool, não era?
4: Eu tomava a medicação e em seguida eu tomava vodka, porque as dores eram tantas que eu não conseguia. Então eu vou morrer com as duas pernas, porque medicação não adianta mais. Eu misturava com bebida. E quando eu conheci hoje a minha esposa, né? E ela já era da fé e ela me trouxe, né? E como eu falei para o senhor, cheguei no médico de cadeira de roda, ela me levando de cadeira de roda, e o médico falando isso para mim, e ele passou uma medicação mais forte, uma medicação pesada, que me maltratava muito. E pela madrugada, eu usando a água do tratamento, né, passando na perna, à noite, minha esposa nem na cama dormia comigo, porque Eu não parava quieto, então ela dormia separada, porque eu ficava na cama rodando a noite toda. E aí eu disse, meu Deus, em nome do Senhor Jesus, meu Pai, através dessa água que eu vou passar agora na minha perna, o Senhor vai fazer um milagre na minha vida. E de repente, do nada, eu adormeci, porque eu tomava remédio, né? E o remédio não adiantava nada, e eu passava a noite acordado, e eu adormeci. Quando eu acordei, que eu passei a mão na minha perna, senti aquilo molhado, aí eu bati na rede, que ela tava dormindo numa rede próxima a mim. Deixa
6: eu falar. Aí eu olhava para ele, aí ele fazia assim na perna, vinha aquele pedaço de osso sangrando. Aí eu ia desesperado para lá. Mas ele já estava usando a fé. Aí foi indo, foi indo, foi indo, de uma hora para outra, fechou essa perna. Pronto, ficou bom. Só com a fé dele. E eu saí, assim, desesperada, eu digo, meu Deus do céu. Era incrível, era aqueles pedaços de osso, era uma coisa horrorosa. Abri uma fístula, dessa fístula estourava como um tumor. Esse tumor abria, ele empurrava aquele osso, que era o que dava dor, e ele saía pelo buraco.
4: Deus, tratamento da água, fez um milagre na minha vida, que usei a fé e Deus me curou. E eu tô aqui porque fruto mesmo da fé, não sinto mais nada. E olhe que eu 12 horas em pé trabalhando.
7: Eu cheguei aqui com sangramento, bastante sangramento. Eu fiz os exames e deu que eu estava com 7 miomas no útero. Aí o médico falou que eu tinha que operar, eu tinha que tirar o útero, tirar as trompas, tirar o ovário. Só assim era uma forma de eliminar os miomas. Aí eu não aceitei, falei, meu Deus, eu não aceito. Comecei a fazer a corrente, obedecer, usar água, né, consagrada, beber de manhã à noite e também lavar o local. E não aceitando. E a mudança foi que agora eu estava com todos os exames prontos, continuei fazendo os exames, né? Como o médico pediu para fazer a cirurgia. Aí uma semana antes do médico, de voltar o médico para ele marcar a cirurgia, eu falei, não, eu vou fazer um exame com outro médico para ver realmente como que estão esses miomas. Porque pela minha fé eu não precisava fazer essa cirurgia. E realmente eu fiz uma ultrassonografia com a outra médica, a médica falou que eu não preciso fazer cirurgia. Que sumiu os miomas, os 7 miomas, tinha 3 miomas e que estava muito pequeno, que não era necessário. Que eu voltasse com o meu médico, conversasse com ele, que eu não precisava mais. Aí chegou o dia de voltar ao médico, voltei com todos os exames, só para ele marcar a cirurgia. Ele já queria marcar, eu falei, não, doutor, peraí que tem uma surpresa. Aí mostrei a ultrassonografia que eu fiz. Ele falou, ah, então tá bom, então tá ótimo. Você volta aqui daqui 2 meses. E a gente faz novos exames para ver como que tá. Minha vida hoje também, tô feliz, graças a Deus, que eu, né, que eu tava assim, preocupada não. Eu tava na minha certeza, pela minha fé, eu não ia fazer essa cirurgia. Então, isso foi uma bênção na minha vida, assim, foi uma vitória muito grande, porque você ficar na dependência, né, de médico, eu quero ficar na dependência de Deus, não de médico. É uma forma da gente se conectar com Deus e alcançar as bênçãos que a gente precisa na nossa vida.
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8: Fiquei com um coágulo no cérebro. E o médico falou pra mim que não tinha cura. Que eu ia ter que ficar tomando remédio o resto da minha vida. Só que eu não tomei o remédio, fiquei tomando só a água e eu fui curada. Eu estava com meu braço paralisado, a minha perna paralisada, e eu estava tomando os remédios, só que não estava servindo. Aí eu comecei a fazer, trouxe as roupas, trouxe a água, e comecei a tomar água, e daí comecei a ficar curada. E hoje em dia eu estou curada, no nome do Senhor Jesus. Hoje eu não preciso mais tomar remédio, não preciso mais ir no médico, eu não vou no médico porque hoje eu estou curada.
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9: Bom dia, amigo, amiga, você ouviu? Estes são alguns dos depoimentos de tantas outras que têm obtido o resultado, participando da Igreja Universal, das reuniões, é o que acontece. E se você manifestar a sua fé, hoje mesmo também, você vai poder receber na sua vida o seu resultado. Bom, estamos iniciando a nossa programação especial de hoje, e ao longo dessa programação a gente vai ter, sim, mais testemunhos, mais depoimentos de pessoas que, através da fé, obtiveram o seu resultado, pondo fim ao sofrimento. E também, ao longo da programação, nós teremos uma mensagem de fé que vai trazer não só conforto e alívio, mas vai levantar a sua fé. E claro, já deixa aí preparado o seu copo com água, porque ao final desta programação nós vamos ter o momento da oração, tá bom? Fique agora conosco com essa linda canção e já já voltamos.

0: 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Endireitarei os caminhos tortuosos. Quebrarei as portas de bronze e despedaçarei as trancas de ferro. Dar-te-ei os tesouros escondidos e as riquezas encobertas, para que saibas que eu sou o Senhor, o Deus de Israel, que te chama pelo teu nome.
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2: Por isso chamamos a sua atenção para estar conosco neste domingo. Claro, domingo nós temos realizado a ministração da cura por quem está enfermo. Através da água do tratamento, muitas pessoas têm obtido a cura. E não somente teremos isso, nesse domingo nós teremos a Assembleia Solene. Sim, um momento tão aguardado, em que diretamente do Monte Sião, em Jerusalém, direto de Israel, Bispo Macedo, juntamente com os demais bispos e toda a liderança da Igreja Universal pelo globo, estaremos aqui juntos em uma só fé. Eles de lá e nós daqui. E pela fé, aqui, a Igreja Universal da Almirante Tamandaré, aqui em Paripe, nós estaremos nos transportando para este local sagrado, especial. Será uma extensão do Monte Sião e você poderá também participar conosco deste encontro especial. Independente da sua religião, independente do seu credo religioso, independente se você estava afastado ou não, a proposta é a seguinte: todo aquele que conosco estiver vai também ter a oportunidade de receber da presença de Deus, porque vai ser isso que estará sendo ministrado desde o Monte Sião. Eu quero agora que você acompanhe estes relatos das pessoas que têm estado conosco aos domingos e através da água do tratamento ela recebeu a cura. Acompanhe conosco.
3: Meu esposo, ele chegou com câncer no reto e muitas dores, eu sentia muitas dores no estômago, fazendo tudo direitinho como o bispo determinava, e trazia peça de roupa, a garrafinha com água, e assim ele foi curado. Hoje ele não precisa mais tomar remédio, está sarado, já está até viajando a todo o Brasil, né? Que ele trabalha viajando, e está tudo bem, graças a Deus. Hoje meu esposo está curado.
4: Eu cheguei aqui com uma doença chamada mioma. Aí eu cheguei super mal, com dores fortes, não conseguia trabalhar. Aí eu comecei a fazer tratamento. Só que os médicos optaram em operar, tirar meu útero, tirar o ovário, tirar tudo, por causa da decorrência do mioma que estava já alojado no útero. Só que daí eu não aceitei, participando das correntes, da água. Quando eu cheguei com muita dor fortíssima. Até então não consegui trabalhar, minha vida estava parada. A partir do segundo dia, eu já comecei a sentir as diferenças, as dores já diminuíram. Aí o médico só pediu para mim voltar daqui uns 6 meses novamente, para mim poder estar fazendo novos exames. Porque daí ele passou remédio para mim tomar tudo, mas a minha fé não estava nos remédios, porque até então eu tomava remédio, mas não adiantava nada. Aí eu voltei, nesse decorrer que eu estava fazendo a corrente, daí a médica pediu novos exames, ultrassom, aí eu fiz. Aí eu levei para ela novamente e ela nem acreditou no resultado. Porque quando ela viu o anterior e viu o de hoje, que ela, o novo, ela falou desse que eu não tenho nada. Aí dentro de mim eu tinha certeza que Deus já tinha operado um milagre. Aí ela ficou assim, falou: eu não entendo, porque você estava com mioma, você chegou aqui com o útero cheio de mioma e agora você não tem mais nada, não dá para entender. Hoje a minha vida está transformada, eu estou bem, hoje eu posso falar de saúde, porque antes eu não tinha saúde.
5: Meu pai foi diagnosticado com um tumor maligno na bexiga, que é considerado pior que o da próstata, né? Ele começou, de vez de sair a urina, quando ele ia fazer xixi, saía pedaços como se fosse fígado em pedaços, né? E ele ficou durante uma semana assim. Ele foi ao médico e aí o médico falou que era só uma infecção urinária. Passou fez os exames e passou o medicamento para ele tomar. Quando ele começou a tomar, piorou. Aí começou a piorar a situação dele. Ele voltou ao médico e aí eles fizeram, né? Eu tô com os exames aqui, eles fizeram os exames e constou que ele tava com esse tumor maligno na bexiga, né? E daí a gente não dormia, porque ele ia de 2 em 2 minutos ao banheiro, né? E ele estava ficando pálido de tanto perder sangue, ele estava ficando muito fraco. Ele tomou a água, né? Eu, minha mãe e meu pai, né? Que a gente veio nós três, e a gente obedecendo, graças a Deus, o sangramento parou, né? A gente foi aos médicos, né? E ele foi curado. Eles constataram que não tem mais nenhum tumor maligno na bexiga.
6: Eu cheguei com muitas dores no peito, dificuldade para andar e, segundo o médico, meu coração não tinha mais espaço para crescer, porque já estava muito grande. Eu teria que continuar tomando a medicação, mas tomando a medicação não haveria cura. Trazendo a garrafinha de água, tomando a água ungida, obedecendo, e hoje eu estou curada. Hoje eu não tomo mais as medicações que eu estava tomando para o coração. Hoje eu estou bem, consigo andar normalmente, porque antes eu estava com muita dificuldade para poder andar. E hoje eu estou curada, não tomo mais nenhuma medicação. Porque quando eu recebi o diagnóstico lá do médico, eu fiquei assim, sem direção. Porque até então eu via, mas não obedecia. Eu passei a obedecer e hoje eu estou curada.
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0: minha aflição e livra-me, pois não me esqueço da tua lei. 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
2: Por isso não desfalecemos, mas ainda que o nosso homem exterior se corrompa, o homem interior, contudo, se renova de dia em dia. Essa palavra está descrita na segunda carta de Paulo aos Coríntios, capítulo 4, versículo 16. E o que isso quer dizer? Quando fala-se de que o homem exterior se corrompe, não está atrelando aqui ao caráter da pessoa, embora sabemos que há muita corrupção, né, na sociedade na qual vivemos. Mas esse significado está trazendo a limitação que há no corpo humano, desgaste que há natural do corpo humano, a limitação que todos nós temos, que de repente, inclusive por meio dessa limitação, você caiu na depressão hoje. Você está pensando em morrer. Você, inclusive, está tomando remédios fortíssimos, antidepressivos, mas não tem trago solução. Quando fala-se do homem interior, por sua vez, é a fé que eu tenho, você tem, todos nós temos. Mas que quando a pessoa, através dela, usa essa fé, claro, e busca a Deus, o homem interior se renova. A cada dia que a pessoa busca a Deus, esse homem interior se renova. E o problema é que o teu homem interior está totalmente esfacelado. E se você tomar a decisão de buscar hoje, no centro de ajuda espiritual mais próxima de você, ajuda espiritual, você vai sair dessa. E a tua fé vai ser renovada, como a tua alma também terá fôlego de vida. Claro, nós estamos aqui na Almirante Tamandaré, número 367, aqui em Paripe. E você pode buscar ajuda conosco. E certamente você vai sair dessa. Tá certo? Eu quero compartilhar essa história dessa pessoa que um dia ela esteve depressiva, mas hoje não mais, porque ela venceu a depressão.
3: Meu nome é Luzane, eu tenho 38 anos e eu era uma pessoa totalmente carregada. Onde eu chegava, tudo dava errado para mim. Eu não conseguia parar emprego nenhum, né? Eu tinha tudo para vencer no trabalho, para dar certo, mas sempre que eu começava a trabalhar, eu não passava de 3 meses. Onde eu chegava, eu causava brigas. Então, eu já tinha fama de briguenta. Lá vem a valentona. Então, era muito difícil para mim. Eu era um tipo de pessoa totalmente carregada, né? Via vultos, ouvia vozes, tinha dor de cabeça constante. Eu era uma pessoa extremamente nervosa, agressiva. Eu tentei o suicídio por 2 vezes, porque eu já não tinha mais vontade de viver. Porque eu ouvia vozes e essas vozes, elas me diziam: ninguém te ama, ninguém te quer, você nasceu para morrer sozinha, você é infeliz. E chegando na Igreja Universal, eu recebi a oração da fé. E de imediato, eu senti um alívio na minha alma. Aquele peso que eu carregava, aquelas dores de cabeça constante, sumiram na hora, desapareceram. Aí eu comecei a fazer as correntes, dei continuidade nas correntes todas as semanas. Eu não podia perder, porque eu tinha essa importância da minha libertação, porque eu queria me libertar. Hoje eu estou totalmente liberta, né? Tive a libertação por completo. Hoje eu não sou mais essa pessoa nervosa, agressiva, não tenho mais problema no meu casamento, na minha casa, nos meus trabalhos. Hoje, aonde eu vou, eu consigo levar paz, eu consigo levar alegria. E todo mundo que se aproxima de mim, ele sente bem. Eu passei a ser uma pessoa mais calma, mais paciente, mais tolerante. Não tenho mais vontade de morrer, eu já tenho mais vontade de viver. Hoje eu tenho paz, eu não tenho mais aquele peso que eu carregava nas minhas costas. Eu estou liberta, hoje eu sou feliz, tenho uma família feliz e a minha vida mudou por completo.
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1: É isso aí, assim como voltamos com a nossa programação, vamos ao quadro Eu Voltei. E nós vamos apresentar o depoimento de uma pessoa que um dia esteve na presença de Deus, desfrutando de comunhão, mas se afastou. Por alguma razão ela se afastou. E de repente você também se encontra afastado da presença de Deus. De repente você até diz, não, eu tenho minha fé em Deus. Eu não duvido que você é uma pessoa de fé, mas você não tem estado presente em comunhão na igreja. E você percebe que há um vazio dentro de você. Decida voltar hoje mesmo, como também essa pessoa. Ela voltou e voltando, bom, eu não preciso falar mais nada que ela vai falar agora através desse depoimento.
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2: Tive uma infância de muito sofrimento, muito conturbada. Era muitas brigas dentro de casa. Meu pai batia na minha mãe, então eu já cresci tendo um ódio muito grande dele. Um dia me convidaram para ir para a Igreja Universal. Aí eu fui para a igreja e lá eu senti algo diferente. Aí tudo mudou, aquele vazio que eu sentia, eu não estava sentindo mais, eu sentia muita paz. Em casa começou a ter uma diferença. Aí foi quando começou as amizades, as más influências, na verdade, né? Começou a falar tanta coisa que eu acabei dando ouvidos, né? Foi quando eu me afastei, foi quando eu comecei a fumar, comecei a beber, né? Eu saía, dormia fora de casa. E o sofrimento, o vazio ia aumentando cada vez mais. Aí foi quando eu cheguei na igreja. Não foi fácil eu entrar. Não foi fácil. Eu olhava pra dentro da igreja assim, eu queria voltar pra casa. Mas eu entrei, porque eu queria uma mudança na minha vida. E foi que a partir dali, a minha vida começou a mudar.

0: eu comecei a participar das reuniões, ouvia tudo que o homem de Deus ele falava, eu obedecia, e a minha vontade cada dia mais era de viver, não importava os problemas que vinha. Deus, eu tinha certeza que Deus estava ali do meu lado, minha família abençoada, meu pai não baixa mais a minha mãe, mudou. Claro que eu tenho muitas coisas para conquistar ainda, né? Mas hoje eu sou feliz. E você que se encontra numa situação parecida com a minha, que viveu, ou até pior, né? Que está aí sem forças para voltar e quer mudar de vida. Assim como eu sabia onde ir. Você sabe também para onde você tem que ir. Então volta, não perca tempo, volta para a presença de Deus, que é o melhor lugar que tem. E hoje eu voltei e hoje eu sou feliz.
1: 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A oração é o elo que nos une a Deus. Através dela, nos libertamos da cadeia que nos aprisiona, da morte que nos persegue, e encontramos a verdadeira razão de viver. É momento de oração. Vamos falar com Deus.
2: Senhor nosso Deus e nosso Pai, em o nome do Senhor Jesus é que invocamos agora, através do teu nome, que o poder do alto chegue até esta pessoa que está se sentindo fraca, debilitada, devastada por uma doença, uma enfermidade, por uma notícia de traição, um diagnóstico negativo, uma perda sofrida que atingiu a sua alma. O Senhor quem pode restaurar, só o Senhor é quem pode livrar. Então livra agora a esta pessoa dos laços da morte, que toda e qualquer ameaça contra ela seja anulada agora pelo poder do alto. Pai amado e querido, eu incluo nesta oração a família dessa pessoa que precisa de paz, de proteção. Ó meu Deus, restaura a alma dela, restaura a saúde dela. Eu te peço, consagra, ó Deus, este copo com água. Coloque da tua virtude e do teu poder, para que quem dela beber receba vida, receba paz, receba saúde, receba o poder que só o Senhor pode dar. Desde já te agradecemos, porque o Senhor ouve e responde a nossa oração. Você que crê, diga amém. E graças a Deus, beba agora dessa água com toda a sua fé.
3: Sim, agora eu tenho paz.
2: Graças a Deus. No Senhor Jesus você tem essa paz também. Mas para que ela seja duradoura, esteja conosco hoje. Saia de onde você estiver. E esteja na Almirante Tamandaré 367, aqui em Paripe. Que Deus abençoe

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0: amiga, meu amigo, no Salmo 120, diz assim o salmista Davi: na minha angústia clamei ao Senhor e ele me ouviu. O Senhor livra a minha alma dos lábios mentirosos e da língua enganadora. Talvez você que me ouve agora, você está angustiada. A sua alma está gritando por socorro. Talvez línguas, pessoas te difamaram, colocaram você para baixo. Mas existe um Deus, minha amiga, poderoso, que quer mudar essa situação, que quer te levantar. É por isso que você tem que tomar uma atitude de fé e sair da onde você está. Está conosco ainda hoje, aqui na nossa Universal, porque logo logo nós vamos ter o derramamento do Espírito Santo. Hoje é o domingo da Assembleia Solene, onde o Bispo Macedo com os demais bispos vai estar direto do Monte Sião, determinando a descida do Espírito Santo. E o Espírito Santo entrando sobre você, certeza que a sua vida muda e é transformada. Então, vamos agora a testemunho da água do tratamento, de pessoas que vieram neste domingo, aos domingos, e usaram a fé com a água. Nós temos todos os domingos um momento do clamor da água do tratamento, aonde milhares de pessoas que chegaram doentes ou que vieram buscar pela cura de alguém tiveram sucesso, vitória. Acompanhe.
1: Cheguei com suspeita do câncer no útero. Quando eu fiquei sabendo das notícias, fiquei muito abalada, né? Tenho 3 filhos também, tinha que cuidar deles para mim ter força, e resolvi vir aqui. Tomei a água e obedeci, e hoje eu tô bem, não tenho problemas, não tenho mais o câncer, meu útero está limpo. Estou muito feliz por estar vindo aqui.
2: Eu cheguei, eu tive um probleminha há 3 meses atrás. Eu passei 7 dias com febre, eu não tinha motivo nenhum, até porque eu sou ex-atleta, sempre me cuidei. E de repente eu passei a sentir essa situação e fui no médico. O médico me exigiu alguns exames e foi comprovado que eu estava com um cisto no rim direito. Aí eu fiquei revoltado e digo, não, eu vou partir para a fé. Eu usei a minha fé, usei a água da gota do milagre, eu estou curado, não tem mais nada, fiz todos os exames e comprovado que eu não tenho mais nada no rim direito. Eu oriento a cada um que esteja com problema, que faça, que o resultado é muito positivo.
3: Eu cheguei com um tumor nas cordas vocais e a minha filha chegou com síndrome de nefrótica, né? Que é uma doença nos rins, que não tem cura. E eu, o meu diagnóstico aqui, o médico falou que eu tinha que fazer uma cirurgia para remover esse tumor. E a minha filha, o médico disse que ela não tinha cura, que essa doença não tinha cura, que ela ia tomar remédio pro resto da vida. E quando chegasse numa idade assim, mais de 12, 13 anos, ela teria que fazer um transplante de rins. Eu trouxe a garrafa com água e a peça de roupa, trazia foto dela, às vezes trazia ela também. E ela foi curada. E eu também fui curada. Quando eu voltei ao médico, ele falou que eu não fez exame e falou que eu não precisaria mais fazer a cirurgia, porque a minha fé tinha sido muito grande, que o tumor tinha desaparecido. E a minha filha, que tinha esse problema de síndrome nefrótica também, que é uma doença curável, ela foi curada também, não precisou de fazer transplante, nada, e ela foi curada e está bem, graças a Deus. Inclusive, na época, o médico nem queria tirar o remédio, porque ele ficou admirado que essa doença não tem cura. Mas aí eu fui e falei assim: doutor, pode tirar o remédio? Porque ela, não, mas ela pode ter uma recaída. Eu falei assim: não, ela não vai ter recaída, porque quem curou ela foi Jesus. E Jesus não faz as coisas pela metade. Porque foi nele que eu conheci o poder de Jesus Cristo, foi nele que eu encontrei Jesus e a cura para mim, para minha filha. E eu jamais, nada nem ninguém vai me afastar da presença do Senhor Jesus, sempre estarei aqui.
4: A minha esposa estava no hospital, foi detectado um câncer através de uma tomografia. 3 dias depois, ela entrou em coma e foi feita uma cirurgia na cabeça, um tumor, um dos piores, que foi grau 4. E assim, os médicos, foi extrema urgência para a cirurgia. A cirurgia demorou mais ou menos umas 5 horas. Saindo de lá, ela foi para a UTI, em coma ainda. Não foi um coma induzido, porque normalmente eles induzem a pessoa a um coma, mas o dela já foi em coma, ela entrou por si própria. Então foi uma cirurgia de muito risco e ficou 11 dias em coma. No 10º dia, o médico já tinha falado para nós que ia fazer uma traqueostomia, porque já fazia muito tempo que ela estava em coma e ia pegar uma infecção. Eu passava a levar para ela a água, ela na UTI, ela em coma ainda, molhava a boca dela, passava água nela. E devido a isso, cada dia eu chegava lá, o médico falava assim para mim: não tem resultado, tem que esperar ela acordar, não tem o que fazer mais com ela. E ela foi acordando, né? Porque eu obedeci, usando a água, a roupa. E cada dia que eu ia lá, ia tendo, às vezes ela dava uma pioradinha, muita febre, mas no dia seguinte eu voltava, ela estava melhor. E com isso, cada dia, ela melhorando. Só que mesmo assim, os médicos ainda falavam que se ela sobrevivesse, ela ia ficar com sequelas. Hoje, devido a eu estar obedecendo, ela já está em casa, já come sozinha, já tá falando, já conhece as pessoas. Cada dia que passa, ela tem uma melhora. Deus está trabalhando na vida dela e na minha.
0: Muito bem, você acompanhou relatos de pessoas que usaram a sua fé aos domingos na concentração de fé e milagre e que foram curadas através da água do tratamento. Nós vamos agora de uma canção bonita que toque a sua alma e já já voltamos.

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1: Só o motivo de eu estar aqui já é um grande milagre, né? Porque eu fui acometido de uma infecção. Eu sou operador de máquinas e levei uma pancada na perna, e essa pancada resultou numa infecção chamada osteomielite. E para quem conhece, algum ortopedista conhece essa doença, sabe que é uma doença praticamente incurável. E aí a perna começou a inchando muito, e eu procurei esse ortopedista, e junto com a minha esposa, já de cadeira de roda, porque eu não conseguia mais andar, colocar o pé no chão. E o médico olhou para mim assim e falou, disse, seu Marcos, o senhor vai ter que fazer uma cirurgia. Eu fiz a primeira cirurgia, não resolveu. Fiz a segunda cirurgia, não resolveu. Fiz a terceira cirurgia e nada. E o médico disse, se continuar assim, a gente vai ter que amputar sua perna. E naquele momento eu determinei no meu coração que eu poderia morrer.
2: Nessa época, o senhor tomava medicação constantemente, tomava até com álcool, não era?
1: Eu tomava a medicação e em seguida eu tomava vodka, porque as dores eram tantas que eu não conseguia. Então eu vou morrer com as duas pernas, porque medicação não adianta mais. E eu misturava com bebida. E quando eu conheci hoje a minha esposa, né? E ela já era da fé, e ela me trouxe, né? E como eu falei para o senhor, cheguei no médico de cadeira de roda, ela me levando de cadeira de roda, e o médico falando isso para mim, e ele passou uma medicação mais forte, uma medicação pesada, que me maltratava muito. E pela madrugada, eu usando a água do tratamento, né, passando na perna, à noite, minha esposa nem na cama dormia comigo, porque eu não parava quieto, então ela me separava, porque eu ficava na cama rodando a noite toda. E aí eu disse, meu Deus, em nome do Senhor Jesus, meu Pai, através dessa água que eu vou passar agora na minha perna, o Senhor vai fazer um milagre na minha vida. E de repente, do nada, eu adormeci, porque eu tomava remédio, né? E o remédio não adiantava nada, e eu passava a noite acordado, e eu adormeci. Quando eu acordei, que eu passei a mão na minha perna, senti aquilo molhado, aí eu bati na rede, que ela estava dormindo numa rede próxima a mim.
3: Aí eu olhava para ele, aí ele fazia assim na perna, vinha aquele pedaço de osso sangrando. Aí eu ia desesperado para lá, mas ele já estava usando a fé. Aí foi indo, de uma hora para outra, fechou essa perna, pronto, ficou bom. Só com a fé dele. E eu saí assim, desesperada. Eu digo, meu Deus do céu. Era incrível, era aqueles pedaços de osso, era uma coisa horrorosa. Abri uma fístula, dessa fístula estourava como um tumor. Esse tumor abria, ele empurrava aquele osso, que era o que dava dor, e ele saía pelo buraco.
1: Deus, tratamento da água, fez um milagre na minha vida, usei a fé. E Deus me curou. E eu tô aqui porque fruto mesmo da fé. Não sinto mais nada. E olhe que eu 12 horas em pé trabalhando.
4: Próximo milagre pode ser o seu.
5: Eu tenho um filho de 12 anos, Leonardo. Ele teve uma anóxia ao nascer. Ele tem paralisia cerebral, ele é autista. Ele tem uma bexiga neurogênica. Ele é vesicostomizado, ele faz xixi por uma bolsinha. Ele não usa o pênis para fazer xixi. E ele tem uma recorrência muito grande, intensa, de infecções urinárias. E depois de muitos exames, depois de muitas infecções, muitas internações mesmo nesse longo de 12 anos, a gente diagnosticou, por acaso, uma fístula vesico-retal que estava passando cocô do intestino para dentro da bexiga dele. É uma situação bem complicada, o Leonardo corria risco, porque ele podia a qualquer momento ter uma infecção generalizada, por passar mesmo o cocô o tempo todo do intestino para dentro da bexiga dele. Ele estava internado, eu deixei ele lá com meu esposo e vim buscar a cura dele, porque no sábado ele ia passar por essa cirurgia e os médicos não sabiam se essa cirurgia ia ser realmente ter efeito que nós esperávamos, não sabia se ele poderia até sobreviver, porque era uma cirurgia muito grande, a cicatrização do intestino era uma coisa muito complicada. E eu vim buscar com as minhas duas primas. E ele ficou fazendo o exame que ele já tinha feito, que tinha diagnosticado a fístula, que era uma uretrocitografia. Durante a reunião, a oração, nós pedimos muito pelo Leonardo. E antes de eu chegar no hospital, o meu marido me ligou e falou para mim que o Leonardo tinha refeito o exame, que ele não tinha mais nada e que a gente estava de alta e que a fístula milagrosamente tinha desaparecido. Eu espirrei a água que vocês espirram na minha mão e passei na foto dele e pensei muito nele, em todas as orações lá dentro. Eu não sabia que eu tinha essa força toda. Não sabia. Eu já tinha vindo buscar muito antes.
6: Então eu cheguei aqui com sangramento, bastante sangramento. Eu fiz os exames e deu que eu estava com 7 miomas no útero. Aí o médico falou que eu tinha que operar, eu tinha que tirar o útero, tirar as trompas, tirar o ovário. Só assim era uma forma de eliminar os miomas. Aí eu não aceitei, falei, meu Deus, eu não aceito. Comecei a fazer a corrente, obedecer, usar água, né, consagrada, beber de manhã à noite e também lavar o local. E não aceitando. E a mudança foi que agora eu estava com todos os exames prontos, continuei fazendo os exames, né, como o médico pediu para fazer a cirurgia. Aí uma semana antes do médico, de voltar ao médico para ele marcar a cirurgia, eu falei, não, eu vou fazer um exame com outro médico para ver realmente como que estão esses miomas. Porque pela minha fé eu não precisava fazer essa cirurgia. E realmente, eu fiz uma ultrassonografia com a outra médica. A médica falou que eu não preciso fazer cirurgia, que sumiu os miomas. Os 7 miomas, tinha 3 miomas e que estava muito pequeno, que não era necessário. Que eu voltasse com o meu médico, conversasse com ele, que eu não precisava mais. Aí chegou o dia de voltar ao médico, voltei com todos os exames, só para ele marcar a cirurgia. Ele já queria marcar, eu falei, não, doutor, peraí que tem uma surpresa. Aí mostrei a ultrassonografia que eu fiz. Ele falou, ah, então tá bom, então tá ótimo. Você volta aqui daqui 2 meses e a gente faz novos exames para ver como que tá. Minha vida hoje tá bem, tô feliz, graças a Deus. Que eu, né, que eu tava assim, preocupada não, eu tava na minha certeza, pela minha fé, eu não ia fazer essa cirurgia. Então, isso foi uma bênção na minha vida, assim, foi uma vitória muito grande, porque você ficar na dependência, né, de médico, eu quero ficar na dependência de Deus, não de médico. É uma forma da gente se conectar com Deus e alcançar as bênçãos que a gente precisa na nossa vida.
7: Eu cheguei com muitas dores no corpo, com muitas dores de cabeça, ficava dias na cama, muita dor no seio esquerdo, tinha nódulos no seio, e eu não quis ir até o médico, e eu vim até Deus, né? E nisso eu comecei a me sentir melhor, eu era nervosa, e com isso tinha discussões, né, em casa, e automaticamente eu ficava de cama. Aí eu comecei a obedecer, aí eu trouxe a garrafinha com água, trouxe as peças de roupa, né, e tudo foi mudando, né. Hoje eu tô mais calma, hoje eu tô mais feliz realmente, entendeu? E tô com Deus, graças a Deus. Os nódulos que eu tinha sumiram. Eu estava com crise de depressão, também, graças a Deus, fui curada. dores do corpo sumiram, tudo aquilo que eu sentia de coisa ruim sumiu. E só acrescentando que toda a minha família queria que eu fosse ao médico no dia que eu passei mal, cheguei aqui passando mal, e eu não fui, eu bati o pé, eu falei que eu vinha pra cá, porque era Deus que ia me curar. E realmente, entendeu? Naquele dia, eu tive a minha cura.
8: Eu cheguei com 4 problemas no coração. Então, eu sentia muito cansada, arritmia, o coração tinha taquicardia, problema nas válvulas. E comecei a obedecer, a perseverar, a lutar, a não faltar, não questionar, a tomar a água. E ontem eu recebi a vitória pela cardiologista. Eu não fiz tratamento nenhum médico e eu tô curada. Basta você crer, perseverar e obedecer.
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9: Muito bem, minha amiga, meu amigo, você que acompanhou esses testemunhos maravilhosos, fortes.
10: Você que acompanhou esses testemunhos.
9: E Deus também quer fazer isso na sua vida através da fé. Bom dia a todos. Nós estamos com o nosso programa Madrugada com Deus aqui na nossa Rádio Sociedade da Bahia. Esse amigo que vos fala é o pastor Tiago Souza. Vou estar com você nesta programação, mostrando para você que através desses testemunhos que você ouviu, também tem saída para sua vida. Vamos de uma canção de fé e já voltamos.
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4: Muito bem, minha amiga e meu amigo, estamos de volta com o nosso programa Madrugada com Deus. Nós vamos acompanhar testemunhos de pessoas que tiveram um encontro com Deus nesta concentração de fé e de milagres. Acompanhe.
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6: Meu nome é Happiness. Os problemas para mim começou quando eu tinha 5, 6 anos de idade, que eu sofri um abuso. Uma pessoa muito perto de mim, na minha família, me abusou. Foi frequente por volta de alguns meses, né? Até que ele parou de vez, porque foi descoberto com uma outra pessoa que ele estava fazendo a mesma coisa. Cada ano que passava, aquele vazio veio crescendo, se tornou uma depressão profunda que eu precisava preencher. Eu comecei a querer preencher aquele vazio com coisas e pessoas, né? Eu comecei a usar roupas bem sensuais, né, para chamar atenção. Aí eu comecei a me envolver com rapazes, né, bem mais velho que eu. Ninguém sabia do que aconteceu comigo, do abuso. Só a minha irmã, que também passou, né? Mas o resto da família, ninguém sabia. Fora disso, tinha problemas na família. Então, os meus irmãos brigavam. O meu pai brigava com a minha mãe, às vezes. Chegou um ponto, às vezes, de até bater nela, né? Eu percebia que realmente tinha alguma coisa errada. E aos meus 15 anos de idade, um amigo da minha mãe convidou ela à Igreja Universal. E como ser mãe e ter essa influência na família toda, ela levou a família inteira, até meu pai, iria na igreja. Ali começou. E por causa dos problemas que eu já sofri na minha infância e na minha adolescência, eu não demorei muito tempo para realmente querer Deus. Então, passou alguns meses e durante esse tempo todo, Deus estava me limpando por dentro. E eu vi a mão de Deus na minha vida. Graças a Deus, a minha família está na igreja, a minha família está na fé. Graças a Deus e graças à Igreja Universal, a minha vida hoje mudou completamente. Hoje sou casada, feliz no meu casamento. A minha família ama meu esposo. Hoje realmente eu sou feliz, não porque meu nome é Felicidade, né? Mas é porque Deus, ele Ele realmente mostrou o poder dele na minha vida. E não tem como a pessoa ver o poder de Deus e não ser feliz. E não ter essa paz que vem de Deus.
7: Vício de droga, bebida, depressão. Até quando eu vou levar essa vida? E que futuro eu vou ter? Que futuro eu vou dar pra minha filha? Então eu falava, vou matar a minha filha, minha esposa e se mato. Meu nome é Alexandre Dodô da Silva, sou guarda civil metropolitana, sou subinspetor da guarda há 28 anos. Eu tive uma infância muito sofrida. Tive um irmão que era traficante. Era ladrão, depois virou traficante e morreu cedo com 28 anos na época. E nessa época que ele foi preso, eu entrei na Guarda Civil. Cada dia que eu colocava a farda era um sonho realizado, eu dava o meu melhor. Aí eu casei, aí tive uma filha, né? Aí eu comecei a trabalhar, a fazer muito bico. E o problema é que eu ficava mais fora do que dentro de casa, né? Devido ao bico que eu fazia. Era guarda e bico, bico e guarda. Aí eu fui me perdendo no dia a dia, né? Fui me perdendo, usei drogas. Até hoje eu nem sei como que eu entrei. Eu fico perguntando pra mim mesmo, como é que eu entrei nessa vida? A cada dia na minha vida era um capítulo diferente, né? Ruim. Porque eu dava alteração, faltava. Às vezes, não vou trabalhar hoje não. E às vezes não dava nem satisfação, só que eu tinha que dar uma satisfação por escrito pro meu chefe. Não era eu falar, faltei por causa, não, era por escrito. Então ali eu me tornava um policial alterado, né? Às vezes tinha promoção, eu não pegava, devido que eu faltava por nada. Aí em casa era pesado o ambiente. Eu brigava muito com a minha esposa. E por duas vezes eu falei, meu, que vida que eu tô levando. Essa vida não dá, até quando eu vou levar essa vida? E que futuro eu vou ter? Que futuro eu vou dar pra minha filha? Então eu falava, vou matar a minha filha, minha esposa e se mato. Eu cheguei até a pegar a arma. Na segunda vez que eu peguei a arma, tinha bebido, usado droga. E a minha esposa e minha filha estavam dormindo já, que minha esposa acordava cedo pra trabalhar, acordava de madrugada, 4:30 da manhã, e saía 5 horas, e minha filha estava dormindo no quarto dela. E eu parei, cheguei em casa, parei no sofá e liguei a televisão. E eu ouvindo ele, aquilo lá me deu um sinal. Falou, tem saída pra você. Por pior que seja, o seu problema tem saída. A arma tava no sofá. E eu pensando naquilo, falei, pô, minha filha tá ali, minha mulher tá ali. Eu vou lá, mato as duas, me mato, acabo com isso. E aquele dia eu tava muito drogado. E eu vi num bispo, aquilo lá foi me tocando. Foi uma semente. Aquela palavra que ele falou, que lá foi, ficou dentro de mim. Surgiu uma esperança. E aí eu pensava naquilo, eu deixava até de beber. Falei, hoje eu não vou beber não. Parei de usar droga, né? Não tinha mais aquele problema de depressão que eu tinha. Que eu tinha muito problema de perseguição. Ah, aquele lá me persegue, ó, aquele lá. Então, tudo acabou. Foi acabando. E eu buscava o Espírito Santo quando eu comecei a frequentar a igreja de verdade, né? E ter um compromisso com Deus. Eu buscava, porque só o Espírito Santo salvava. Eu busquei o Espírito Santo e achei, foi maravilhoso. Aquele arrependimento de tudo que eu fiz de errado, de tudo que eu atrapalhei a vida de tanta gente, eu encontrei. Maravilhoso.
4: Muito bem, estamos de volta. Nós vamos a um intervalo que fala deste domingo da Assembleia Solene, esse domingo glorioso, onde o Bispo Macedo estará com os demais bispos fazendo o clamor internacional da Fogueira Santa do Monte Sião e determinando que haja derramamento do Espírito Santo, aonde também nós vamos estar fazendo um encerramento do jejum de Daniel. Acompanhe.
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0: bem, estamos de volta. Vamos acompanhar o testemunho do Bruno, da Fogueira Santa, do Monte Sião. Vamos acompanhar.
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2: Essa era a minha condição lá na Europa. Nesse dia que eu estava completamente bêbado, drogado, mas para chegar nessa condição, muita coisa aconteceu. Tudo começou quando eu comecei a conhecer o mundo aqui no Brasil. Eu era casado, já tinha uma filha pequena e mentia muitas das vezes que eu estava de serviço, mas na verdade eu não estava. Eu estava em festas, isso a ponto de ter traições, mentiras. E a minha esposa descobria. Eu ia lá, falava para ela, desculpa, que eu ia mudar, mas nada acontecia. Eu cada vez mais ia me afundando naquilo ali, a ponto de eu perder meu casamento. Chegou um ponto que a minha esposa, ela disse assim, olha, não dá mais. Eu aguentei até aqui, daqui para diante não aguento mais. Eu pensei, e agora, daqui para diante, o que eu vou fazer da minha vida? O que eu vou trabalhar? Entrei no ramo de restaurante. Eu achei que eu tava arrasando no mundo, porque daí eu comecei a sair cada vez mais, meu salário aumentou no restaurante, meu salário era grande, então eu tinha dinheiro e ao mesmo tempo eu tinha o poder de me afundar mais em festa, bebida, drogas. Nisso que eu tava cuidando desse restaurante, veio a oportunidade de eu morar na Europa. Cheguei na Europa, eu disse, agora vai mudar minha vida. Comecei a trabalhar. Os três primeiros final de semana eu na Europa estava focado no trabalho, até que recebemos um convite de ir numa festa. Aí começou o caminho de novo. Festa, droga, agora drogas mais pesadas, mulheres, e a vida começou a ficar 24 horas repetitiva entre trabalho e bebida. Trabalho, bebida e droga. A ponto do meu suor, ele ter transpirar o cheiro do álcool. E um certo dia eu recebi uma proposta de trabalhar em Ibiza. Ibiza era festas 24 horas. Eu conheci muito mais ainda o que era esse mundo realmente das drogas, porque lá tinha umas drogas que eu nunca tinha visto. Então lá realmente, entre aspas, é uma terra sem lei na questão festa e bagunça. E eu entrei nesse clima. A minha vida é como se tivesse se encaixado na engrenagem daquela ilha. Eu só vivi nisso. Era trabalho e festa, trabalho e festa, trabalho e festa. E meu dinheiro ficava só girando naquele ciclo ali. E na minha cabeça eu estava sendo o cara de estar naquele lugar lá e vivendo aquilo tudo. Mas cada vez mais eu só me afundava. Só me afundava, arrumava briga, a ponto de um dia arrumei uma briga e eu tava tão bêbado, mas tão bêbado que eu não senti. Me acertaram com um caco de vidro no peito, uma taça, furaram meu peito e arrumei a briga ali aquela noite toda, ok, e saí. No outro dia pela manhã, quando eu me acordei, eu tava cheio de sangue.
3: Bruno achava que estava no topo. Dinheiro, festas, amigos e a sensação de estar no controle. Mas aquele mundo de fantasia começaria a cobrar o seu preço.
2: Quando eu retornei pro Porto, eu vim com bastante dinheiro. Então eu convidei todo mundo para se encontrar nesse bar aqui, ó. E quando eu vinha pro Porto era para isso. Somente bebida, festa, droga. E todo mundo que andava comigo me tratava assim, ó. Apontava o dedo para mim como se eu fosse o cara. Mas isso aqui era tudo ilusório. Depois eu tava assim, acabado, a ponto de toda vez que eu chegava em casa, eu me sentava no meu quarto, e o meu quarto era no quinto andar, e ficava me perguntando, se eu cair daqui, será que eu morro ou eu só me machuco? Saía disso, acordava no outro dia, comprava mais bebida, programava a próxima festa da noite. E nisso que eu tinha acabado de voltar de Ibiza com dinheiro, comecei a gastar. E eu olhava pro meu dinheiro e dizia assim, amanhã eu resolvo isso. E por eu andar sempre bêbado, eu já tava sempre desnorteado. E aí numa noite eu peguei o telefone na mão e deixei ele escapar da minha mão.

0: ele escapando, ele caiu e quebrou todo. E não me dei conta que, tipo, a minha vida toda, contatos de trabalho, até mesmo contato da minha família já não tava mais conseguindo se comunicar comigo, e eu tava, tipo assim, não via a gravidade disso. Daí começou a cair a ficha. Como é que vão me chamar pro trabalho se eu tô sem telefone? Como é que eu vou ligar pra minha família pra pedir dinheiro? Porque eu só pensava em querer beber. Como é que eu vou pedir dinheiro pra minha família se eu estou sem telefone e não sei o número da minha família de cabeça? Aí eu comecei a entrar em desespero. E foi passando dia, passando dois, passando três, quatro, cinco, até que chegou o dia do aluguel, o arrendamento lá na Europa, e eu não tinha o dinheiro pra pagar o arrendamento. E chegou o dia que eu tive que ser despejado. Eu fiquei na rua, todas as pessoas estavam comigo nas festas, viraram as costas pra mim, e nesses dias aqui, eu vi que realmente era só a festa e era só meu dinheiro. Então isso machucou muito. É até meio estranho de dizer isso, né? De um chefe de cozinha que ganhava bem e tinha a comida ali a hora que quisesse, eu fiquei sem casa, morando na rua e passando fome. Nesse um mês, eu acho que nesse um mês na rua, eu consegui tomar banho duas vezes. Esse telefone aqui foi... Eu peguei um telefone qualquer emprestado, daí dei um jeito de pegar um chip. Entrei nas redes sociais, busquei uma das minhas irmãs para começar a ter contato com a minha família. Esse vídeo aqui foi quando eu já estava sem saída e passando todos os flashes na minha cabeça de tudo que eu vivi na Europa e de onde eu estava naquele momento. Eu vim de uma criação, conhecendo a Deus. E por negligência minha e por eu me afastar e trocar Deus, eu deixei tudo para trás. Eu perdi minha família, eu perdi a minha filha, eu perdi minha mãe, minha esposa, perdi todo mundo na minha volta, porque eu tava achando que eu era o cara. E foi aonde eu decidi expor a minha situação para minha família. No outro dia pela manhã, a minha irmã me ligou, após eu ter enviado esse vídeo para ela. Ela me ligou: o que aconteceu? O que está acontecendo? Aí eu conversei com ela. Aí ela pegou e disse para mim assim: olha, tu conhece o Deus que nós servimos. Tu foi criado dentro da Igreja Universal, então tu sabe para onde tu tem que ir. O que que tu tem que fazer? Ela disse assim: só tu para mudar a tua vida. É só tu mesmo querendo. Faz o seguinte: vai na Igreja Universal mais próxima daí e começa a mudar a tua vida. Aí caiu a ficha. E eu lembrei do tempo passado. Eu procurei a Igreja do Porto e quem me recebeu foi o Bispo Odivan. Eu contei a minha vida para ele, contei o que eu estava passando. Ele falou bem assim: posso te falar uma coisa? Eu digo: sim, senhor, pode falar, Bispo. Ele assim: ó, tu tem idade para ser meu filho, então eu vou te falar aqui como um pai para ti. Para, e ele falou assim: para de ser burro, tu tá estragando a tua vida, te entrega pra Deus, acorda, ele falou pra mim. Eu tava esperando uma ajuda de tipo assim: vem cá, vamos tentar ajeitar, vamos ver se algum membro aqui tem, os empresários tem um trabalho. Eu fui buscar Deus à procura de comida, trabalho e lugar pra morar. E o bispo vai lá e me dá uma chapuletada e diz: te entrega pra Deus. Aí foi que começou a virada da minha vida. Até que eu recebi a ligação, minha irmã disse assim: olha, conseguimos a tua passagem. Aí chegou o dia seguinte, peguei o voo e voltei pro Brasil. Aí até que chegou o dia do Partido do Pão. A reunião que o Bispo Macedo fez era bem no dia 25 de dezembro, dia do Natal. E o Bispo Macedo começou a dar a palavra. Na palavra, ele estava falando muito sobre nós cuidar da nossa alma e não os desejos da nossa carne. Que se eu fosse realmente com as próprias forças do meu braço contra o mundo espiritual, eu não ia conseguir. Ali eu entendi que eu tinha que ser covarde para minha carne. Eu não podia dizer assim: ó, eu só vou beber um pouquinho que tá tudo certo. Eu vou realmente lutar contra a minha carne, contra os desejos da minha carne. Eu vou ser covarde para mim mesmo. Eu não vou bater de frente porque eu não vou conseguir. Então eu vou lutar contra. E eu lembro que eu ergui as mãos para cima e disse assim: meu Deus, pega minha mão, por favor. E fechei as mãos assim na reunião e disse assim: ó, pega minha mão e me leva, porque eu sou igual uma criança. Eu sou igual uma criança. Se eu ficar sozinho, eu vou me perder. Então eu me humilhei para Deus, me humilhei muito. E eu olhei para mim mesmo e disse assim: mas eu preciso fazer mais. Porque forças eu ia ter para vencer aquilo ali, mas eu ia ter que ter uma força permanente. E essa força permanente seria Espírito Santo. E eu comecei a orar e pedir para Deus forças e pedir para Deus Espírito Santo, porque eu precisava ter o Espírito Santo. Até que entrou a fogueira santa. O que, que eu vou fazer? Eu pensei para mim, o que eu vou fazer? Eu subi no altar pedindo para Deus a mudança real da minha vida. Tá aqui o meu tudo. O meu tudo que seria o meu nada, que era a minha vida toda destruída. Eu deixei tudo nas mãos de Deus e pedi para Deus, a partir daquele momento, que Ele fizesse o que quisesse da minha vida. Até que num dia de terça-feira, pela manhã, eu acordei. E eu sempre estava de joelho orando. E nesse dia eu lembro que eu deitei no chão do meu quarto. E orei a Deus e disse: meu Deus, até que o Senhor sempre me ajudou. Tudo que eu estou fazendo para estar mais perto do Senhor. Então, por favor, me ajuda. É como se tivesse acabado já minhas forças. Se eu sair daqui, de dentro do meu quarto agora, sem a tua presença comigo, é como se amanhã eu fosse fazer qualquer outra besteira, e eu não quero isso. E então, por favor, esteja comigo. Entra na minha vida. E eu estava deitado, assim, esticado no chão. E nesse momento veio uma certeza de: meu filho, eu estou contigo. A partir daquele momento, eu tive a certeza que, tipo assim, meu Deus está comigo. E eu comecei a rir, me ajoelhei, comecei a rir, olhei a janela, olhei para a rua, já o sol já estava aberto, estava todo fechado, em nuvens o sol estava aberto. Eu comecei a olhar e disse: ah, meu pai, muito obrigado. É tão gratificante ter ele, é tão grandioso ter ele, que morrer hoje seria lucro. Depois da minha batismo com o Espírito Santo e conversão, paralelamente, ele foi moldando também a minha esposa, que eu tinha, que outra hora eu e ela tinha perdido o nosso casamento por culpa minha. Ela mudou, se converteu, foi batizada, e eu batizado de um lado, e lá na frente nós nos encontramos, nós namoramos e esperamos a celebração dos casamentos, casamos, coisa que nós nunca tinha feito, casamos no altar. E após isso aí, Deus, ele só foi agregando na minha vida. Isso aqui é a minha família, que Deus reconstruiu novamente algo que eu tinha estragado. Ele foi trazendo de volta do jeito dele, no tempo dele. Meu casamento, tá aqui, minha família. Deus me deu a minha empresa e Deus me deu algo tão grandioso que nada que eu tenho hoje vai suprir, que é o Espírito Santo, que é Ele comigo.
1: Graças a Deus. O Bruno era casado e já tinha uma filha, mas queria conhecer o mundo. Foi se afundando até perder o seu casamento. Olha só, meu amigo. Mas veja que Deus o transformou e abençoou novamente a sua vida. Transformou novamente a sua vida. Nós vamos agora preparar o nosso copo com água e em seguida nós vamos fazer a oração em seu favor.
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1: Senhor nosso Deus e nosso Pai, Deus de Abraão e de Isaac e de Israel, meu Deus, eu venho em favor do teu povo. A tua palavra diz: na minha angústia clamei ao Senhor e ele me ouviu. Essa pessoa junto comigo clama e o Senhor as ouve, meu Pai. Porque também está escrito que os teus ouvidos não estão surdos para que não possa salvar, meu Pai. Para que não possa ouvir. Então, meu Deus, ouve a oração desta mãe aflita, angustiada, dessa pessoa, meu Pai, que já bateu em tantas portas procurando uma saída e ela não encontrou. Mas graças a Deus ela sintonizou nesse programa, meu Pai. E ela agora acha a saída. Ela acha agora, meu Deus, a cura, a restauração. Ela acha agora, meu Deus, a força para sair desse quarto escuro no qual estava sendo presa por uma depressão. Seja livre agora, meu amigo. Seja livre no nome de Jesus. Receba a força de Deus agora. Meu Pai, nós ungimos esta água. Nós consagramos ao Senhor. Apresentamos cada molécula, cada partícula desta água. E quando, meu Deus, ela beber, ela receba força e saúde em nome de Jesus. Beba e seja curado em nome do Senhor Jesus.
3: Deus é a resposta.
1: Graças a Deus, minha amiga, meu amigo, receba força. Procure ainda estar hoje conosco aqui na nossa avenida CM 4197 Pituba, aqui na nossa Catedral da Fé. Vai estar aqui o Bispo Guaraci com a equipe de pastores pronto para te atender, para levar você a Deus através da palavra. Eu vou estar ali na Universal Vasco da Gama, na rua Quintino Bocanhuva, número 47, em frente ao viaduto do Dique, na ladeira do Garcia. Que Deus abençoe.

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2: Tinha feito uma cirurgia de neoplasia maligna no pâncreas, né? É, estava em tratamento médico, só que com três meses após a cirurgia, apareceram três nódulos no pulmão, um com 4 milímetros, outro com 5 e outro com 6, né? E o médico já me falava de fazer, que eu tinha que fazer uma biópsia, né? Para tentar ver se fazer uma cirurgia, né? Que esse nódulo no pulmão é perigoso, poderia me matar, né? E eu comecei, eu falei pro doutor, não, doutor, eu vou entregar na mão de Deus, o que o senhor não pôde fazer, a medicina não conseguiu fazer, Jesus ia fazer, né? Tô sendo uma garrafinha com água, as peças de roupa, comecei seguindo toda a orientação do homem de Deus, né? E hoje eu estou bem, graças a Deus, onde eu fiz uma cintilografia e não tem mais nada, absolutamente nada no pulmão, os nódulos sumiram, em nome de Jesus.
3: Eu não conseguia respirar direito, não conseguia me alimentar, ficava inchado o meu peito, fui ao médico, ele não me deu esperanças de nada, ele pediu para que eu tomasse vários remédios e nada resolveu. Eu obedeci tudo aquilo que o bispo falou, trouxe a garrafinha de água, eu bebia pela manhã, bebia pela noite, já comecei a sentir uma diferença muito grande. Eu não conseguia respirar, não conseguia comer, graças a Deus, não precisei mais ir no médico, hoje eu como bem, eu respiro bem, faço tudo bem, graças a Deus, hoje eu tô curada. À noite eu não conseguia dormir direito, às vezes tinha alguns pesadelos, a noite não era assim completa. Graças a Deus, depois desse propósito, com a água consagrada, graças a Deus, hoje eu durmo bem, eu sou outra pessoa.
4: Cheguei aqui, eu tava lutando por mim, só que aí meu pai caiu doente, né, e aí eu comecei a lutar por ele, lutei, e ele tava com tuberculose, e ele tava muito ruim, muito ruim. Essa semana passada foi, assim, o pior da doença. Ele não tava comendo, ele já tava 5 dias sem comer, ele tava pesando 38 quilos, muito mal. Eu ouvi tudo que o bispo falou, né, já ouvia há um tempo, mas dessa vez eu prestei mais atenção, eu peguei com mais fé. E obedeci tudo que foi falado e fui embora com a certeza, porque eu já determinei que ele ia ficar bom e eu fui embora com essa certeza. E eu levei a água pra ele e ele tava muito mal, eu chego a me arrepiar. Aí ele tomou a água, na segunda-feira quando eu cheguei lá pra visitar, parecia outro homem. Ele não tava comendo, porque até água, quando ele bebia, ele vomitava. Tava tomando água, tava se alimentando, sentou na cama, tava super bem. Falou pra mim que tava bem, falou pra mim que foi por causa da água, do propósito da água. E falou que quando ficar bom, vai vir na igreja. Antes de eu pedir a cura, eu pedia que meu pai ficasse bom, pelo menos pra ele aceitar Jesus, porque a gente, né, a gente, claro, a gente quer a cura, mas a gente quer a salvação, e eu queria a salvação do meu pai, e só dele ter falado que ele vai vir pra igreja, pra mim foi tudo.
5: Eu cheguei com tromboembolia pulmonar bilateral infecciosa, sentia muitas dores, muita falta de ar, não conseguia falar, não conseguia comer, não conseguia andar, não conseguia dormir. Perdi muito peso, estava quase mesmo, quem me via achava que eu ia morrer. Eu trouxe as minhas peças de roupa, água e obedeci. Hoje eu estou curada, não sinto mais nada, acabou tudo. Recuperei meu peso, estou recuperando ainda, mas estou levando uma vida normal. Estou curada. Fiquei bem, através de Deus, né? Senhor Jesus. Eu só tenho a agradecer. E a gente tem que ter fé e acreditar e obedecer.
6: Eu cheguei pela minha mãe, que ela teve câncer no colo do útero, né? Fez radioterapia, fez também quimioterapia. E deu problema também no intestino dela. Fez uma cirurgia no intestino. Ela sentia muitas dores, tomava vários remédios, chegou a tomar até morfina e nada disso passava as dores. Ela gastou, daria para comprar mais ou menos uma fazenda, só que não resolveu o problema que ela tinha. Eu obedeci trouxe a garrafinha com água, levava, dava para ela. Aí hoje, graças a Deus, ela foi curada. Já não precisa mais de tomar remédio, nunca mais sentiu dores, não precisa mais de tratamento, não está gastando mais. O que eu vim procurar aqui, eu consegui. A cura da minha mãe e a libertação que ela teve.
5: Cheguei aqui derrotada, viciada no crack, perdendo tudo. Minha família, já tinha praticamente perdido minha família. 28 anos no crack. Minha família não acreditava mais em mim. Não, de jeito nenhum. Ele não queria mais nem saber de mim. Nem olhava na minha cara meus filhos. Nas primeiras vezes que eu comecei a obedecer, já comecei a mudança, a usar roupa, a água. Mudança já na primeira semana. Livre, livre, livre do crack totalmente. Durmo tranquila, com a roupa, bebo água. Mudança total, total na minha vida. Hoje eu tenho nojo do crack. Nojo do crack.
7: Meu nome é Neide Silva e aos 27 anos eu me deparei com uma situação muito difícil na minha vida. Primeiro, eu comecei a sentir assim, muita dor de cabeça, muita mancha no corpo. E o que eu comia, eu colocava para fora. E aí eu tomei uma decisão de ir ao médico. Quando eu cheguei ao médico, ele falou que eu estava com uma anemia. Eu até fiquei feliz, porque anemia, a gente, né, se não for uma anemia grave, a gente cura ela com remédio. E foi isso que o médico falou para mim, que eu ia tomar um remédio e eu ia ficar bem. Só que foi engano. Como 2 semanas que eu estava tomando o medicamento, uma certa manhã eu acordei com as minhas pupilas pretas, as unhas pretas. Então, imediatamente eu já fui pro médico, né, para um pronto-socorro. Chegando lá, o médico olhou para mim e ele se assustou. Ele falou: olha, já sei o que que é, só vou confirmar. Já era uma leucemia que não tinha mais retorno, que estava muito grave, que eu ia iniciar um tratamento. E nesse tratamento eu fiquei 9 meses internada. E aí eu perguntei para ele se tinha cura. Ele falou que no meu caso era 1% de cura, porque estava muito grave. Eu comecei a ver programa na TV. E estava a oração, um copo de água. E aí eu... Desculpa. Aí eu falei assim: ali tem uma esperança. E aí foi que eu comecei a praticar, a sempre me ligar no programa, naquele horário, para me fazer a oração copo de água. E eu estava me fortalecendo. Mas os médicos sempre falando para mim palavras negativas. Chegou o dia que o médico chegou, uma junta médica, não foi só um médico, chegou e falou para mim, para minha mãe, para me levar para casa, porque foi feito tudo o que estava no alcance da medicina. Olha, leva ela para casa, porque não tem mais cura. O que a gente podia fazer, já fez. Então, ela vai para casa, não tem mais nenhuma consulta para ela aqui, porque daqui a 30 dias, no máximo, ela morre. E aí, no dia seguinte, eu pedi para minha mãe me levar até a Igreja Universal. Eu não tinha condições de andar. Então a minha mãe me levou. Quando cheguei na porta da igreja, me ajudaram, sobreiros me ajudaram, subi as escadas e aí eu fui assistir o culto. A reunião foi a minha vida, né? A minha vida estava ali. Ali era a minha esperança. E aí eu estava ali de máscara, sem cabelo, e no momento da reunião o pastor me perguntou o que que eu tinha. Eu falei para ele e aí ele me chamou até o altar. Quando chegou em cima do altar, eu fiz um voto com Deus. Como os milagres, tem milagres que esperam um pouco para acontecer, o meu tinha que ser urgente. Então, urgente foi tudo na minha vida. É, comecei a ganhar peso, muito rápido. Quando eu saí da igreja, eu já comecei a ter vontade de comer. Fui me recuperando, já estava vindo sozinha para a igreja, sozinha, eu quero dizer assim, andando com as minhas próprias pernas, né? E fui ao médico, eu já estava completamente recuperada. E quando eu cheguei ao médico, ele me atendeu assim, tipo, com mal vontade, né? Então foi aí que ele autorizou fazer exame, veio o exame. Quando ele me chamou até a sala, eu me surpreendi, porque tava a equipe que cuidou de mim durante 9 meses, estavam lá. E aí todos com o exame na mão. Olharam, passando de mão em mão, e depois me entregaram. E o médico falou, você está melhor do que eu. Mais imensamente eu agradeço a Deus, porque foi Ele que me curou. Foi através da minha fé, através do meu voto, através da minha entrega, que eu estou curada. Então foi aqui que eu aprendi a usar a minha fé, a praticar ela, e ela dá resultado. Hoje eu estou completamente curada, não tenho mais leucemia. Recebi essa cura, mas o mais importante na minha vida foi o Espírito Santo. Foi conhecer Ele, porque se a gente não conhece Ele, nós não temos nada, não somos nada.
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8: Muito bom dia a todos, bom dia Bahia, bom dia Salvador, bom dia Pastor Nazário.
9: Bom dia Pastor Edson, bom dia a todos que estão sintonizados.
8: Você crê na mudança da sua vida? Você crê no milagre? Então agradeça a Deus por esse dia. O dia está começando e hoje pode ser um dia de milagres na sua vida. Hoje pode ser um dia, meu caro, minha amiga, meu amigo, mais abençoado da sua vida. Nós vamos agora de música bonita e já voltamos.

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5: É neste domingo, Pastor Nazário, que muitas pessoas que creem chegar na nossa igreja, na nossa catedral em Cajazeiras 10, vai ser curado, porque a cada domingo é o domingo da concentração de fé e milagres.
6: É para muita gente que está nos ouvindo, parece até suspeito que nós vamos falar, né, pastor? Mas nós somos testemunhas do que Jesus tem feito. Pessoas sendo curadas de vários tipos de enfermidades, famílias sendo restauradas, vidas financeiras sendo organizadas, enfim. É Deus cuidando do seu povo, né? É o domingo de manhã na Igreja Universal ali em Cajazeiras.
5: É concentração de fé e milagres. Falando nisso, vamos agora, ó, um bloco de testemunho de cura através da gota do milagre.
0: Resultados do tratamento da água do milagre.
7: Meu nome é Juliana e a minha mãe, ela tinha um problema que era arritmia cardíaca. E ela se sentia muito mal, ela já teve desmaios, foi durante muitos anos ela lutando contra essa arritmia. Ela ia para hospitais e fazia exames e sempre acusando a arritmia. E ela se sentia mal, tinha desmaios, sensação de desmaio também, fraqueza, qualquer coisa que ela fazia assim, algum esforço excessivo, ela já ficava logo muito cansada, muito debilitada. E aí, utilizando a água do milagre, todo domingo a gente pegando a água do milagre, utilizando, ela tomando, bebendo, antes de, ao acordar, antes de dormir, ela utilizou, usando a fé, minha mãe foi curada e graças a Deus ela está bem da arritmia.
8: Qual o seu nome?
9: Antônio Marcelino Ribeiro de Souza.
8: Antônio, qual o resultado depois de beber a água consagrada do tratamento?
9: Deu um problema, começou uma dor de cabeça constante, aí me levaram no hospital. Quando chegou lá, botei de passar por UTI, fiquei no UTI, e aí passei um dia no UTI, depois, aí acusou que eu teve 3 AVC, aí eu fiquei internado, passei 11 dias. Aí a minha esposa levou a gota do milagre, determinou, pediu a Deus que Deus me curasse. Aí Deus abençoou, fiquei só. O médico falou: você vai embora, a gente pensou que você ia entender pro cemitério, você vai embora. Ele falou: eu tomei a gota do milagre, pedi a Deus, o Senhor Jesus me curou. Ele falou: não.
8: Quer dizer que o senhor estava lá no hospital, mal, 11 dias já lá, a esposa pegou a água, levou lá, o senhor bebeu da água. E até os médicos ficaram admirados. Como é que foi a reação dos médicos?
9: Os médicos pensaram assim: eu pensei que você ia direto pro cemitério, mas você vai voltar para casa. Como foi isso? Aí eu contei, ele falou: não larga esse Jesus não, que foi ele mesmo. Aí ele falou assim: foi sorte. Aí falou: sorte não, minha esposa, sorte não, foi o Senhor Jesus. Aí ele disse: não, foi ele mesmo, graças a Deus. Aí eu pensei, o pessoal de ficar com sequela, quem teve 3 AVC e tal, para a honra e glória do Senhor Jesus, eu tô trabalhando na empresa do mesmo jeito, trabalhando.
8: Sem sequela, sem nada.
9: Sequela, sem nada.
8: Curado.
9: Curado, em nome do Senhor Jesus.
8: Parabéns pela sua fé, que Deus te abençoe mais e mais.
10: Meu nome é Rosimere, fiz um exame ginecológico e foi constatado 4 miomas e o tamanho deles era tamanho de bolas de canhões. E nesse, Anitta, até os exames, né, com o meu útero ficou muito grande. E por um procedimento errado da ginecologista, eu tinha uso do DIU Mirena, que é um DIU com anticoncepcional para não menstruar, devido à endometriose que eu tinha tido anteriormente. Então, o Mirena, ele segurava a menstruação. Só que neste período de 10 anos com o uso do Mirena, desenvolveu esses 4 miomas gigantes. E a médica tirou o DIU sem eu estar no centro cirúrgico. Então, ela teria que ter tirado o DIU e os miomas.
6: Uhum.
10: E eu comecei o tratamento da água e o tratamento da fé. Nesse período de um ano que ela tirou o Mirena, foi muito difícil eu conseguir a cirurgia. Então, foi esse período, foi muito difícil para mim. Eu sangrava demais. 3 médicas vieram me examinar. E o rosto delas era de pânico. E eu estava calma. Aí as 3 fizeram o exame de toque. Elas falaram, você tem noção da gravidade que você está passando? Eu falei, tenho. Você vai ter que tomar uma bolsa de sangue. E eu, tá bom, doutora. Mas você fica calma assim? Eu sim, doutora. Eu tô bem. A fé estava muito dentro de mim. Todos os dias eu me apegava ao tratamento da água, eu tomava, eu passava no, na minha barriga. E eu determinava, o Senhor é que me sara. Está escrito na tua palavra que o Senhor levou sobre si todas as minhas enfermidades. Eu passei pela cirurgia, foi uma cirurgia grande. Foi o pós-cirúrgico, foi um pós-cirúrgico, eu precisei de uma cuidadora, mas depois de 20 dias que eu cheguei diante do médico, ele falou, mas você está muito bem. Estou muito bem, graças a Deus.
6: Amém.
5: Essa pessoa, pastor, que está conosco nessa programação, ela pode ser a próxima pessoa também a contar o seu testemunho como essas pessoas contaram agora.
6: É, Deus, ele anseia, né, pastor? Que ela tome essa decisão de vir até ele, porque o prazer de Deus é restaurá-la, é tirá-la do fundo do poço, tirá-la do lamaçal, arrancar ela da vida de escuridão e sofrimento que ela tem vivido. Mas é uma decisão dela, ela tem que ir até Deus. Ele disse, vinde a mim. Em casa, sentada numa cadeira, esperando a coisa acontecer, não vai acontecer. Ela tem que vir até Deus.
5: Faça isso neste domingo. Nesse domingo agora, às 7 da manhã, como também às 9:30 da manhã. Estrada do Coqueiro Grande, 1998, Centro de Cajazeiras 10, próximo à rótula da feirinha. Você é o nosso convidado. Traga sua garrafa de água, venha com fé, porque um milagre espera por você.
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13: Aos 2 meses de vida, a minha mãe, ela me levou um matadouro e me enterrou viva. Até começar o sofrimento de fato, de verdade, que era os abusos com o meu pai adotivo. A minha vida era um filme de terror. A minha mãe, ela entrou num estágio de depressão muito grande ao me ter, e aí ela não me quis mais. Ela queria dar fim da minha vida. E nesse dia ela passou e foi para esse lugar, né? Onde, na fazenda mesmo da família, aonde havia um matador, e ali ela me enterrou, fez um buraco, né? E me colocou. E quando a minha tia me encontrou, eu já estava com sangue coagulando. E eles me levaram, né, naquela época, no farmacêutico da época, e ali começou todo o cuidado, todo o tratamento para tentar me salvar. Eu vivi dos 2 meses até os 5 anos na casa da minha tia, que me resgatou. E com os 5 anos para frente, eu fui adotada pela minha prima, agora casada, e minha mãe adotiva. Aparentemente, tudo seria muito maravilhoso, até começar o sofrimento de fato, de verdade, que era os abusos com o meu pai adotivo. Ele não me via como uma criança. E ele começou os abusos desde então, aos 5 anos. Quando eu estava saindo da fase de 7 para 8 anos, nós viemos para cá, para Belo Horizonte. Por muitas vezes eu tive que sair pedindo, né, pedindo ajuda de casa em casa para poder levar o alimento para casa. E ainda assim, ele, com aquela paixão avassaladora, ele sempre me via de maneira diferente. O meu pai se tornou um monstro para mim. Eu não conseguia ver ele como ser humano mais. Para mim, ele já era um monstro de fato. E começou todo o fracasso em todas as áreas. Financeira, sentimental, tanto deles quanto minha, que agora eu já desenvolvi uma mágoa muito grande, um ódio muito grande, porque eu tinha vontade que ele morresse, né? Mas parecia que quanto mais eu tinha vontade que ele morresse, mais vivo ele ficava, e mais forte ele ficava, e mais violento ele ficava. A noite era o terror, mas o dia também não tinha graça, porque o dia eu sabia que ele ia voltar. No final da tarde ele ia voltar. E quando ele voltasse, ele ia fazer tudo de novo. E agora com mais vontade, com mais violência. Aos 14 anos, eu comecei a pedir ajuda. E eu ia aos vizinhos e contava essa história. E foi quando eu escrevi essa carta para minha tia. E contei para ela toda a situação. E ela prometeu que viria me buscar. Era 9 horas da manhã quando ela chegou na minha casa. E ela chegou e falou assim: já vim te buscar. E ali realmente já estava tudo pronto, estava tudo na sala para a gente poder sair. E eu lembro que nessa manhã, quando eu achava que eu estava livre e que ele chegou, aí aquele monstro lá atrás voltou de novo. Porém, agora decidido a matar. Ele estava totalmente decidido a matar, não somente a mim, mas agora toda a família. Até que ele se armou de uma 12. E ele disparou essa 12. O exército chegou, porque ele já tinha sido avisado, né? Quando minha mãe veio para me resgatar, ela já tinha comunicado a polícia. Foi quando eles conseguiram me libertar. Então, quando eu saí de Rondônia, eu cheguei aqui em Belo Horizonte, já em busca da minha felicidade, até eu conhecer meu marido. Aquele cara maravilhoso, educado, de boa família, trabalhador. Eu estava vivendo um momento lindo com o amor da minha vida. Porém, esse amor durou muito pouco tempo. Essa perfeição, essa felicidade, essa alegria durou pouquíssimo tempo. E um ano depois que estávamos morando junto, eu descobri que ele estava com uma amante. Quando eu descobri que ele estava com a amante, eu cheguei para ele e falei: você precisa decidir. Ou você fica comigo, ou você fica com ela. Aí ele olhou para mim e disse: nem com você, nem com ela, vou ficar com as duas. E não vai abrir mão, nem de mim, nem dela. Ele dava o melhor para ela e dava o resto para mim, porque era assim que ele fazia. Foi onde eu comecei a ficar depressiva. E eu pensava todos os dias que eu precisava de morrer. Mas chegou um momento que agora só a minha morte não bastava, eu queria que ele morresse também. E aí eu falei com ele, eu falei assim: olha, a partir de hoje eu não quero mais saber de você. Você pode ir embora, eu não quero, porque eu vou lutar pela minha felicidade. E mais uma vez, com juros de amor, foi atrás de mim e me trouxe de volta. E quando eu achava que estava tudo bem, aí eu descobri que ele estava com uma segunda amante. Eu estava grávida da minha segunda filha. E descobri que a amante estava grávida também. Aí um dia eu falei com Deus: Senhor, Se o Senhor existe, muda a minha vida. Aparece para mim, porque eu não aguentava mais. Então, assim, eu falei com Deus com toda sinceridade. Eu falei com Deus de verdade. Eu abri meu coração para Deus. Naquele momento que eu abri o meu peito, rasguei o meu peito e falei: se o Senhor existe, apareça. Ou então o Senhor me mata de uma vez, porque eu não aguento mais sofrer. E Deus me ouviu. Nesse dia que eu fiz essa oração, eu saí de casa para levar meu filho ao médico. E quando chegou no hospital ali no João 23, eu sentei no ponto de ônibus. E eu comecei a chorar desesperadamente. E a rua, era só descer a rua e chegava no médico. Foi numa quinta-feira, quando eu acordei, eu estava na igreja. Eu estava lá no altar, diante do altar. Quem me levou? O próprio Deus. Ali eu já saí livre. Eu estava literalmente livre. Eu não fui livre quando a polícia me tirou. Eu não fui livre quando eu encontrei meu namorado. Eu não fui livre quando eu casei. Comecei a lutar pela minha vida espiritual. Não era mais com...

0: amante do meu marido. E eu fui até a casa dela. E quando eu cheguei até ela, eu falei pra ela assim, você me perdoa? E ela em choque, ela arregalou os olhos e ela em lágrimas, ela disse, mas perdão do quê? Eu falei, de tudo que eu pensei de você. Ali eu entendi, meu Deus, como é maravilhoso perdoar, como é lindo perdoar. As pessoas não entendem isso, mas eu sei o que eu tô fazendo, né? Isso é maravilhoso, porque está saindo de dentro de mim de verdade. Eu liberei perdão pro meu marido, pra amante. E eu falo que o maior perdão foi o que eu liberei pra mim mesma. O segredo foi o perdão. Totalmente. Se não houvesse esse perdão, eu estaria até hoje sofrendo. Ela decidiu entregar a vida dela para Jesus, primeiro que meu marido. E ela tomou a decisão dentro da igreja e falou para ele, a partir de hoje eu não te quero mais. Porque a partir de hoje eu quero esse Deus que a sua esposa tem. E eu quero viver uma vida diferente. E aí ela se transformou numa nova pessoa. E o dia que eu entendi isso, em uma reunião, 7 horas da manhã... nós estávamos vivendo o propósito da Fogueira Santa. Olha, foi a coisa mais maravilhosa que me aconteceu. Nada. Deus entrou dentro de mim. Deus estava dentro de mim. E nesse dia Deus consumou na minha vida a presença dele. E ali eu não era mais a Ivani. Ali eu era a nova Ivani. Porque agora não importava mais nada. Porque o que eu tinha dentro de mim, eu não precisava de mais nada. Foi algo tão surreal, que eu queria gritar para todo mundo. Poxa, eu recebi o Espírito Santo. Meu Deus, que coisa maravilhosa. E toda a alegria que eu busquei minha vida inteira, eu tive naquele único dia. E ela tá aí dentro de mim. Ela vive aqui dentro de mim. O Espírito Santo é a vida que há em mim. Ele é tudo para mim. Eu não consigo viver sem o Espírito Santo. Nós oficializamos o nosso casamento no altar. E é só felicidade. Porque hoje eu falo que nós não somos marido e mulher. Nós somos namorados. Hoje, eu e meu marido fazemos a obra de Deus como obreiros. Salvando almas que se encontram como ele um dia se encontrava. Através da fé, eu consegui alcançar o meu esposo e também a ex-amante dele. E hoje somos pessoas felizes. O poder do Espírito Santo é tão maravilhoso que além de alcançar a vida dela, ela foi transformada e ela casou na terapia do amor. E todo o passado foi apagado, toda a tristeza foi arrancada, toda a amargura foi tirada. É muito maravilhoso ver o que Deus é capaz de fazer quando a gente realmente se entrega, quando a gente realmente crê e busca. Quando a gente coloca na mão de Deus, não tem como dar errado.
1: Pastor Nazário, eu não vejo a hora de chegar esse domingo, de clamar a Deus, invocar a Deus. Eu lanço um desafio aqui agora. Eu não sei de onde você vai vir. Eu não sei quem é você. Eu não sei como chegar até você. Mas você sabe como chegar até a gente. Eu não sei como chegar na sua casa. Eu não sei como chegar até a senhora, o senhor. Mas você sabe como chegar até nós. Estrada do Coqueiro Grande, 1998. Centro de Cajazeiras 10. Então você sabe chegar. Às 7 da manhã e às 9:30 da manhã. Se você trabalha, teremos 15 horas com o pastor Nazário, que está aqui do meu lado, e às 18 horas com o pastor Rosivaldo. Agora, meu caro, é você agir a sua fé. É você se levantar, é você dizer, esse chamado é para mim. Eu sou essa pessoa, vou viver essa fé e eu vou ser o próximo testemunho. Venha com fé, traga sua garrafa de água. O Espírito de Deus, ele vai te surpreender. Ele vai mudar a história da sua vida. Falando em garrafa de água, prepare também o seu copo de água, que nós vamos realizar agora uma prece em seu favor. Vamos falar com Deus. É momento de oração.
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1: Senhor,

Deus e meu Pai, em nome do teu filho amado Jesus Cristo, eu tenho certeza que há pessoas acompanhando esta programação enferma. Foi diagnosticada uma doença no seu corpo. Há aqueles que estão com depressão. Há quem está sintonizado nessa programação porque não dorme, tem síndrome do pânico. Há quem está desenganado pela medicina. Alcance, meu Deus, a todas essas pessoas agora. Há quem está pensando em dar cabo da vida. Senhor, que esta água que agora o Senhor consagra, o Senhor toca, tenha nela virtude, tenha nela o teu ânimo, de maneira, meu Pai, que uma vez ela, bebendo desta água, ela encontre forças para que neste domingo ela esteja na tua casa. Alcance esse que está privado da liberdade, essa pessoa que acha que não tem ninguém por ela. Visite ela, meu Pai, e age na vida dela, pois é o que nós te pedimos e na plena certeza de fé te agradecemos, e quem crê diga amém. Beba agora desta água, receba a força de Deus. Muito bem, meu amigo, minha amiga, chegamos ao fim de mais um programa, mas eu creio que a palavra de Deus, o poder de Deus te alcançou. Neste domingo te esperamos na nossa Universal em Cajazeiras 10, Estrada do Coqueiro Grande 1998, próximo à rótula da feirinha, às 7 horas da manhã, como também às 9:30 da manhã. Se você é uma pessoa que trabalha, temos reuniões às 15 horas e também às 18 horas. Isso estará acontecendo em todas as igrejas Universal. Eu vou falar aqui como o Bispo Coraci fala, nas 634 Iurdes, igreja aqui na Bahia. Você pode buscar ajuda e ali você vai encontrar. Também na Catedral do Iguatemi, no shopping, em frente ao shopping da Bahia. O Bispo Coraci Santos estará com todos também neste domingo às 9:30 da manhã. Venha com fé, venha pronto, e o Deus vivo há de se manifestar na sua vida. Um forte abraço, até o nosso próximo encontro.

0: tendo o desejo de conhecer a Deus. Temos o desejo de andar com Ele. Assim como Enoque, Noé, Abraão e tantos outros heróis da fé. Andar com Deus é ter comunhão com Ele. Não podemos obter essa comunhão sem a separação do pecado. Deus é luz, e não podemos andar com Ele se estamos em trevas. A obediência à sua palavra, com uma vida moldada por Ele, nos concede o privilégio de possuirmos a comunhão com Deus e sermos verdadeiros heróis da fé. Se você tiver comunhão com Deus hoje e todos os dias de sua vida, poderá desfrutar da promessa para os vencedores. Tens, contudo, em Sardes, umas poucas pessoas que não contaminaram as suas vestiduras e andarão de branco junto comigo, pois são dignas. Igreja Universal do Reino de Deus.
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2: Pastor Nazário, agora nós vamos para o momento da palavra. Esse momento é muito forte. Sabe por quê? A palavra de Deus, ela é uma luz, ela é uma direção, ela é um norte para aquelas pessoas que se encontram perdidas. Eu gostaria que o senhor hoje, pastor, desse essa palavra, porque tem pessoas acompanhando a nossa programação angustiada, querendo até dar cabo da vida. Tem pessoas que agora ela acha que diz assim, ó, agora é o meu fim. Ela acha que é o fim dela. Então, essa palavra vai vir de encontro à necessidade. Vamos agora ao momento da palavra, e hoje quem traz essa mensagem é o nosso amigo pastor Nazário.
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3: Minha amiga, meu amigo que nos ouve agora, Deus, ele diz assim, Joel capítulo 1, versículo 3, ele diz assim, fazei sobre isto uma narração a vossos filhos e vossos filhos a seus filhos e os filhos destes a outra geração. Deus preocupado com a humanidade, mandando que a direção dele se perpetue na humanidade, passar de pessoa para pessoa em todas as suas gerações. O ser humano, pastor Edson, ele não vive sem uma direção. O senhor vai fazer uma viagem, o senhor vai encontrar uma sinalização com placas indicativas. Hoje a gente tem orientação digital, o senhor coloca lá um sistema que ele vai lhe direcionando de forma digital. Então o ser humano nasceu para receber uma direção. A ovelha, ela é um animal que ela não tem o faro aguçado. Ela não é um animal agressivo. Mas a ovelha, ela tem uma audição diferente da maioria dos animais, e ela é conduzida pelo que ouve. Ela é direcionada. Exatamente por isso que Jesus disse: eu vim para as ovelhas. Ovelhas perdidas da casa de Israel, minhas ovelhas. Ele citou muitas vezes essa expressão, exatamente porque o ser humano precisa de uma direção vinda de Deus, uma palavra.
2: Isso, fazer essa narração, é passar. Talvez você que esteja agora sintonizado nessa programação, você já ouviu falar que tem uma saída, que o nosso Deus, ele está pronto, ele quer mudar você, ele quer mudar a tua vida, ele quer tirar você do fundo do poço. Como diz aqui em Joel, fazei sobre isto uma narração. Como assim? Vamos lá, vamos pensar um pouquinho. Ele diz assim, eu vim para que tenha vida e tenha em abundância, uma vida com paz, uma vida sabe que dá prazer de viver, não uma vida que venha desejar morte. Que talvez você que está agora sintonizado, você está aí com dor de cabeça, você está com depressão, você está pensando em dar cabo da vida. Sabe por quê? Porque você não se voltou para Deus. Se volte para Deus, Ele vai tirar de você esse fardo, esse peso. Você que pensa em dar cabo da vida, talvez tá arquitetando como que eu vou tirar minha vida, porque só assim vai acabar o sofrimento. Não vai não, meu caro. Se você tirar a sua vida, o seu sofrimento vai aumentar e muito. Então você diz, o que eu faço então, pastor? Se volte é para Deus. Você pode fazer isso. Nesse dia de hoje, você pode buscar Deus. Saiba disso. Deus não quer ver você sofrendo, mas Ele não pode tomar algo que só você pode tomar, que é uma coisa chamada decisão. Pense nisso. Enquanto isso, agora, a letra dessa canção vai encaixar certinho com essa mensagem que a gente acabou de falar. Ouça essa canção com muito...
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7: Muito bem, estamos de volta com vocês e na realidade, quando um programa desse vem ao ar, abrem-se as portas do maior pronto-socorro espiritual do mundo. Quem pode ingressar nele? Qualquer pessoa aflita e desesperada, com a corda no pescoço e que não tenha mais nada e ninguém a quem clamar, a quem recorrer, para quem pedir socorro ou ajuda. Você pode fazer isso agora. Vamos fazer? E sempre há quem me pergunta, bispo, me disseram que hoje vocês estão concluindo o jejum de Daniel, que o bispo Macedo vai entrar direto de Jerusalém. É verdade? É verdade. O que é o jejum de Daniel, bispo? É que a maioria das pessoas não conhece o texto. Daniel passou 21 dias em jejum e ele fez um jejum diferente. Ele não ficou sem comer, ele qualificou o que comia. Só a base de verduras e legumes. Ao final dos 21 dias, os hebreus estavam poderosamente corados, bonitos e saudáveis. E os filhos de Babilônia, apáticos, sem vida, sem expressão. E eles provaram com isso que o jejum deles, que a alimentação deles, era melhor que a dos babilônicos. Coisa interessante, né? E ali eles conseguiram, inclusive, trazer algo extraordinário para eles. Foi uma coisa assim muito forte. Então, quando a gente fala jejum de Daniel, são 21 dias de abstinência completa, só que não é de comida nem de bebida, mas do lixo eletrônico desse mundo. Porque a gente percebe que hoje o que mais trabalha contra a fé das pessoas, ao mesmo tempo, é uma das coisas extremamente boas na sociedade, que é a internet. A internet é muito boa se bem utilizada, mas um problema se mal utilizada. É ela que tem destruído lares, é ela que tem levado pessoas ao suicídio, é ela que tem levado pessoas a negar a existência de Deus. Ou seja, ela não é fácil. Então, o jejum de Daniel são 21 dias em que a pessoa só acessa aquilo que agrega, seja na TV, seja no rádio, seja pela internet. Ou seja, ela se esvazia do lixo tóxico desse mundo para se encher de Deus. Vamos ver se isso vale a pena? A Xiomara Camarão tem uma história assim espetacular com o jejum de Daniel. Veja só.
8: Eu não acreditava que o Espírito Santo era para mim. Vinha pensamentos na minha cabeça de que era algo impossível, que era algo muito distante. Bom, nesses 10 anos que eu fiquei na igreja, eu era uma pessoa triste, vazia, depressiva. Era como se tivesse um espaço dentro de mim que faltava algo. Por mais que eu estivesse ali com a minha família, quando eu estava sozinha, que todo mundo ia embora e acabava aquela folia, aí batia aquela tristeza, aquele vazio na alma. Tinha momentos que eu chorava e eu não sabia nem o que eu estava chorando. eu não acreditava que o Espírito Santo era para mim. Então, como eu achava que eu não ia receber essa paz, essa felicidade que o Espírito Santo traz, então eu fui procurar em outras coisas, em viagens, em reunir ali com os amigos, família. Então, eu queria estar viajando, eu queria estar me preenchendo de alguma forma. Com os amigos no trabalho, eu já tinha feito, já tinha vindo alguns jejuns de Daniel, já tinha vindo alguns, e eu entrava por desencargo de consciência, só para mim não dizer que eu estou de fora. Não, eu não queria que as pessoas soubessem que eu estava de fora, até mesmo na hora do pastor chamar lá na frente, perguntar, e eu dizer que eu estava de fora. Eu queria manter a aparência que eu estava bem, eu queria manter a aparência que eu estava... Que eu estava bem. Então, ali eu já tinha entrado, mas eu não colocava toda a força, não vivia. Eu até deixava de ver televisão, de ver entretenimento, até deixei. Mas eu não me entregava, eu não entregava a minha vontade, o meu eu não sacrificava a minha vontade, eu não priorizava para receber o Espírito Santo. Até que chegou o jejum na época da Copa. Isso foi difícil, na primeira semana foi bem difícil, aquelas festas, principalmente Copa no Brasil. Então foi bem difícil, a minha família ali assistindo, fazendo muvuca, soltando fogos, e eu firme, vinha pensamento para me quebrar o jejum, para me assistir com eles, mas eu preciso. E ali me despertei, eu resolvi mudar, eu resolvi querer mudar aquela situação, querer o Espírito Santo. Eu estava cansada de ser aquela pessoa triste, vazia, que eu estava aqueles anos, aquele longo tempo na igreja, do mesmo jeito, só esquentando o banco, porque eu morria de medo de morrer. Então, nesse período que era mais difícil, eu decidi lutar com Deus.

A minha luta começou para mim receber o Espírito Santo. Eu tive que dizer não para minhas vontades, porque eu sabia que eu não podia fazer de qualquer jeito, eu não podia errar mais. Já tinha feito muito errado, mas dessa vez eu não podia mais errar. Então eu resolvi colocar toda a minha força, fazer o que eu nunca fiz, buscar com todas as minhas forças. Então, enquanto a minha família estava lá vendo jogos na sala, soltando fogos, vizinhos, fazendo aquele barulho, eu estava lá dentro do quarto, trancada, meditando na palavra, buscando, fazendo aquilo que eu nunca tinha feito. Porque eu precisava daquela mudança. Eu precisava preencher aquele vazio que estava na minha alma por tanto tempo. E ali eu fui me fortalecendo. Por mais que vinha aquela vontade de quebrar o jejum para me estar ali junto com eles, eu perseverei. Eu segui firme. Era 3, 4 horas da manhã, eu estava no banheiro. Estava ajoelhada lá buscando. Falava, meu Deus, eu preciso te conhecer. Eu estou cansada de viver essa vida vazia, triste de aparência, porque eu não era feliz, mesmo estando ali parecendo que estava bem, mas eu sabia como eu estava mal. Então ali eu comecei a buscar. Eu falei, meu Deus, se o Senhor não me der o teu espírito, eu não quero mais nem viver. Ou se o Senhor me dá o teu espírito, ou se o Senhor me leva. Então foi esse tipo de oração que eu comecei a ter com Deus. Comecei realmente a querer mudança. Eu queria mudança interior dentro de mim. Eu já comecei a perceber, notar a diferença. Eu já tinha mais força, eu já estava mais forte. Ali eu já tinha mais vontade de ir para a igreja. No momento que eu tinha, qualquer hora que eu tivesse do dia, que eu estivesse sozinha, eu ia para o meu quarto e eu buscava muito cobrando na palavra. Porque está escrito que aquele que não tem o Espírito do Senhor, esse tal não pertence a ele. Então eu falava, meu Deus, eu não aceito não te pertencer. E ali eu fui buscando. E aí numa madrugada, em casa, o Senhor Jesus se revelou para mim. Imediatamente foi a paz, uma alegria que parecia que Deus tinha se apresentado, parecia que o Senhor Jesus se apresentou para mim. Hoje eu tenho paz, hoje eu tenho alegria, sou feliz, hoje eu sou bem casada, minha família toda na presença de Deus. Hoje eu não vivo mais triste, não tenho mais o vazio que eu tinha antes, não tenho mais esse vazio, hoje ele está preenchido. Esses 10 anos que eu fiquei na igreja, vivendo de aparência, para mim foi uma loucura. Foi assim, algo que eu me arrependo muito. Porque se eu tivesse me entregado, quando eu cheguei, tivesse colocado toda a minha vida ali no altar, priorizado o Espírito Santo, poxa vida, eu teria evitado muito sofrimento. Hoje as lutas continuam, só que essas lutas não me abatem mais. Eu sei que eu vou vencer, porque eu sei que o Espírito Santo está comigo.

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1: Muito bem, estamos aqui de plantão e você pode nos acionar ligando para 34 32 91 19. Ligue agora, deixando o seu nome ou da família para a oração, e prepare um copo com água. Agora, uma outra coisa importante que você vai precisar preparar é uma garrafinha com água mineral virgem ou um copinho com água mineral virgem, e trazer muito cedo. Inclusive, compre aquele pedaço de pão que é uma unanimidade na família, porque em dado momento nós vamos consagrar, nós vamos determinar que sejam consagrados, de maneira que ao comer e beber você fique completamente livre do mal que lhe domina. É impressionante, porque é bíblico. Não sei se a minha equipe consegue colocar aqui, Êxodo 23, versículo 25, que diz assim: e servireis ao Senhor vosso Deus, e ele abençoará o vosso pão e a vossa água, e tirará do vosso meio as enfermidades. Olha que promessa forte e poderosa. E servireis ao Senhor vosso Deus, e ele abençoará o vosso pão e a vossa água, e eu tirarei do meio de vós as enfermidades. São milagres extraordinários, todo domingo acontecendo. Vamos assistir agora o momento em que se consagra o pão, a água, se toma, se come, se determina a cura, e ela acontece. Veja.
2: E diga: meu Deus, em nome de Jesus, agora mesmo, ouve a minha voz, atende o meu clamor, responde a minha oração, e santifica este pão, cada partícula dele, para trazer a cura de quem eu preciso. Diga que assim seja. Está consagrado pela fé. Pode comer um pedacinho.

0: durante a garrafinha com água. O Senhor fluidifica cada gota dela. Porque no exato momento em que esta criatura beber, beba ela da vida que há em ti e seja de pronto curada, liberta, transformada, abençoada. E quem crê, diga que assim seja. Beba água. Como é que é o nome da senhora?
1: Daniele.
0: E o nome do senhor?
2: Saulo.
0: Como é que a senhora descobriu o câncer e era câncer aonde?
1: Eu descobri através de uma pneumonia que eu tive. Mas inicialmente começou com um pesadelo. Eu recebi o aviso por uma pesadelo. Eu sonhei que eu ia na casa de minha mãe. Aí vi um homem todo de preto, com chapéu preto. Aí ele falava, sua avó quer você do lado dela. Eu falei, tá repreendido, eu não vou pra aí não. E minha avó morreu de câncer.
0: Ah, tá. Eu tomei um susto. Eu ia perguntar, onde sua avó vive?
1: Não, ela morreu.
0: Ela tá morta.
1: Morreu.
0: E morreu.
1: Foi uma maldição hereditária. Minha mãe tem linfoma, leucemia hoje. Meu pai morreu de leucemia tem um ano. E aí foi, herdei a maldição, mas Deus já quebrou.
0: Vocês estão ouvindo isso? A vovó morreu de leucemia, o papai tem.
1: Pai morreu de leucemia, minha avó de câncer de mama.
0: E sua avó de câncer de mama.
1: É, minha mãe tem leucemia
0: e linfoma. E sua mãe tem leucemia e linfoma, olha só. E você foi diagnosticada com o quê?
1: Com linfoma non-Hodgkin, que um câncer muito agressivo e de alto grau.
0: Você descobriu isso a partir de uma pneumonia?
1: Foi.
2: Ah. Bispo. Quando ela me contou o pesadelo, foi que aí que eu liguei o start. Eu peguei, abracei ela, orei, falei, Deus, eu não sei o que é que vai vir pela frente. Com sinceridade, eu estou colocando o Senhor acima de todas as coisas e esteja conosco do início ao fim. E aí foi uma guerra espiritual terrível. Eu via o diabo de um lado tentando ceifar a vida dela e Deus do outro, eu clamando, orando e ele derramando o poder dele sobre nossas vidas e dando livramento.
0: Ah lá, ali é você no hospital.
1: Sim.
0: Aí logo depois desses pesadelos você teve um quadro de pneumonia.
1: Foi, pneumonia.
0: Aí foi internada.
1: Foi, fui pra UPA e me regularam o potável, eu tinha que drenar os pulmões. Aí foi meu primeiro livramento, que não precisou. Aí depois saiu o diagnóstico lá também, notável. Aí de lá a regulação travou, ficou 21 dias, aí ele que correu atrás da regulação. Eu vivi o processo da espera e ele viveu o orar e a ação, que foi ele que correu atrás, graças a Deus, o Espírito Santo orientou ele e ele foi atrás da minha regulação.
2: Era assim, ó, o diabo perturbava de um lado, botava uma enfermidade. Eu sempre indo buscar água do tratamento na igreja, levando para ela tomar os medicamentos e Deus dando o livramento do outro.
0: E deixavam você entrar com a água no hospital?
2: Deixava.
0: Como é que você fazia com a água na prática?
2: Eu ia aos cultos na primícia, às 7 da manhã, ficava ali na frente dos bancos ali na igreja, orava com fé, pedia a Deus para derramar o poder dele sobre a água e levava para ela no hospital. Você vê que teve o primeiro livramento, o derrame pleural não drenou, a mama esquerda dilatou, a gente ficou com medo de ser câncer de mama, mas eu orei forte, dei a água do tratamento em posição de mão, ungido, fiz a ultrassom, não deu nada.
0: Ou seja, você colocou sua esposa no hospital, mas todo o tratamento dela, quem fez foi você com a água.
2: Exatamente.
0: Forte isso, né? Ele é que fez o tratamento dela com a água, porque os médicos falavam uma coisa, surgia um quadro, e ele jogava água e determinava. E o diabo mandava uma má notícia. Você vê, água na pleura, não precisou drenar, ele derramou água sobre ela, não precisou. A mama inchou, ele falou, tá amarrado, se for um câncer de mama, já tá repreendido. A mama desinchou. Tudo que ele combateu com as armas da fé. Hoje, como é que a senhora se define? Uma cancerosa bem administrada ou curada?
1: Curada, graças a Deus.
0: Não tem mais nada?
1: Não, fiz 2 PETs, todos 2 sem ausência oncológica.
0: Acabou?
1: Acabou, graças a Deus.
0: Os tumores diminuíram ou sumiram?
1: Tá morto, entendeu?
0: Tá morto.
1: Tá morto.
0: Tá inativo.
1: Tá inativo.
0: As células cancerígenas não existem mais?
1: Não, nenhuma.
2: Bispo, e o miserável do diabo ainda ficou mudando de estratégia. Quando ela foi para o hospital das clínicas para cuidar do câncer, ele botou uma trombose na jugular dela.
0: Ou seja, foi guerra.
2: Foi guerra.
0: Uma batalha. Algo que você nunca antes tinha vivido.
2: Exatamente.
0: Só que agora também você nunca mais vai viver isso.
2: Amém.
0: Deus trocou o nunca antes pelo nunca mais. Bem forte para ele. Parabéns, testemunho. Homem, grande é a tua fé. Ó. Ó. não só pela palavra de Deus que já manda você honrar a ele enquanto viver. Depois dessa batalha toda, vai ficar com esse compadre até Jesus voltar, né? Com ele até a morte, né? Vai com Deus.
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0: Muito bem, de volta, muito forte o que acontece aqui domingo, né? Prepare um copo com água no último bloco e nós vamos entrar nele agora. Nós vamos falar com Deus em oração, mas o que acontece aqui domingo, não tenha dúvida, é coisa que olhos não viram, ouvidos não ouviram e nunca jamais penetrou em coração humano. Vamos agora, eu e você, assistirmos juntos um resumo do que tem sido a poderosa concentração de fé e milagres domingo, 9:30 da manhã. No meio desta multidão aqui, ó, tem lugar para você. Sai decidido e vem ao nosso encontro daqui a pouquinho, às 9:30 da manhã.
1: A decisão de ser feliz não significa ignorar os problemas ou fingir que está tudo bem, mas para isso é necessário tomar uma atitude em relação aos desafios da vida. Aí fica aquela velha pergunta: você prefere permanecer no sofrimento ou buscar ser feliz? Você prefere permanecer no sofrimento ou tomar uma atitude de ser feliz?
2: Tomar uma atitude de ser feliz.
1: E como é que faz isso?
2: Buscando o Senhor aqui na igreja. É necessário. É necessário porque lá no mundo já não tem nada que serve. Então, a única forma de ser feliz, de ter paz dentro de si é vir buscar o Senhor.
1: Você prefere permanecer no sofrimento ou tomar uma atitude de ser feliz?
3: Tomar uma atitude de ser feliz. Frequentando a igreja todos os domingos, quarta, né? E tendo a certeza que Deus é a nossa única oportunidade para ser feliz. E confiar na nossa fé, sempre, e obedecer a palavra de Deus.
4: Para conhecer o querer de Deus sobre a sua vida, é necessário trocar a sua vontade pela dele. E para isso, você deve colocar em prática tudo o que é passado através do altar pelo Bispo Guaraci Santos, com base nas Escrituras Sagradas.
5: Entregar a vida para Jesus não é só levantar e vir à frente, é necessário vir à frente. Mas você só entrega a vida para Jesus quando você abre mão da tua vontade pela dele. Entregar a vida para Jesus é você não viver mais, é você sentar dentro dessas poltronas pronto para dizer sim Senhor e eis-me aqui para Deus, quando a vontade dele confronta a sua. Porque não adianta vir aqui 33 vezes o ano se quando a vontade dele te confronta você decide ser fiel à sua. Me perdoe falar assim, mas quem sou eu e quem é você para achar que pode chegar diante de Deus e exigir uma vida nova sem querer abrir mão da sua velha criatura? Porque a vida nova, ela é exclusiva da nova criatura. E não nasce uma nova se primeiro a velha não for morta e sepultada. E quando é que eu mato e sepulto a minha velha criatura? Quando eu troco a minha vontade pela de Deus.
1: E ao compreender os ensinamentos das Escrituras Sagradas, todos rasgam o coração diante do altar e se derramam na busca pelo poder do Espírito Santo.
5: Se o teu coração veio para frente deste altar sinceramente arrependido, receba o Espírito do altar agora. Se havia alguma obstrução te impedindo de receber, já não existe mais. E o Espírito Santo agora te toma do alto da cabeça à planta dos pés. Seja batizada com o Espírito Santo agora. Seja tomada pela presença de Deus agora. Seja ungida pelo teu Deus agora. Se um dia já teve esse Espírito e perdeu, recupere-o aqui agora. Porque quando o Bispo Macedo subir o Sião semana que vem, e você aqui estiver comigo ligando, vai ser só para adorar, só para glorificar, porque o resultado.

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1: Durante a reunião, o bispo Guaraci Santos consagrou os familiares de todos os obreiros. Este ato tem o objetivo de colocar cada lar sobre a proteção de Deus.
0: Ministre sobre a sua família. Ministre a cura, ministre a libertação. Ministre o resgate espiritual, a ressurreição. Em nome e para a glória de Jesus. E digam agora, eu e minha casa serviremos.
2: Graças a Deus, hoje eu e minha casa servimos ao Senhor. Quanto mais a gente pede a Deus, Deus vai fazendo a obra. E graças a Deus, Deus trouxe a minha família para junto dele.
3: Hoje nós vivemos uma vida muito difícil lá fora, né? E hoje com a consagração da família é muito importante, porque a gente está buscando a bênção para o nosso lar. A gente sabe que a dificuldade que a gente enfrenta lá fora não é fácil. Então, quando a gente recebe essa consagração, nós estamos recebendo a proteção de Deus na nossa casa e sobretudo com a nossa família.
0: Só você, bem bonito.

0: chamando para uma mudança real e verdadeira de vida. E aí, vai tomar uma decisão ou ficar de braços cruzados? Vem com a gente todos os domingos na concentração de fé e milagres, às 7, às 15, às 18 e especialmente às 9:30 da manhã, aqui na Catedral da Fé de Salvador, na Avenida Antônio Carlos Magalhães, 4197. Estamos te esperando.
1: Muito bem, de volta para falarmos com Deus. Pegue um copo com água e se junte a nós. Meu Pai, meu Deus e meu Rei, daqui a bem pouco estaremos ao vivo na reunião de 9:30, quando receberemos pelos telões um sinal ao vivo e direto de Jerusalém com o Bispo Macedo. Tira do caminho desta pessoa que está me assistindo todo e qualquer obstáculo e barreira. Porque, meu Deus, ter vivido tudo que foi vivido até aqui e faltar exatamente este domingo é como ter nadado, nadado, nadado e morrido na beira da praia. Meu Deus, não permite isso. Em nome de Jesus, toca nas pessoas de direito para que estejam aqui buscando a tua face e tendo essa experiência contigo. Quando o teu servo lá do Monte Sião estender as mãos em nossa direção, que os céus se abram sobre cada uma das 634 universal desse estado, e o teu Espírito venha poderoso sobre quem lá está. Consagra o copo com água nas mãos dos que creem, para que seja um fortificante espiritual. E quem crê, diga amém. E graças a Deus. Vamos beber a água. Não dê sopa para o azar e para os imprevistos. Já sai agora em direção à Igreja Universal mais próxima. Daqui a pouquinho, às 9:30 da manhã em ponto, a gente abre o culto e minutos depois a gente recebe o sinal ao vivo, direto de Jerusalém, com o Bispo Macedo e a comitiva dos bispos ministrando no mundo inteiro o derramamento do Espírito Santo para quem não tem e a realização do grande sonho ou a vitória sobre o grande problema de quem já tem o Espírito Santo, mas está atravessando uma tempestade que na força do braço não pode vencer. Avenida CM 4197, a nossa catedral aqui em Salvador e em todas as Universal. Um abraço e até lá.

as estradas carregando o progresso desse gigante país chamado Brasil. 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
1: Bom dia. Rádio Sociedade da Bahia, para você, Joyce França, vence re

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0: sempre, né? Se você tá de mal com a vida, meu irmão, ó, desejo que teu cuscuz caia na água da cuscuzeira, viu? Mas tu tá aí doido pra mamar, desejar o bem pro próximo, ó. É, eu desejo que sabe o quê? E pra você um copo de café, um prato de cuscuz, saúde, amor e paz, porque o resto a gente produz. Cuida, fui!
1: Tchau!

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3: A criminalidade em Salvador ganha um novo e preocupante capítulo. Além de furtarem cabos de rede pública, criminosos agora também atacam veículos estacionados. Um vídeo gravado na Avenida Vasco da Gama mostra uma caminhonete sendo levada por um guincho após ter os cabos do sistema de freios ABS cortados para furto. A sensação de insegurança cresce e reforça a preocupação de quem circula pela capital baiana, onde muitos cidadãos convivem diariamente com o medo e a impressão de que vivem no modo salve-se quem puder. Fique ligado, daqui a pouco tem mais uma edição do Minuto do Automóvel aqui na Rádio Sociedade da Bahia 97.9.
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1: 6 em ponto.

0: dia para você, tudo bem? Tudo em paz? Está tudo ótimo? Eu estou aqui, hein? Na Rádio Sociedade da Bahia, através da 97.9 FM. Vamos juntos até as 9 da manhã com o Manhã Sociedade no seu rádio. Muita música e informação. Hoje é sábado, dia 1º de agosto de 2026. Estamos iniciando o mês de agosto. Que seja um mês de muitas alegrias, de muito sucesso e de muitas realizações para você. Seja bem-vindo, você, meu amigo, motorista de táxi, motorista de aplicativo, você que está no escritório, você que está aí na portaria, né, nas portarias dos edifícios aí, neste momento, com o radinho ligado na sociedade. Nós vamos juntos até as 9 da manhã com o Manhã Sociedade. Na mesa de áudio, na mesa de operações, Paulo Calil.
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0: E a gente já começa o nosso Manhã Sociedade com muita música no seu rádio. Vamos até as 9, hein?

0: 6h32.
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0: 6h36.
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0: Seis horas mais 36 minutos no Manhã Sociedade. Vamos juntos até as 9 com muita música, com informação para você. E ela já está por aqui para trazer novas informações dentro do Manhã Sociedade.
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0: Evelyn Teixeira, muito bom dia para você.
2: Muito bom dia, Valdo, e um ótimo dia para você que acompanha aí o Manhã Sociedade. A gente já começa essa manhã trazendo as principais informações do sociedadeonline.com para você sair de casa bem informado. Olha, as mulheres que utilizam o metrô de Salvador vai contar com vagões preferenciais durante todo o mês de agosto. A iniciativa chamada Carro para Mulheres começa a funcionar na próxima segunda-feira e integra a programação do Agosto Lilás, a campanha nacional de conscientização e combate à violência contra a mulher. A ação vai funcionar de segunda a sexta-feira, nos horários de maior movimentação do sistema, das 6 horas da manhã às 9 horas da manhã e das 5 horas da tarde até às 8 horas da noite. Embora o espaço seja destinado preferencialmente às mulheres, a entrada de outros passageiros não será proibida. A concessionária, no entanto, reforça a importância de que os clientes respeitem a destinação do vagão. E o litoral da Bahia deve enfrentar um período de estabilidade climática até a próxima segunda-feira. O alerta foi emitido pelo INEMA. De acordo com o Instituto, a influência desse sistema, caracterizado aí pela transição entre massas de ar com diferentes níveis de temperatura e umidade, deve favorecer a ocorrência de chuvas em diferentes regiões do estado, incluindo aí o aviso do litoral sul, baixo sul, recôncavo, região metropolitana de Salvador e a capital baiana. É com você, Valdo.
0: Obrigado, Evelyn Teixeira. 6h38, 6h38. Daqui a pouquinho tem o repórter Rogério Alves trazendo novidades dentro do Manhã Sociedade. 6h38, é hora de boa música.

0: Quando eu penso no futuro, não esqueço o meu passado. Isso explica mais ou menos tudo aquilo que eu pretendo mais ou menos colocar na minha música, que é uma, não uma ideia de saudade, não uma ideia de nostalgia. Eu acho que tudo para mim está muito presente, e aquilo que me toca, que me sensibiliza, é uma coisa de agora, é uma coisa que está comigo, está viva em mim.
1: Chega um pouquinho mais pra cá, hein? Nós estamos rindo.
2: 6h44.
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2: O repórter Rogério Alves, muito bom dia para você, Rogério.
4: Olá, Valdo Silva, bom dia para você e para todos que nos acompanham aqui na Manhã Sociedade. Olha, Valdo, Salvador recebeu ontem a mobilização nacional do Pacto Brasil contra o feminicídio. Esse evento reuniu autoridades dos três poderes e também representantes dos governos federal e estadual. O objetivo foi reforçar as ações de combate à violência contra a mulher. Durante a cerimônia, a ministra das Mulheres, Márcia Lopes, apresentou os primeiros resultados do pacto e anunciou novos investimentos para a Bahia.
5: Apesar de ter sido muito poucos meses, porque começou em fevereiro esse pacto entre os três poderes, nós já estamos vendo

0: tornozeleira. Qualquer atendente, qualquer autoridade local que identificar o agressor, ela pode implantar a tornozeleira.
1: Segundo o Ministério das Mulheres, mais de 43 milhões de reais serão investidos aqui no nosso estado em ações de prevenção, proteção e também combate à violência de gênero. O objetivo do pacto é integrar políticas públicas para reduzir os casos de feminicídio e fortalecer a rede de atendimento às mulheres em situação de violência. Se você que acompanha essa reportagem está passando por uma situação de violência ou conhece alguém que esteja nessa condição, não fique em silêncio, denuncie, ligue para 180, lembrando que a sua identidade será mantida em sigilo. Rogério Alves, para Amanhã Sociedade. Valdo Silva, é com você aí no estúdio.
2: Valeu, Rogério, obrigado pela sua participação. 6:47, 6:47 agora é o Manhã Sociedade que está no ar.

0: 6h56 no Manhã Sociedade. Deixa pra
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1: Agora 7 em ponto.
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1: Olha, hoje é aniversário do nosso grande ouvinte, querido Baldo Cedrais, está completando idade nova hoje, recebendo os parabéns da esposa, dona Célia Cedrais, dos filhos, dos netos e de toda a turma da sociedade. Meu querido Baldo Cedrais, receba o nosso abraço, viu? Feliz aniversário, que Deus lhe dê muitos anos de vida, muita paz, muitas alegrias, muitas felicidades. E você que está completando idade nova hoje, no dia 1 de agosto, juntamente com o nosso Baldo Cedrais, sinta-se abraçado. Parabéns para você. 7 em ponto agora.
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1: Teixeira.
4: Estou de volta, Valdo, trazendo mais informações para os nossos ouvintes. Um incêndio atingiu um imóvel de 4 pavimentos localizado na ladeira Cônego Pereira, no bairro de Macaúba, na região central de Salvador. De acordo com relatos de moradores, o fogo se alastrou rapidamente. As chamas atingiram a parte superior do imóvel. O incêndio foi controlado pelo Corpo de Bombeiros. De acordo com informações divulgadas até o momento, não houve vítimas nem feridos. As causas do incêndio ainda são desconhecidas. O caso segue em atualização. É com você, Valdo.
1: Obrigado, Evelyn. 7 horas, 1 minuto. A canção que faltava.

0: Linda canção no Manhã Sociedade, 7:06.
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0: Tiago Costa, muito bom dia para você e o trânsito na capital baiana.
2: Oi, Valdo, bom dia para você, bom dia para os nossos ouvintes, um excelente sábado a todos. Eu tô de olho na movimentação da Avenida Paralela em direção centro, isso porque já tem pontos de intensidade. E eu já faço um alerta para o motorista, porque chove em alguns pontos da capital baiana. Mas, por enquanto, nada muito complicado. Ali na Paralela são só pontos de intensidade, não atrapalha quem está saindo da Estrada do Coco e vai agora para Pernambués. Em direção ao aeroporto, está totalmente livre. É um bom caminho para quem está no Imbuí e segue agora para Lauro de Freitas. 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Segue daí, Valdo.
0: Obrigado, Tiago Costa. 7:06. A informação não para no Manhã Sociedade. Vamos até Feira de Santana com o nosso correspondente, Gilvan Rodrigues.
3: Bom dia para você, ouvinte, conectado com a gente aqui na Rádio Sociedade. Aqui em Feira de Santana, neste sábado, se inicia a 8ª edição do GESP, os Jogos Esportivos Escolares, considerado um dos maiores eventos estudantis da Bahia. A competição começa neste sábado e promete reunir aproximadamente 2.500 estudantes e atletas, entre 6 e 17 anos. Ao todo, serão 33 instituições de ensino de Feira e também de regiões vizinhas. Além de fortalecer os esportes escolares, a competição tem o objetivo de fortalecer a convivência entre os participantes. A gente ouviu o Jaderson Barbosa, ele que é professor e um dos organizadores do evento, e deu mais detalhes de como funciona a competição.
4: São 33 escolas reunindo quase 2.500 atletas em 6 modalidades esportivas: handebol, futsal, vôlei, basquete, tênis de mesa e xadrez. As categorias que vão de 6 anos até 17 anos. Um evento de fortalecimento da educação física escolar, do esporte escolar, mas acima de tudo, dos valores que o esporte traz, da possibilidade de formação, para a integração, para a cultura do hábito saudável, para as questões socioemocionais, diminuindo aí o contato e o excesso de telas, ampliando o repertório motor. Então são vários os benefícios do esporte na vida da criança e do jovem. Temos o orgulho de poder contribuir para as crianças e jovens do nosso município através do GESP Análise em sua 8ª edição.
3: De Feira de Santana, Gilvan Rodrigues para a Rádio Sociedade da Bahia.
0: Valeu então, 7:08 agora. Ana Carolina, a canção tocou na hora errada.

0: 9 com muita música e informação no seu rádio Manhã Sociedade. Agora vamos com o nosso correspondente Edivaldo Lima, direto da região metropolitana de Salvador. Edivaldo, bom dia.
1: Este sábado é o dia D para a vacinação para cães e gatos em todo o estado. Em diversas cidades, a imunização dos animais começaram desde o mês passado. São Francisco do Conde é uma delas. Em Camaçari, a mobilização de hoje começará às 9 horas da manhã e seguirá até às 2 da tarde na Praça da Bíblia. De acordo com a Secretaria Municipal da Saúde, a participação da população é fundamental para o sucesso da campanha. Segundo a pasta, a imunização é segura, gratuita e representa um importante cuidado tanto para os animais quanto para os humanos. Já em São Francisco do Conde, os profissionais da zoonose continuarão saindo pelas ruas da sede e dos distritos. O médico veterinário Leandro Lima dá algumas orientações sobre a vacinação.
2: Todo animal, cão e gato, ele pode ser vacinado a partir de 3 meses de idade. E se o seu animal já tomou a vacina por menos de um ano, neste primeiro momento não há necessidade. Mas se já houver um ano ou ele nunca tomou a vacina, é importante ficar ligado, porque os agentes de controle das endemias estarão pelas ruas realizando o processo de vacinação.
1: 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Da região metropolitana de Salvador para a Rádio Sociedade da Bahia, Edivaldo Lima.
0: Valeu! 7 horas mais 20 minutos agora.

0: Pedro Capo? Calma. Calma. É, bom demais. 7h30 agora.
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1: É a Manhã Sociedade que tá rolando no seu rádio até as 9:07:35 agora.
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1: Tiago Costa, é com você.
2: Oi, Valdo, tô de volta e agora de olho na movimentação da Cidade Baixa. Isso porque ali na Avenida Jequitá o tráfego já tá um pouquinho carregado. Apesar do trecho não ser tão longo, você que tá na Luiz Eduardo Magalhães e vai à feira ou vai realizar a travessia, melhor seguir pela São Martinho, tá totalmente livre e vai chegar com muita facilidade. Já para quem tá saindo agora da Feira de São Joaquim ou do Sistema Ferribote e precisa chegar na BR-324, nesse sentido pode pegar a Via Expressa que tá livre, vai sair na rodovia com facilidade. 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Segue daí, Valdo.
1: Obrigado, Tiago. 7:36, agora a informação não para.
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1: Evelyn Teixeira.
3: Estamos de volta, Valdo, e agora falando sobre um homem de 28 anos que foi preso suspeito de matar outro homem durante uma discussão envolvendo divergências financeiras relacionadas a uma fraude contra uma seguradora de veículos. A prisão aconteceu no bairro de Pau da Lima, em Salvador. De acordo com a Polícia Civil, a vítima foi identificada como Jonathan Rodrigo da Silva Paiva, de 26 anos. As investigações apontam que Jonathan foi atingido por diversos golpes de faca na região do tórax após o desentendimento com o suspeito. Ele chegou a ser socorrido e levado para a unidade de pronto atendimento de São Marcos, mas não resistiu aos ferimentos. Após o homicídio, o investigado fugiu. E o Ministério da Saúde passou a disponibilizar a plataforma Pode Falar no aplicativo Meu SUS Digital, ampliando aí o acesso ao serviço de acolhimento, escuta qualificada e orientação em saúde mental para adolescentes e jovens de 13 a 24 anos. Desenvolvida em parceria com o Fundo das Nações Unidas para a Infância, a iniciativa busca fortalecer o cuidado em saúde mental no SUS e reduzir barreiras de acesso, especialmente para quem ainda não procurou atendimento presencial. O atendimento funciona de segunda a sábado, das 8 horas da manhã às 10 horas da noite e pode ser realizado de forma anônima. É com você, Evaldo.
1: Obrigado, Evelyn Teixeira, pela sua participação. 7 horas mais 37 minutos. Vamos cuidar da saúde agora? Vamos lá. Marcelo Gama já está aí com a gente ao vivo para falar de um produto que está todo mundo querendo. Oi, Marcelo, bom dia.
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1: 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É preciso saber viver. 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
1: 8 em ponto.
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1: Vamos saber como é que anda o trânsito na capital baiana mais uma vez.
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1: Thiago Costa.
4: Oi, Valdo. Agora com dica aí pra quem tá saindo da estrada do Coco e precisa chegar ali em Piatã. Evite fazer o caminho pela Dorival Caymmi, isso porque no trecho inicial tem muita retenção e vai acabar atrasando a sua viagem. A dica é pegar a Avenida Caribe, acessar a paralela e depois completar pela Orlando Gomes. Vai chegar com muita facilidade. Por falar na estrada do Coco, em direção ao litoral norte, já tem pontos de intensidade na parte central e também na região dos atacados. Mas como os trechos são curtos, se você estiver na paralela indo pro litoral, pode seguir pela BA-099. Se o compromisso for ali em Vilas, tá valendo acessar a rodovia, mas corte pela Avenida 2 de julho e siga pela Luiz Tarquinho. 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Segue daí, Valdo.
1: Valeu, valeu, valeu. 8 horas, 1 minuto.
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1: Evelyn Teixeira.
6: Estou de volta, Valdo, e agora falando que Cleiton Paraguai Ferreira, de 25 anos, morreu após perder o controle da motocicleta que pilotava e colidir com a traseira de um carro estacionado em Feira de Santana. Imagens de câmera de segurança mostram o jovem realizando a manobra grau antes de colidir com o veículo. Com impacto, Cleiton é arremessado e fica caído na pista. Após o acidente, outros motociclistas que acompanhavam o grupo retornaram ao local e tentaram prestar os primeiros socorros até a chegada da equipe do SAMU. No entanto, os socorristas constataram a morte ainda no local. É com você, Valdo.
1: Tá aí, obrigado, Evelyn Teixeira, pela sua participação. Vamos agora à região oeste da Bahia. Érica Gomes.
7: Uma parceria entre Cargill, o Instituto Biosistêmico, o IBS e a Copper Leite vai impulsionar a cadeia leiteira no oeste da Bahia. O projeto vai beneficiar cerca de 500 produtores rurais com assistência técnica, capacitação e novas tecnologias para aumentar a produtividade e a qualidade do leite. Atualmente, os produtores atendidos pela Copper Leite produzem aproximadamente 600 mil litros de leite por mês e a expectativa é fortalecer ainda mais a atividade, aumentando a renda das famílias e tornando a produção mais eficiente e sustentável. Além do acompanhamento técnico nas propriedades, os produtores receberão orientações sobre manejo, gestão de atividade e boas práticas no campo. A iniciativa também busca fortalecer a agricultura familiar e contribuir para o desenvolvimento econômico na região do oeste da Bahia. Sou Érica Gomes, diretamente de Luiz Eduardo Magalhães, para a Rádio Sociedade da Bahia, que agora é 97.9.
1: Obrigado, Érica. 8 horas mais 3 minutos. É o Manhã Sociedade. Manhã de música. Informação no seu rádio. 8:03 agora. 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

0: 8h27 no Manhã Sociedade. Agora nós vamos à região norte do estado com Karine Paixão, direto de Juazeiro da Bahia.
1: E olha, gente, três homens foram presos nesta sexta-feira durante a Operação Silêncio da Noite, deflagrada pela Polícia Civil da Bahia na região de Paulo Afonso. Os mandados de prisão temporária foram cumpridos nos povoados de Barro Vermelho e Baixa Verde, em Paulo Afonso, e em Santa Cruz, no município de Santa Brígida. Segundo as investigações, os três presos são suspeitos de um homicídio do Vitor Luan de Jesus Dantas, de 33 anos. A forma como ele foi morto chamou atenção porque Vitor teria sido agredido e morto com golpes de faca durante um evento realizado em um bar do povoado Barro Vermelho no último dia 30 de maio. O corpo foi encontrado depois nas proximidades do local do crime. Os mandados foram cumpridos sem resistência. Aparelhos celulares também foram apreendidos e serão submetidos à perícia para auxiliar no andamento das investigações. A operação foi coordenada pela 18ª Coordenadoria de Polícia de Paulo Afonso, com o apoio do GAT Nordeste e das delegacias territoriais de Paulo Afonso e Santa Brígida. De Juazeiro, com informações do Norte Baiano para a Rádio Sociedade da Bahia, que agora é 97.9 FM, informação com credibilidade, Karine Paixão.
0: Obrigado, Karine Paixão. 8h29 agora, tá na hora da gente cuidar da saúde mais uma vez. Nosso amigo Marcelo Gama já está aí com a gente. Oi, Marcelo.
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0: Valeu, meu querido Marcelo Gama, obrigado pela sua participação. 8h34 agora.
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Vitória é o futebol baiano na Copa do Brasil. E nesta segunda-feira, às 20h, tem jornada esportiva. Jogo de ida nas oitavas de final. Atlético Paranaense e Vitória. A bola rola às 9h. Nossa jornada começa às 20h. Vem comigo. Comentários de Cássio Cardoso. Reportagens

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0: 8h39.
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0: Tiago Costa e o trânsito na capital baiana, Tiago.
2: Oi, Valdo. Tô de volta e atualizando o motorista sobre a Avenida Paralela em direção ao aeroporto. Isso porque desde cedo tem muita retenção ali no bairro da Paz por causa de uma obra. A lentidão já tá passando do viaduto da 29 de março. Pega a minha dica, você que tá na Sussuarana, no CAB, precisa chegar agora em Lauro de Freitas, melhor cortar pela Avenida Professor Pinto de Aguiar, pegar a Orla e depois completar pela Dorival Caymmi. Vai chegar com mais facilidade. A Paralela em direção ao centro tem só pontos de intensidade, não atrapalha quem tá saindo de Mussurunga e segue agora para Pernambués. 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Segue daí, Valdo.
0: Valeu, Tiago. 8h40 agora no Manhã Sociedade. A informação não para. Rogério Alves, é com você.
3: Olá, Valdo. Mais uma vez, bom dia para você e para todos que nos acompanham aqui na Manhã Sociedade. Valdo, estou falando direto do bairro de São Cristóvão, precisamente na rua Lauro de Freitas, onde familiares do vendedor de lanches, o Leonardo Giulina, conhecido como Léo Lanches, realizam uma caminhada. Eles pedem justiça, Valdo, pela morte do empreendedor. Léo tinha 33 anos. Esse ato está sendo aqui organizado, reúne parentes, amigos, vizinhos. Léo morreu no último dia 23 de julho. Ele morreu, e esse caso tem duas versões, porque a PM informa que equipes da 49ª foram recebidas a tiros por homens armados durante o patrulhamento e que teve esse confronto e Léo foi baleado. Os familiares dizem que houve uma troca de tiros aqui no local onde o vendedor foi atingido e, segundo eles, Léo havia acabado de chegar do trabalho, Valdo, e foi baleado em frente à própria residência. Eu estou aqui ao lado com o seu Darino Lima, que é pai do Léo, que vai falar pra gente nesse momento. A gente entende esse momento, seu Darino, momento de dor, momento de luto aqui para familiares e amigos, mas a gente precisa fazer nossa função, perguntar. Como é que o senhor ficou sabendo desse caso?
4: Esse caso, a minha ex, que é a mãe dele, ela viu o tombo no portão, que é da fábrica do lanche. Ela me chamou. Aí eu não acreditei eu achei que foi mesmo a queda dele, a moto, né? Que ele encostava a moto, o coisa da moto não estava muito bem, né? Aí eu saí assim, bem na minha, né? Então, a dupla deu coisa, eu estirado. Digo, não, aconteceu alguma coisa. Corri, fui lá pra cima dele, chegou lá, tava morto. Em um minuto. Aí eu abracei ele, falando com ele, meu filho, quem lhe matou? Falando com ele, quem lhe matou? Aí ele veio chegando, polícia, todo assustado, veio chegando. Eu falei, foi você esse assassino que matou meu filho? Seus criminosos? Não, foi nós não. Foi você o quê, desgraçado? Só tem aqui vocês aqui dentro. Vocês mataram meu filho, rapaz, ele mudaram de cor. Eu falei, foi vocês, abre o jogo. Consegue que foi vocês mesmo. Vocês que deu o primeiro tiro na rua. Aí alguém lá, o policial fez pro pessoal piscada de olho, né? Que ele não falou com a boca. Que eu não vi ele falar com a boca. Se alguém viu, eu não vi, né? Eu vi pelo olhar dele, né? E aí ela ficou nervosa, a arma que ela tinha, que estava aqui no corpo, ela soltou, deixou descer.
3: Isso a policial. A policial.
4: A policial. Ficou vulnerável mesmo. Que eu pedi aos meninos, eu disse, não faça nada com ele, viu, governador? Tem isso aí. Pedi para não fazer nada com seus polícia. Que tinha tudo para liquidar eles, com a equipe, com o povo que estava. Mas eu não quis. Não quis. Falei, não faça nada, a dor é grande, mas não faça nada com eles. Graças a Deus que me obedeceram, entendeu? E aí eu, com a toda dor que eu tava, suportei isso, pensando em quê? No povão, que eu sabia que eles iam chegar já. Daí a pouco chegou com as quatro viaturas. Foi na saída que nós veio andando lá para acompanhar pro Menando. Ele metiu, tinha um cara, encostou um carro, eu nem olhei pra cara dele. Ele deu um estrepimento no meu olho, até hoje meu olho tá ruim. Do dia que aconteceu, da quinta-feira, meu olho ainda tá ruim.
3: A corregedoria da Polícia Militar foi acionada por vocês? Fizeram algum tipo de registro dessa ocorrência?
4: Nós fomos lá no Itapuã, ali no... onde tinha ali o quartel ali do Parque de Exposição, que é lá para Itapuã. mas eu não pronuncio nada pelas conversas deles.
3: Seu Darino, muito obrigado pela sua participação. Valdeir, aqui segue essa manifestação, familiares e amigos vestem a camisa aqui, estampando a foto do Léo Lima. E esse caso segue sendo investigado pela Polícia Civil e pela Corregedoria da PM, Valdo. É com você aí no estúdio.
0: Valeu, valeu, Rogério Alves. 8 horas mais 44 minutos, faltando 16 para as 9. É hora da gente acionar ele, Neto Terra Branca.
5: Uma operação conjunta da Polícia Militar resultou na apreensão de aproximadamente 10 quilos de maconha no bairro Novo São Lourenço, em Itabuna. Ao todos foram encontrados 11 tabletes da droga escondidos dentro de um vasilhame enterrado em uma área de vegetação. A ação foi realizada por equipes do CPR Sul, do 15º Batalhão e da CIP Cacaueira. Segundo a polícia, esconder drogas e armas em recipientes enterrados é uma estratégia utilizada por criminosos para dificultar a ação das forças de segurança. No entanto, a técnica não impediu a localização do material. Em um vídeo onde registra o momento em que os policiais encontraram o esconderijo e retiraram a droga do local, a apreensão representa mais um prejuízo ao tráfico de drogas e reforça o trabalho de combate à criminalidade em Itabuna e na região sul da Bahia. Neto Terra Branca para a Rádio Sociedade da Bahia.
0: Valeu, valeu, Neto. 8h45 agora no Manhã Sociedade.

0: Collins, Everyday.
1: Quem?
0: Amanhã a sociedade. Faltando 10 minutinhos para as 9, vamos até Alagoinhas. O nosso correspondente é Luciano Reis.
2: Algumas sessões eleitorais de Alagoinhas tiveram os locais de votação alterados para as eleições municipais. As mudanças foram motivadas por diferentes razões, como fechamento de unidades escolares, a necessidade de redistribuir o fluxo de eleitores e a inadequação de alguns prédios para receber as sessões eleitorais. Segundo a Justiça Eleitoral, os eleitores das sessões afetadas devem consultar o novo local de votação antes do dia da eleição para evitar transtornos. A Justiça Eleitoral orienta que os eleitores das sessões transferidas confirmem o novo endereço antes de sair de casa no dia da votação. A consulta também pode ser feita pelo aplicativo e-título ou no site do Tribunal Regional Eleitoral da Bahia. 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Direto de Alagoinhas para a Rádio Sociedade da Bahia, Luciano Reis.
0: Obrigado, Luciano Reis. 8:51, faltando 9 minutinhos para as 9. Daqui a pouquinho tem programa do automóvel com Ricardo Vasconcelos na Sociedade.

8:56 no Manhã Sociedade. 8:56, você que está aí na 97.9 FM, pode baixar o nosso aplicativo. 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Para você que se liga na Rádio Sociedade da Bahia, deixa eu abraçar você que está na capital baiana, interior do estado, você dos outros estados, você dos outros continentes ouvindo a gente nesse sabadão mais do que especial, 1 de agosto de 2026. Daqui a pouquinho tem ele, tem Ricardo Vasconcelos no comando do programa do automóvel. E hoje é dia de festa lá no interior do estado, na minha cidade amada, Riachão do Jacuípe, completando 148 anos de emancipação política. Parabéns aí para nossa Riachão do Jacuípe e a todos os jacuipenses neste momento ouvindo a Rádio Sociedade aqui na capital baiana, no interior do estado, você aí de toda a região de Riachão. Riachão do Jacuípe, o pessoal de Barreiros, distrito de Riachão do Jacuípe, Chapada de Riachão do Jacuípe, pessoal que nos ouve aí no quilômetro 74, né? Vila Guimarães, aí Vila Aparecida, aí em Riachão do Jacuípe, tá todo mundo na sociedade. Às 8:57, 8:57, é o Manhã Sociedade no seu rádio, até às 9 da manhã, porque às 9 tem ele, tem Ricardo Vasconcelos e o programa do automóvel, notícias do mundo automotivo, tudo que está rolando no mundo automotivo, você acompanha a partir das 9 horas da manhã, aqui no programa do automóvel com Ricardo Vasconcelos. Deixa eu abraçar uma turma bacana que está neste momento conectada aí com a Rádio Sociedade da Bahia, lá do outro lado do mundo. Meu amigo Edson Luiz, ele está em Nice, perto de Mônaco, na França, e está conectado na Rádio Sociedade da Bahia. Um abraço para você, Edson Luiz. Lúcia Helena, na Noruega, gente. Ela está lá conectada com a Rádio Sociedade da Bahia, está acompanhando o nosso programa Manhã Sociedade. Deixa eu abraçar também o nosso amigo João Carlos, que está na França também. Ele está conectado, ele que saiu de Apodi, no Rio Grande do Norte, já está na França, está conectado com a Rádio Sociedade da Bahia. Jerônimo, em Barcelona, na Espanha também. Um abraço para você, Jerônimo. Muito obrigado, hein? Obrigado pelo rádio ligado na Sociedade. Às 8:59, 8:59, daqui a pouquinho tem programa do automóvel com Ricardo Vasconcelos ao vivo aqui na Rádio Sociedade da Bahia. Abraçar você também que nos acompanha aqui pertinho da gente, no bairro da Federação, na Avenida Cardeal da Silva, você que está aí no Rio Vermelho também ouvindo o som da Sociedade, pessoal que está na região metropolitana, Dias d'Ávila, Lauro de Freitas, Camaçari, Simões Filho. Deixa eu abraçar aqui o Palhaço Lombardi, que está lá na cidade de Catu. Ele está ligado na Rádio Sociedade da Bahia, juntamente com a professora Dai. O nosso muito obrigado. 8:59, faltando um minuto para as 9 da manhã aqui na Rádio Sociedade da Bahia. 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Deixa eu abraçar meu amigo Cosme, ele que tá lá em Luiz Eduardo Magalhães, no oeste da Bahia, tá ligado na Rádio Sociedade da Bahia. Um abraço para você, Cosme, ele que não sai da Sociedade, começa já às 4 da manhã aqui no Vamos Acordar, ligado, conectado com a Rádio Sociedade da Bahia. O nosso muito obrigado. Meu amigo João Carlos, e seu João Ximenes, rapaz. Seu João Ximenes, ele que veio aqui à Rádio Sociedade da Bahia, saiu lá da terra natal dele, de Ipu, no Ceará, e nos prestigiou aqui
com uma visita que ficou na história, inesquecível. E tive o prazer de dar um abraço nele, conhecê-lo pessoalmente. Então, seu João Ximenes, que bom saber que está tudo bem com o senhor aí na cidade de Ipu, no Ceará, ouvindo a Rádio Sociedade da Bahia, juntamente com sua esposa, dona Terezinha Ximenes, seu filho João Carlos, que tem um carinho muito grande, um cuidado e um respeito pelo senhor. E foi muito bacana, viu? Esse dia foi inesquecível. Seu Osmar Gomes, lá em Juazeiro da Bahia, na rua Luiz Gonzaga, ele está neste momento também com o rádio ligado na Sociedade, ligado no Manhã Sociedade. Daqui a pouquinho vai acompanhar o programa do automóvel com Ricardo Vasconcelos. Deixa eu abraçar também aqui o nosso ouvinte Gerson. Ele está neste momento na Alemanha. Ele é músico, grande músico, e está conectado na Rádio Sociedade da Bahia. Já baixou o aplicativo através do nosso Sociedade Play. 9:02 no Manhã Sociedade, 9:02, 9:02, e agora a gente ai, gente, tá na hora, viu? Tá na hora de você baixar o nosso aplicativo aí, é o Sociedade Play. Não esquece de baixar o nosso aplicativo aqui pela Rádio Sociedade da Bahia. Lembrando que depois do programa do automóvel tem o programa do Baianão, Ney do Baianão, comandando o sábado do Baianão aqui na Rádio Sociedade da Bahia, e você não pode perder. Em seguida tem o Sucessos de Sábado, e na sequência tem Show da Tarde especial de sábado aqui na Rádio Sociedade da Bahia. 9:02. Deixa eu abraçar essa turma bacana que está pela Avenida Suburbana neste momento ouvindo a Rádio Sociedade. Alto de Coutos, Alto da Terezinha, pessoal que está nos acompanhando aí na Avenida Afrânio Peixoto, na Suburbana. Você do carro, você do táxi, você motorista por aplicativo ouvindo a Rádio Sociedade da Bahia, o nosso muito obrigado por essa audiência maravilhosa de todos os dias, começando bem cedinho aqui, já às 4 da manhã, no Vamos Acordar da Rádio Sociedade da Bahia.

0: Manhã Sociedade, gente, 9:03 no seu rádio. Daqui a pouquinho tem programa do automóvel com Ricardo Vasconcelos e eu vou me despedindo às 9:03, que ele está chegando. Ricardo Vasconcelos para comandar o programa do automóvel. Tenham todos um ótimo final de semana. Tá na hora. Até a próxima oportunidade, se Deus quiser. Tchau, Bahia. Um beijo no coração, Brasil.
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1: 9 horas e 7 minutinhos.

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1: Muito bem. Muito bom dia a todos. Hoje, sabadão, 1º de agosto de 2026. Estamos começando mais uma edição do Programa do Automóvel, aqui na sua Rádio Sociedade da Bahia, para todo o Brasil, principalmente através do nosso canal no YouTube. E se você ainda não está inscrito, por favor, se inscreva no canal, acione o sininho e aí você vai dar aquele like positivo, você vai poder participar, mandar o seu chat, porque o programa de hoje está muito bom. Olha só, seu carro está preparado para a nova gasolina. É o E32, está gerando polêmica, dividindo a indústria e acelerando a busca pelos veículos eletrificados. Hoje nós teremos aqui dois convidados super especialistas, André Chamusca, engenheiro mecânico, para falar principalmente sobre essa questão dessa adição a mais de álcool, né, de etanol na gasolina, até que ponto isso prejudica os carros, principalmente os carros que são abastecidos apenas por gasolina. E também vamos conversar com o professor Edinaldo Rodrigues, especialista em veículos elétricos, motorização eletrificada, para falar se de repente esse é o momento da galera que tem o seu carro aí a combustão migrar para um carro eletrificado. Bom, hoje eu quero pedir um parêntese para mandar um abraço todo especial à minha filhota, que está completando hoje 29 aninhos. Renatinha, meu amor, parabéns, que Deus te abençoe, continue te iluminando e saiba que você, minha filha, continua sendo a minha pequena, a minha menina, a minha eterna princesa. Não pode ter 29, 30, 40, 50 anos, vai ser sempre o meu bebê. Beijo pra você, papai te ama e vamos comemorar isso hoje e amanhã e sempre. E tem aniversariante também do lado do meu amigo aqui, Jax Farias, tua filhota também, né, Jax? Bom dia.
2: Bom dia, salve, salve, Cadinho, salve, salve, meu amigo Calil, que já me olha ali atravessado, salve, Gilmar, nosso amigo Edinaldo, meu grande amigo André Chamusca, parabéns, parabéns pra minha filhota Thaís Abreu, completando 24 aninhos hoje. Eita, hoje ela me liberou pra vir pro programa, tá? Hoje é café da manhã, almoço e janta. Pô, Cadinho lá, Chamusca tá lá, deixa eu ir. Ela me liberou. Beijo pra você, Tatá, eu te amo. E um beijo pra minha cunhada Ariane Alves, que também faz aniversário hoje. O 1º de agosto iluminado.
1: Olha, vou te dizer, mulheres leoninas são brabas, viu, velho?
2: Eu bem sei.
1: É, eu sei, a minha é braba e eu vou te dizer, eu ouço muito os conselhos dela e vou aprendendo junto com ela.
2: Valem a pena esses conselhos, viu?
1: Com certeza.
2: Bom dia, bom sábado pra todos e vamos que vamos.
1: É isso aí. E olha, hoje, 1º de agosto, tem encontro de carros antigos no estacionamento do Parque da Cidade e hoje promete. O dia tá bonito, muitos carros e clubes confirmados, inclusive Clube do Opala no seu recomeço participando. O pessoal do BCB, Bug Clube Bahia, que vai estar com a gente hoje na segunda hora do programa no quadro Auto Clube. O Bug Clube Bahia vai estar também hoje no Parque da Cidade. Tem um patrocínio especial da Indiana, então vão ter picapes Ford em exposição. Enfim, então vale a pena você levar o seu filho, já começar esse mês do Dia dos Pais, relembrando e matando a saudade, fazendo aquela resenha com os carros antigos no Parque da Cidade. A partir de 12h, 1h, 2h da tarde, o bicho pega. E aí vai até 5, 6 horas da tarde. Beleza? O programa de hoje está muito bom. Alô, Calil! Alô, meu querido Gilmarzinho! Estamos ao vivo, hein? Começou o programa!

0: agora sim, definitivo. Anote a hora aí, meu povo, 9:13. Lembrando, hein, que a Rádio Sociedade da Bahia agora é 97.9. Daqui a pouquinho também tem trânsito pra você. Tem Beto Mendes trazendo um resumo do esporte automobilístico na Bahia e de alguns encontros e eventos também. Aqui você fica muito, muito bem informado. Daqui a pouquinho também tem o nosso presidente, nosso QP, grande Roberto Cunha, presidente da Federação de Automobilismo da Bahia. Faz parte da equipe show do programa do automóvel e traz o seu boletim falando sobre o esporte automobilístico no Brasil e no mundo, principalmente Fórmula 1. Hoje também teremos matérias produzidas pelo nosso querido Silva Júnior, inclusive um resumo do que foi o Princesa Motor Show na semana passada, um espetáculo.
1: Você gostou, Jackson Faria? Primeira vez que você foi, casa cheia.
2: Rapaz, um espetáculo, hein? Porque eu cheguei em casa cheirando a borracha queimada.
1: Mas lindo.
2: Valeu a pena, não foi? Tirei foto, postei no meu Instagram, muito carro bonito, aqueles carros antigos. Sim. Você tinha que ver, Chamusca. Tinha um Fusquinha lá, lindo, Fusquinha vinho, maravilhoso. Só não tinha o carro que eu mais gosto.
1: Qual é?
2: Corsair 1 Deluxe.
1: Mas aí também você tá querendo uma raridade, né? Pô, velho, quem sabe você encontra hoje lá no Parque da Cidade?
2: Vamos ver.
1: De repente você encontra
2: se
1: hoje.
2: Se tá, deixar eu ir, né?
1: É isso aí. Muito bem, gente, olha, vamos começar logo o nosso programa. Gilmarzinho, tá tudo pronto com aquela primeira matéria. A matéria que fala sobre justamente a nossa pauta do dia, que é o assunto relacionado ao etanol, né? A gasolina agora, o E32, né? 32%, não é esse vídeo, não, é o outro. É 32% de etanol na gasolina. Já estamos com os nossos especialistas na ponta da agulha para poder tirar suas dúvidas, participar aqui do programa, falar sobre essa situação, se prejudica ou não. Inclusive, antes da gente soltar o vídeo, meu querido Paulo Calil, quem quiser participar aqui no WhatsApp, faz como, meu querido?
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1: Pronto, manda o seu WhatsApp, manda o
0: alô,
1: seu...
0: Alô, meu querido!
1: É isso aí, papai! Olha, Paulo Calil é o melhor que nós temos.
2: Há controvérsias.
1: É o equívoco?
2: É, há uma equipe.
1: Você acha?
2: É a sua opinião, né?
1: O cara é gente boa, bicho.
2: Pra você.
1: Ô, oh, rapaz.
4: Que cunhado... Houve um equívoco.
1: Que cunhado mais
4: Houve um equívoco aí.
2: Ai. Cadinho, deixa eu só dizer uma coisa aqui. O pessoal que tá conectado no YouTube com a gente, se inscreve no canal, manda mensagem, manda suas dúvidas. Nós estamos com o professor Edinaldo aqui, com o professor Chamusca, para responder vocês. E deixa o like lá no YouTube.
1: É isso aí.
2: Calinho, beijo, meu amor.
1: E aciona o sininho. E outra coisa, na segunda hora, de 10 às 11, teremos aqui a participação no quadro Auto Clube do Bug Clube Bahia, o nosso querido Luiz Rogério, presidente do Bug Clube Bahia, e o lindão, grande Fernandinho Júnior, vai estar aqui bagunçando tudo. Mas vamos lá com a matéria, solta aí, Gilmar.
5: O Conselho Nacional de Política Energética aprovou o aumento da mistura de etanol anidro na gasolina, que passa de 30 para 32% pelos próximos 180 dias. Segundo o governo federal, a medida deve reduzir em até 500 milhões de litros por mês a necessidade de importação de gasolina e gerar uma queda de aproximadamente 3 centavos por litro no preço do combustível. O Ministério de Minas e Energia informou que testes realizados apontam que a nova mistura não provoca impactos relevantes no desempenho dos veículos, incluindo os modelos movidos exclusivamente a gasolina. Por outro lado, a Associação Nacional dos Fabricantes de Veículos Automotores, a Anfávia, questiona a decisão e afirma que ainda são necessários estudos mais amplos para comprovar a compatibilidade do E32, o etanol 32, principalmente em veículos mais antigos e importados. A entidade alerta também para a possibilidade de aumento no consumo de combustível e mais desgaste de alguns componentes. E é claro que o programa do automóvel quer saber a sua opinião, a você que participa do nosso programa neste sábado. E aí? Você aprova essa decisão de 30 para 32% de etanol nos próximos 180 dias no seu combustível? Participe com a gente!
1: muito bem, então tá lançado a nossa pauta de hoje. Antes de vocês começarem a responder, meninos, aqui e apresentar os nossos convidados, tem trânsito agora.
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1: Alô, meu querido Tiago Costa, como é que está o trânsito em Salvador e Grande Salvador, meu querido?
6: Oi, Ricardo, bom dia para você, bom dia para os nossos ouvintes, um excelente sábado a todos. Olha, eu vou começar atualizando o motorista sobre a Avenida Paralela, isso porque em direção ao aeroporto está totalmente travado. Tem um evento acontecendo ali no Parque de Exposições, reflete bastante na Paralela, a lentidão já está passando aí do viaduto da 29 de março, chegando aí próximo a um shopping. Você que está pelo Mergulho da Lipe, acessou a Paralela e precisa chegar em Lauro de Freitas, a dica é cortar pela Avenida Professor Pinto de Aguiar, pegar a Orla e depois completar pela Dorival Caymmi. Muita gente já começou a desviar para a Orla, tem um pouquinho de retenção, mas ainda é a sua melhor escolha para chegar com mais facilidade. A Paralela em direção ao centro tem só pontos de intensidade, não atrapalha quem está saindo de Mussurunga e segue agora para o centro administrativo. 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Segue daí, Ricardo.
1: Valeu, valeu, Tiagão, muito obrigado por sua participação, quero aproveitar aqui e falar de uma dica muito interessante que eu gosto de dar para vocês que tem o seu carro aí, de repente você tentou fazer um seguro, não conseguiu por algum motivo, não fique com o seu carro desprotegido. 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Um abraço aí pro meu brother, meu amigo Valdisson Ferreira. André Chamusca, meu querido, muito bom dia. Eu enfio uma pauta para cair no seu colo e você esmiuçar tudo isso, né, querido? Bom dia.
7: Bom dia, Ricardinho. Bom dia, Jacques. Bom dia, professor Edinaldo. Bom dia a todos os ouvintes do programa Automóvel, Rádio Sociedade da Bahia. Primeiro em tudo, né?
1: Primeiro em tudo.
7: Ricardinho, tiver meu alcance para responder, tenho certeza que
1: pronto,
7: vou responder.
1: Temos muitas perguntas, chegando aqui, tanto pelo chat, aqui, pelo WhatsApp. Então vou pedir a você, deixa eu apresentar aqui nosso professor Edinaldo Rodrigues, especialista em veículos elétricos, motores eletrificados, está aqui também para falar sobre essa tendência, né? De repente você não quer mais ter o seu carro que só pode colocar a gasolina, de repente você leva quase metade do seu tanque de álcool, de etanol, você já aproveita e migra para o carro elétrico ou híbrido, enfim. Sim. Será que é a hora? Bom dia, professor.
8: Bom dia, Cadinho. Prazer aqui estar com vocês, Andrezinho, Jacques, a todos aí do programa do Automóvel. Estamos aí à disposição para responder.
1: Muito bem. Bom, eu vou deixar você fazer a primeira pergunta, Jacques. Se você fica à vontade, se estiver no chat, no nosso WhatsApp, fica à vontade.
2: Vamos lá, já temos perguntas aqui para o nosso professor Edinaldo. Pergunta do Victor Veloso. Chegou aqui pelo WhatsApp. Professor, com o aumento da mistura de etanol na gasolina, você acredita que mais consumidores vão começar a olhar para os veículos eletrificados como alternativa?
8: Bom, muito boa pergunta aí, Victor. A gente já vê uma tendência muito grande aí para a eletrificação, né? Então a gente já sabe que a crescente aí de vendas para veículo elétrico aí, ela está cada vez mais aumentando. E quando você chega e vê uma situação como essa, de esse aumento do etanol dentro da gasolina, causa, no meu entender, né? Que eu estava até conversando anteriormente aí, teve escapamento, eu tô pulando fora, né? Então, você vê uma situação em que o combustível começa a comprometer, você já tem essas situações aí de combustível batizado, aquela coisa toda, aquela insegurança. Agora nós estamos vendo a guerra aí com Irã e Estados Unidos aí, vira e mexe, barril de petróleo bate $100, volta para 90, fica... A gente fala de gasolina, mas você está falando de uma mistura, né? Na qual a gente ainda tem uma insegurança de como que vai se comportar o carro com essa mistura. Então, quando você coloca na mesa uma situação em que eu tenho que tomar uma decisão de comprar um veículo ou trocar o veículo, e você vê todo esse cenário aí nebuloso, uma segurança na questão do combustível, a questão do aumento do combustível, na minha opinião, a tendência é aumentar. É realmente aumentar a adesão aí para veículo eletrificado. Seja híbrido, pessoas que querem um veículo com mais segurança para colocar no momento que precisar colocar o combustível e mais adiante. Mas quando você fala de um híbrido, você também tem uma autonomia só do elétrico, uma autonomia razoável.
2: Isso.
8: De repente, 100, 80 quilômetros aí, que normalmente é uma quilometragem que as pessoas fazem aí no ambiente urbano, tranquilamente aí, num dia aí, até 60, 50 quilômetros, e consegue transitar só com a parte elétrica. Então, eu vejo que sim, a tendência vai ser aumentar ainda as vendas para o veículo elétrico, eletrificado, com essa decisão aí do governo federal.
1: Deixa eu falar para o Andrezinho aqui que cada vez que o governo diz assim, vai aumentar, vai adicionar mais álcool, mais etanol na gasolina, ele só falta subir as paredes. Então, o que muda, Andrezinho Chamusca, na prática, com o aumento da mistura de etanol na gasolina de 30% para 32%, já ouvi dizer que estão querendo já jogar para 35%. O motorista vai perder alguma diferença, vai sentir alguma diferença, vai prejudicar os carros em algum momento?
7: Eu vou fazer só uma comparação. Imagina se eu chegar para você, Ricardo, e falar assim, ó, eu vou te vender um litro de leite e vou botar 300 ml de água, tá certo? Para eu poder baixar o valor do seu leite. Porra, isso tá errado, rapaz. Não, isso não pode. O carro, só a gasolina, ele tá sofrendo muito, velho. É só da lâmpada que não consegue fazer a leitura correta, o carro interrompe. A vida útil da bomba de combustível diminui, né? O consumo aumenta. Ou seja, o carro só a gasolina, ele tá sofrendo. Tá sofrendo. Na teoria é muito bonito, mas na prática é totalmente diferente. Quem está no dia a dia com o seu carro, ele está vendo o que está acontecendo, né? Então, para o carro só a gasolina...
1: É horrível.
2: Essa era a minha pergunta. Para a pessoa que tem um carro que é só gasolina, vai ter que gastar um pouquinho a mais para colocar só aquela
7: exatamente.
2: Gasolina premium.
7: Para diminuir esse impacto, está sendo colocado na gasolina, o próprio proprietário do carro está colocando, né? A gente chama purificador de combustível.
8: Um aditivo, né?
7: Um aditivo. Ou seja, uma coisa que seria a obrigação deles, vai colocar.
8: É um custo a mais, né?
1: Para proteger o motor.
7: E se você fizer outra comparação, hoje, com a atualidade aqui, se você pegar um carro, 50 litros de gasolina na proporção de 30% aí, você está colocando 15 litros de álcool no carro e pagando a preço de gasolina.
1: Exato.
7: Positivo. Pô, isso não existe, velho.
2: E você não vê baixar na
7: bomba
2: o preço da gasolina.
7: O etanol é um combustível excelente, é puro, entendeu? Pronto, mas porra, não é justo você colocar essa quantidade de combustível no carro. E os carros importados, só a gasolina, sofrem mais ainda. Esses carros mais novos aí são injeção direta. Os bicos não resistem, né, ao álcool. Ela acaba obstruindo em alguns casos. Ele vai destruir a cabeça do pistão do carro. Ou seja, deveria ter feito um estudo primeiro, passado até para a fábrica estar preparada para poder... Até que você passa o aparelho no carro, Ricardo, você vai fazer a regulagem básica. Você faz a regulagem básica. O cliente roda com o carro, bastou ele abastecer outro combustível, desconfigura. Aí você tem que fazer outra regulagem, porque o carro começa a interromper, o carro começa a mancar, ele não tem uma marcha lenta adequada, correta.
1: Você, então, com essa situação, quem tem carro flex, o ideal é então botar só álcool?
7: Não, quem tem carro flex, ele sofre menos, né? Eu vou até botar no passado. Os carros flex, quando chegaram, você tinha ali um reservatório de partida frio.
1: Sim.
7: Pronto. Isso. Aquela gasolina ali só era acionada a temperaturas abaixo de 16 graus. Ou seja, em Salvador, nós não temos essa temperatura.
1: Sim.
7: O que acontecia? Essa gasolina que estava ali, no reservatório ali, com o tempo ela apodrece.
2: Exatamente.
7: Você tem uma validade no combustível. A gasolina normal, normalmente, é um mês aditivada, 3 meses, a gasolina pode, 4 meses, pronto. Então, no momento que aquela pessoa só usava gasolina e de repente botou álcool, na partida de Mancedo, o que é que aconteceu? A unidade passava informação que o carro estava. ela injetava aquela gasolina de manhã cedo e o carro começava a falhar. Então, muitas vezes, pô, meu carro tá falhando de manhã cedo. Aí você ia lá, professor, sabe isso aí? Ele já teve uma vez o carro dele, eu fiz a limpeza, eu tinha que fazer a limpeza, o reservatório de partida frio, botava a gasolina ali dentro, gasolina ativada, botava ainda o produto, né? Pra quê? No momento que fosse acionado, liberar. E a gente ainda passava por quê? Abasteceu com álcool, não tem problema não. Ande com o carro de 10 a 15 quilômetros, pra quê? Pra que a sonda lambda faça a leitura e de manhã cedo não tenha essa, o carro não fale. Então, muitas vezes dava certo. E hoje, os carros mais novos, eles têm um aquecedor no, na flauta dele, nos bicos, né? Pra que isso não ocorra. E mesmo assim, falha. Aí você tem que passar o aparelho, fazer a configuração para que o carro volte ao normal.
1: Hoje a gente está aqui com a presença dos meninos do Bug Clube Bahia, que andam com os bug para tudo quanto é canto, inclusive fazem viagem, e geralmente os bugs são só gasolina, né?
2: Só gasolina.
7: Ele sabe o que eu tô falando aí.
1: É um sofrimento, né, velho?
7: E fora, Ricardinho, o que é adicionado nessa gasolina adulterada.
1: É, imagina, o autorizado, o legalizado são 32%. Imagina o batismo que fazem aí.
7: Ainda existe um batismo natural.
1: Natural. Né?
7: Porque você tem postos aí que ficam lugares mais baixos.
2: Quando chove,
7: pode existir a infiltração da água nos tanques.
2: Aconteceu comigo.
7: E a própria umidade da água, ela entra no tanque, ela penetra no tanque. Aí não quer dizer que o cara jogou água dentro do tanque do combustível, Sim. Não. A própria física, ela faz com que a absorção, a água penetre dentro do tanque. Então, a gente pede ao cliente o quê? Em dias de chuva, abasteça lugares mais altos. E procure abastecer o carro em postos que tenha sempre a maior rotatividade possível de veículos, porque aquele combustível está sendo renovado com mais frequência.
2: Eu aprendi isso na base do sofrimento mesmo.
1: Olha, nossa primeira meia hora já foi. Rápido. Vamos a um rápido intervalo, mas vai... 9 horas 30 minutos, mas você continua mandando aí as suas mensagens no nosso WhatsApp e também no YouTube. Estamos ao vivo no YouTube da Rádio Sociedade, lembrando que a nossa segunda hora diretamente do YouTube das 10 às 11 horas. Vamos a um rápido intervalo.
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0: 9:32.
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0: Continuando e muitas perguntas chegando.
2: Alô, querido!
0: É, papai, muitas perguntas chegando sobre o tema de hoje, o etanol, né? Agora são 32% de etanol na gasolina e...
3: Quanto? Isso... Subindo pra
0: 32%, estão querendo colocar 35%, acredite se quiser, isso chama-se Brasil.
3: É, papai. Tem mais pergunta aqui? temos pergunta aqui do nosso ouvinte, Dion Cunha, pro nosso querido professor Edinaldo. Vou ler aqui direitinho, tá? Professor... Na prática, quanto um motorista pode economizar por mês ao trocar um carro a combustão por um carro elétrico?
4: Olha, é uma pergunta bem interessante, hein? Mas normalmente, aí, numa média, a gente vê aí de 60% a 70% de economia.
3: Tudo questão, isso em média?
4: No geral, é. Porque depende muito da forma dele dirigir, onde ele está dirigindo, né? Se tem subida, se tem descida. Por exemplo, o carro elétrico tem uma particularidade que ele gasta mais na estrada do que na parte urbana, sim, né?
3: Exatamente.
4: Então tem essa questão também. No carro elétrico você tem o pedal, né? Que é quando você coloca para frear, ele regenera a bateria, acaba recarregando. Então tem essas questões, mas em média aí o pessoal tem, os Uber estão aí cada vez mais comprando um veículo elétrico justamente porque tem uma economia gigante. Quanto mais você usa, mais realmente você economia.
3: Eu tenho amigos, né? Tipo assim, eu sou toyoteiro há muito tempo, né? Diz que quem tem Toyota não gosta de carro, gosta de não ter despesa, né? Isso mesmo, André?
5: Com certeza, eu, se eu fosse viver de Toyota, de Honda, eu morri de fome.
3: Mas assim, eu já tenho amigos que tinham SW4, Hilux, e estão partindo para elétrico, dizendo, rapaz, o que eu gastava de combustível, né? Com o carro antigamente, eu pago a parcela do meu carro aqui elétrico e depois é só alegria.
4: A economia é gigante. Isso não está falando só da parte do combustível, né? Quando você fala da manutenção, quando você fala de parar o carro para fazer um reparo, você vai reparar o que no carro, né? Então você não tem nada daquela parte móveis que tem um carro a combustão, né? Então você tem praticamente que fazer uma checagem geral ali com scanner, mas para verificar a bateria, verificar motor. Um carro elétrico é basicamente um motor e uma bateria.
3: Então vocês querem matar meus amigos mecânicos de fome, né?
4: Não, mas tem muito mercado. Não, tem mercado. A gente fala assim, que Cadinho sabe muito bem da minha história aí, desde quando a gente começou aí, 2017, 2018, e tinha sempre essa questão aí, né? Como é que vai ser para os carros a combustão? A gente sabe que isso vai ter um convívio por muito tempo, né? A gente não está falando que vai ser 100% elétrico nunca. Acho que a coisa vai ser compartilhada. Nós vamos ter sempre esses dois mundos aí vivendo aí harmoniosamente bem. Mas assim, eu acredito que é uma situação de mudança de paradigma mesmo. Quando você fala de mudar de um carro a combustão para um carro totalmente elétrico ou híbrido, você muda o conceito de dirigir, você muda o conceito de usar um carro, né? Sim. Então não é só essa questão, que é muito importante. Você falar do bolso do cidadão realmente dói, né? Então o pessoal realmente tem essa questão muito sensível. Mas você muda muitas coisas, você muda na forma de dirigir, como você está dirigindo. E até uma questão importante, quando você vai viajar também. Você tem que se programar para viajar com carro elétrico ou com carro híbrido, né? Então você se programa para uma viagem. Num carro a combustão não, você pega o carro e vai embora. Você sabe que vai ter posto, você sabe que vai para qualquer lugar que você parar tem combustível. No carro elétrico não, você tem que se programar, fazer uma rota, verificar se tem os eletropostos ali para carga rápida ou para carga lenta, se no hotel que você vai parar tem carregadores.
3: Tem,
4: então, felizmente, hoje está tendo uma imensidão de empresas investindo nessa área de recarga de carro elétrico. Aqui em Salvador mesmo, cheguei aqui semana passada, umas três empresas já vieram me conversar, já vieram me chamar para a gente conversar, justamente para a gente fazer negócios nessa área de recarga. Sim. Então, assim, economia, só fechando a resposta aqui, é uma economia na faixa de 60%, e que isso acaba viabilizando também essa questão da decisão de compra pela questão da manutenção. Então as duas coisas tem que ser colocada aí na mesa, a parte do combustível e a parte da manutenção do carro.
0: Entendido. Edinaldo, eu queria fazer uma pergunta que muitas pessoas fazem para mim, qual é o momento, qual é a situação que eu devo migrar para o carro 100% elétrico ou ainda ir para o carro híbrido? Em que situação o consumidor se encaixa?
4: É, a gente vê muito essa situação de viagem. Quando a pessoa realmente quer viajar e quer viajar seguro, olha, não quero ter dor de cabeça. Eu quero realmente pegar meu carro e ter uma viagem sem problemas. O híbrido é o melhor caminho.
0: Mas até a pessoa faz uma viagem, no máximo duas por ano.
4: É, se for uma situação dessa, então vai para o elétrico.
0: É melhor.
4: É, porque o que acontece? A decisão para um carro elétrico, como eu falei, é uma mudança de paradigma. O cara está mudando de uma plataforma totalmente diferente. Se ele realmente transita a maioria do tempo dele em regiões urbanas, metropolitana, regiões de grandes cidades, o 100% elétrico é o mais indicado. Justamente por isso que eu comentei. Você tem um acesso a pontos de recarga agora, praticamente todas as grandes cidades a gente tem. Sim. Em abundância essa questão dos recarregadores. E você tem as distâncias que são pequenas, com exceção do Uber, que agora a gente está vendo também, até por conta do Uber, abriram empresas ou começaram a surgir empresas especializadas em atender esse público na questão de recarga. Só abrindo um parênteses aqui, eu fui chamado por essas empresas justamente para atender esse público. Falou, olha, o pessoal está aí, a gente precisa dar uma atenção especial. Claro que tem os usuários corriqueiros, usuários comum, mas a gente fala assim, esse público, e aí com esse programa do governo de colocar aí o carro elétrico aí para ficar disponível para eles numa condição também favorável, o pessoal está cada vez mais adquirindo os veículos elétricos. Então, essa questão da mudança, a gente fala o seguinte, o momento é a hora que ele verificar, ó, se eu trabalho, se eu convivo numa cidade grande ou numa cidade média aí, pode ir direto. Se eu viajo com frequência, o híbrido seria o caminho. Eu particularmente, tá? Então, normalmente eu estou transitando em cidades grandes e tal, então para mim o elétrico vai resolver. E a situação de quem viaja muito e quem realmente tem necessidade de estar viajando com muita frequência, pegando muita estrada, se tiver essa insegurança na questão das recargas, aí parte para o híbrido. Mas se é uma pessoa, olha, a gente está falando 2022, que foi o evento que eu fiz aqui no Centro de Convenções Salvador. O cara veio de Fortaleza até aqui com Tesla.
5: Tesla foi.
4: Caramba. E a gente está falando 2022. É. Quando a gente está falando que recarregador de carro elétrico, pô, é uma raridade. O cara pegar na estrada. E ele veio para cá para mostrar justamente com isso. Olha, dá para viajar, isso 2022, estamos falando de 4 anos atrás. Ele falou, ó, dá para viajar desde que você se programe. Sim. E era 100% elétrico, era um Tesla. E aí você fala, pô, de lá para cá mudou muito. Sim. De lá para cá, muitas empresas colocaram carregador na rodovia.
5: Veio a esposa dele.
4: Exatamente, vieram dois carros.
5: Ele também tem uma empresa de venda de eletroposto.
4: Isso, BR Carga. Então assim, a gente está falando em situações, se a pessoa tem uma certa insegurança ainda, pô, vou ficar na mão, não sei o quê, eu acho que ainda não está seguro, vai para um híbrido. E até também para você sentir, como a gente falou anteriormente, o híbrido hoje já tem uma autonomia do 100% elétrico, nesse híbrido, 80, 100 quilômetros para você andar, pô, já é uma quilometragem boa, né?
0: Perfeito, perfeito. Gente, é o seguinte, quem vai estar com a gente a partir da próxima semana é o pessoal da eDrive Go, que é uma empresa, que é um aplicativo, né, de transporte, como Uber 99, está chegando, é uma empresa baiana, e além de ter a eDrive Go, tem também a eDrive Energy, que é o maior eletroposto da América do Sul, né? 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Então essa questão de carregar seu carro elétrico já não se preocupe mais. 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
3: Vamos lá, Cadinho, mandando um abraço aqui para todo mundo que tá aqui no YouTube, no WhatsApp. O professor Miguel Barreiros mandou dizer que fez essa análise aqui e agora ele tá com carro elétrico. O Ataíde Moreira disse que ele dá o jeitinho dele, viaja com elétrico, aluga uma combustão e ele tem uma economia maravilhosa. Nosso amigo Tião Macaúbas, que está aqui no YouTube também. O Gilmário, que está no WhatsApp. E tem uma pergunta aqui do nosso amigo José Augusto Cruz, para Chamusca. Manda um bom dia, meu querido!
0: Bom dia!
3: Tem um Fiesta Hatch 2009. Qual o conselho de combustível que você me daria?
5: O carro dele é flex?
3: Ele não disse aqui.
5: É, normalmente esses carros são flex.
3: São flex. Okay. 2009 é flex.
5: Rapaz, se o carro é flex, eu botava álcool, porque você tem uma gasolina que é sabor gasolina.
3: Então, sabor
5: gasolina. Vai aumentar o consumo dele, vai aumentar o consumo, né? Mas...
3: E aqui tem mais uma pergunta.
5: Vai poluir menos.
3: Exato. Né? E quem tem um veículo movido apenas a gasolina, deve se preocupar?
5: Demais da conta. Ele vai ter que, pelo menos aí, a cada dois tanques, colocar um purificador de combustível. No seu combustível.
0: A gasolina premium, ela é melhor mesmo?
5: É melhor,
0: ela tem menos álcool ou ela é uma...
5: Ela tem menos álcool, né? E ela é a única gasolina que está internorma internacional. Ela tem 5 a 7 miligramas de enxofre. Ok? Que seria o ideal para toda a gasolina. Ou seja, o consumidor, ele é obrigado a pagar mais caro para ter uma gasolina justa.
3: Mas essa premium não é aquela aditivada que a gente vê nos postos, não, né?
5: É uma aditiva, ela tem aditivo. Quando a gente fala gasolina aditivada, o nome está dizendo, ela contém aditivos. Ela contém aditivos a mais.
3: Mas essa gasolina aditivada do posto de combustível, sem ser a Podium, a da Shell, etc, etc, ela realmente ela é fiscalizada?
5: Infelizmente, já tem um ano aí que não está tendo a fiscalização nos postos de combustível devida. Porque o número de funcionários, né, que faz a fiscalização do combustível. Que eu esqueci aí.
3: Os fiscais mesmo, os fiscais.
5: Não, tem um órgão. Quando o órgão que faz a
0: fiscalização.
3: dos combustíveis. Daqui a pouco eu me lembro.
5: Diminuiu a quantidade, né? Então, infelizmente. É como eu falei, a gente tem que ir na sorte.
3: É, porque você vê o preço da aditivada é o mesmo preço da comum. Então, se você chegar lá no tanque e botar só um litro de aditivo para um tanque todo daquele,
5: porque, na verdade, ali 100 ml é suficiente para 80 litros
3: de gasolina. A NP, Miguel Baeiros botou aqui, a NP. Obrigado, exatamente, Miguel.
5: A NP. Então, um frasco daquele de purificador de combustível, ali são 100 ml, ele é compatível para 80 litros de gasolina. Então, você pode botar tanto na gasolina como no álcool. E também você tem um Arla que é adicionado ao diesel do carro. Imagina, você compra um carro e você é obrigado a botar um aditivo para seu carro funcionar.
0: É brincadeira. A gente tem muito motorista de aplicativo, taxista ouvindo a gente. O que é que você recomenda para ele que tem um carro flex ou um carro só a gasolina? O que é que você recomenda para ele sofrer menos, ter menos risco do carro dar um problema?
5: Rapaz, se no momento aí, Ricardinho, é colocar álcool no carro. Né?
0: Colocar álcool, se é flex, é colocar álcool.
5: Nesse momento, ou seja, ele, como é. Se falam que é só 90 dias, coloca o álcool. Né? Ele vai aumentar o consumo dele? Vai. O carro vai andar mais? Vai. Mas. Né? É até aquela propaganda que tem lá. Acima de 82%, você pode colocar. Coloque gasolina. Sim, como é que eu posso fazer um cálculo aquilo ali se eu não tenho uma gasolina pura, se eu tenho 32% de álcool? Que cálculo de doido é esse aí? Isso não existe não, rapaz. Tira aquilo ali dos postos, né? É enganar a trouxa. Aquilo ali não existe. Como é que eu vou fazer um cálculo, rapaz? Se eu não tenho uma gasolina, se eu tivesse uma coisa pura, beleza, eu faço um cálculo. Como é que eu vou fazer um cálculo de uma coisa que tem 30 agora, 32%, possivelmente vai para 35%? Como é que faz esse cálculo aí? Isso não existe não, rapaz.
3: Não tem. Você já respondeu aqui a pergunta do nosso Ataíde Moreira, que deve ser parceiro do pessoal do Clube do Bug aqui. Ele botou: e para quem tem bug, o que você sugere? É a gasolina premium, né?
4: Premium.
3: Não
4: premium.
3: Tem jeito.
5: A maioria dos clientes hoje que tem carro só a gasolina, eles estão migrando. São obrigados a migrar com a gasolina pódio, com a gasolina melhor, né? E pedir a Deus que aquela gasolina realmente seja.
4: Ainda tem isso, né?
5: A boa, né?
0: Olha, tem trânsito.

0: Hoje tem encontro de carros antigos no Parque da Cidade, a partir de 12h, 1h, vá se dirigindo para lá, que hoje tá bom. Hoje vai ter Bug Clube Bahia, vai ter Clube do Opala, vai ter Lancer Clube e muita gente bacana. Solta aí, Beto Mendes.
1: Muito bom dia, Ricardo Vasconcelos. Bom dia, amigos ouvintes do programa do Automóvel, sintonizado na Rádio Sociedade da Bahia. Aquele forte abraço. Hoje é sábado, começando o mês, e olha, a nossa agenda para o esporte continua sensacional. E claro, aqui no programa do Automóvel, o único da Bahia que lhe informa tudo o que acontece no esporte em todas as categorias, hein? Vamos lá para a nossa agenda. Dia 15 de agosto, vai ter uma grande festa na Bahia, que é o 34º aniversário do Clube do Fusca. Vai fazer um festão ali na Faculdade Universo. Daqui para lá a gente vai contar mais detalhes. Portanto, você que tem Fusca, é adepto do antigo mobilismo, bote na sua agenda dia 15 de agosto. Sensacional festa. Estaremos lá apresentando junto com a galera do programa do Automóvel, beleza? E hoje também no Parque da Cidade acontece o encontro mensal do Veterana, né? É o Veterana Clube da Bahia, onde as máquinas mais bonitas da Bahia se encontram lá no Parque da Cidade. Já está rolando o evento a partir de 11 horas, já está aberto ao público. Pode ir lá com sua torcida, beleza? No dia 15 também, na região metropolitana, melhor dizendo, no cartório do Bahia, Ayrton Senna e Lauro de Freitas, acontece mais uma etapa do Campeonato Baiano de Kart, realizado pela Associação Baiana de Kart, ABK. Forte abraço a todos os pilotos. Aproveitando a carona, tivemos na semana passada a Copa Brasil de Kart lá no Maranhão. E olha, a Bahia mais uma vez, sucesso absoluto, hein? Na categoria cadete, o piloto Eduardo Rosário, aqui de Salvador, ficou em terceiro lugar no P3. Na F4 Sênior, o Diego Freitas, grande Diego, andou muito, ficou em P2. Por pouco não conseguiu o P1, faltou bobagem, andou muito. Parabéns, Diego Freitas. E na categoria F4 Super Sênior, outro baiano, Newton Júnior, ficou em segundo lugar, chamado no P2, andando bem pra caramba também. O Nilton, deu parabéns à galera do Kart da Bahia, mostrando a sua evolução, hein? Na F4 60+, né? O experiente Valdomiro Oliveira, o Carioca, mais uma vez o Carioca vai para o pódio, ficando em quarto lugar. E olha, foi uma Copa muito bem disputada, com muitos pilotos da pista, e a Bahia, para variar, sempre no pódio lá em cima, né? Parabéns à galera do kart. Segue acelerando, porque vocês são a referência do esporte no Brasil, tá bom? Forte abraço a todos da ABK. E no dia 16 teremos na Camaçari Park mais uma etapa do Campeonato Baiano de Velocidade na Terra, valendo, melhor dizendo, pela Turismo Nordeste Race, a terceira etapa, e a previsão de 15 carros na pista. Portanto, você gosta de velocidade na Terra, se liga aqui no programa do Automóvel, você vai ficar sabendo de muito mais pertinho. A gente vai começar a falar melhor, contar um pouquinho da história, e vai ter entrevista, hein? Segura a onda, viu? E no dia 23, teremos também o Campeonato Baiano de Arrancada, lá da Camaçari Park, e claro, o programa do Automóvel, o único da Bahia, que divulga tudo o que acontece. Beleza, Carinho? Forte abraço a você, a toda a galera que acompanha o programa do Automóvel, e claro, essa galera do estúdio aí, aquele forte abraço, e tamo junto. Beto Mendes, direto aí para o programa do Automóvel. Segue daí, Cadinho.
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0: Valeu, Betinho. Boas e maravilhosas notícias do mundo automotivo, do esporte automobilístico na Bahia. Coisa boa, coisa boa. Vamos com o trânsito agora. Thiago volta para trazer informações do trânsito.
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0: Alô, Tiagão!
3: Olha, Ricardo, mais cedo o tráfego estava bem carregado ali na Avenida Jequitaí, até melhorou, mas agora voltou a ter retenção e tem muitos reflexos na Via Expressa. Pega minha dica, você que está saindo da Luiz Eduardo Magalhães e vai a Feira, vai realizar a travessia ou vai lá para o Bonfim, muito melhor seguir pela São Martim, tem melhor fluidez e vai chegar com mais facilidade. Quem está saindo do sistema Ferry Bolt da Feira de São Joaquim precisa acessar a BR, nesse sentido pode pegar a Via Expressa, está livre, vai sair na BR com facilidade. 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Segue daí, Ricardo. Bom fim de semana.
0: Valeu, Tiagão. Muito obrigado. É o trânsito aqui na Rádio Sociedade da Bahia 97.9. 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Tem pergunta aí, meu querido Jax?
4: Temos perguntas aqui. Vamos partir aqui para André. Tem uma pergunta aqui para o nosso querido Chamusca, que ele está até preocupado em falar isso também. Chamusquinha, existe algum sintoma que o motorista...

0: O motorista deve observar caso o veículo não se adapte bem ao novo combustível?
1: Sim, sim. Sempre que você abastecer com álcool, né, a gente pede para que o cliente ele ande um espaço de 10 a 15 quilômetros para que a sonda lambda faça a leitura, né, e de manhã cedo ele não tenha dificuldade de pegar na partida, ok? E sem falar, faça a sua manutenção. Procura olhar as velas de ignição, principalmente as velas de irídio, e tenha o maior cuidado em comprar essas velas de irídio. Eu vejo, Ricardo, no mercado, se a vela de irídio de um carro, normalmente, um jogo, só é média de 600, 700 reais.
0: Não é barato.
1: Não é barato. Você tem uma eletroda ali de platino, que é um material nobre. Então, muitas vezes, a pessoa vai e começa a pesquisar na internet. Então, se eu tenho uma coisa que custa 700 e o mercado paralelo está cobrando 300...
0: Tenha medo.
1: Alguma coisa está errada, Ricardo. Então, tem que ter muito cuidado. Tem muita vela NGK falsa no mercado paralelo. Né? Você tem sonda lambda falsificada. Você tem muita coisa falsificada. Então, tome cuidado de comprar. Compre em uma loja de renome, uma loja que você tenha certeza, né, que você está comprando um material... Que veio, que tem
2: Tem
1: procedência, né?
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2: Então, do Varejão, né?
1: Procure comprar um material de procedência, né? Que uma vela de má qualidade, Ricardinho, ela acaba derretendo. Uhum. E danificando o motor do carro. Ela derrete em cima do pistão.
0: É o barato que sai caro.
1: Ok? Então procure comprar uma coisa de procedência. Então faça uma revisão, troque os filtros de combustível, né, filtro de ar, troque suas velas, limpe o TBI, que é o corpo de injeção do carro. Então faça alguns procedimentos para poder melhorar o consumo do seu carro, né? Fez a manutenção, passa o aparelho, limpa a memória de avaria, né, faz a regulagem básica. Se tem alguns casos, Ricardinho, que é somente carro da Hyundai, que é necessário você fazer a regulagem básica com frequência. Se tem alguns carros da Hyundai, principalmente HB20, que a própria montadora pede que você dê prioridade a colocar álcool. Porque esse carro ele tem uma tendência a bater pino, principalmente esse carro 3 cilindros, está subindo ladeira e está batendo pino. Sim. Que é devido ao combustível de má qualidade, de octanagem baixa, né? Então eles pedem para que você coloque álcool para poder diminuir esse atrito. Você vê uns carros batendo pino, a gente aconselha o quê? Coloca um pouco de álcool, fala o carro flex, não gasolina. Coloca um pouco de álcool no carro, pelo menos um tanque ao mês, né? Para poder limpar as válvulas e diminuir essa batida de pino. Uhum. E recomendo, mais uma vez, coloca o purificador de combustível, que seria a obrigação, né, da própria distribuidora colocar os aditivos no combustível para que não aconteça isso daí, né? Colocar no carro para poder ter uma queima melhor.
2: Maravilha, Andrezinho Chamusca. 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
0: Vamos lá. Calil, tem aquela vinheta da polêmica aí, pergunta polêmica aqui para nosso professor.
2: Para finalizar o programa, hein? Faltando 4 minutinhos.
0: Vamos lá. Vamos lá. Peguei Calil de calça. Aê, obrigado, Calil. Professor, pergunta polêmica aqui, tá?
2: Bora.
0: Será que o E32 pode acabar fazendo aquilo que nenhuma campanha conseguiu fazer até hoje? Ou seja, convencer mais brasileiros a abandonar o carro a combustão e migrar para os veículos elétricos?
3: É polêmico mesmo. a gente vê essa crescente, como eu havia falado, né, dos veículos elétricos aí. Muitas marcas chegando, condições de vendas, tecnologias embarcadas. Recentemente a gente viu o anúncio aí do pessoal lá em Fortaleza começar a fabricar também um veículo, né, da MG, e tantas outras já sondando começar a fabricar aqui no Brasil, São Paulo, Minas. Então a gente que está no mercado aí, a gente está atento aí, muitas empresas já começaram a ver, empresa chinesa, né? Já começamos a ver sondagens de antigas fábricas. Vimos aí recentemente a Land Rover também parando a sua produção aqui. E aí quando você vê essas fábricas em stand-by, como aconteceu aqui na Ford, então você já vê que o pessoal lá da China já está de olho. Opa, peraí, tem uma fábrica ali que parou, outra fábrica ali parou, ali já tem um segmento que já está propício para poder começar a fabricar. Então a gente vê uma crescente nesse sistemas aí de eletrificados aí cada vez mais atuante aí no Brasil, né? De começar a fabricar aqui. A gente vê essa insegurança, Chamusquinha aí comentou aí, dessa insegurança aí do combustível. A gente vê essa insegurança da gente comprar o combustível do nosso veículo, que é a combustão, começar a ter esses problemas. Quando você pega para poder decidir numa situação de troca ou de compra de um novo veículo, você vai para um mais seguro. Você vai para um que você não tem esse problema. Qual que você não tem um problema? O elétrico. Você não vai precisar colocar combustível, né? E a gente fala até do híbrido, que eu falei anteriormente, de ser híbrido ou elétrico. Aí nessa situação o cara até vai pro elétrico puramente. Porque realmente você fica totalmente isento disso. Você fala, pô, não vou precisar mexer com nada de combustível. É claro, tem que realmente pensar bem, analisar o seu perfil, qual o seu perfil de uso do carro, para você realmente assumir aí uma compra de um 100% elétrico. Mas eu vejo sim, Jacques, que a gente tenha essa situação de uma aceleração para esse processo por dois motivos. A questão do cenário geopolítico aí, né? Macroeconômico e geopolítico aí do que está acontecendo no mundo. E essa questão mais central aqui do nosso quintal com essa nova lei aí para adicionar mais etanol na gasolina, a gente vê mais uma tendência. É mais um plus ali para o cara chegar e falar, agora é elétrico mesmo.
2: A gente vai, com certeza, ter que trazer os meninos de novo, porque é pouco tempo para muito assunto. Tá faltando um minutinho para a gente passar a bola para o nosso amigo Ney.
0: Só pedir ao pessoal que quer acompanhar o pessoal do Clube do Bug aqui, que já está no YouTube, não sai daqui não, tá? Sim. Fica aqui, que daqui a pouco o pessoal do Bug Club Bahia estará aqui com a gente.
2: É isso aí, todo mundo migrando para as nossas redes sociais, para o nosso YouTube. 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Meninos, muito obrigado por vocês estarem aqui. A gente vai ter que passar a bola agora pro Baianão, mas com certeza muito em breve a gente vai estar trazendo esses dois especialistas para falar com a gente.
0: Tá duas horas de programa.
2: Duas horas de programa, tranquilo. Então daqui a pouquinho tem Auto Clube com Bug Clube Bahia. Até lá!
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0: Fala, Ney.
1: Muito bom dia para você de toda a Bahia. Nós estamos direto de São Cristóvão, da loja do Baianão Móveis. Ao vivo, ao sabadão do Baianão, com toda essa galera aqui. 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Para a gente começar muito bem o dia, eu vou convidar todos vocês, você que está em casa pela Rádio Sociedade, para você que está no YouTube nos assistindo aí, pessoal que está aqui, para que a gente eleve os nossos corações, os nossos pensamentos a Deus e possamos pedir para Deus um mês de agosto abençoado, né? Nós tivemos até agora um mês com muitas festas, Carnaval, São João. Agora chegou a hora de levar a sério, a hora de trabalhar, de fazer valer a pena, de fazer as nossas vidas valer a pena. Então, que Deus nos ilumine, nos abençoe, que deixe livre, dê livramento aos nossos caminhos, aos nossos filhos, nossas famílias, que os nossos lares possam ser abençoados por Deus. Eu desejo que você tenha sabedoria para ter bons pensamentos, para colocar os teus olhos, os teus ouvidos em coisas boas, porque o ser humano, ele deseja que aquilo que ele vê, né, que a gente possamos ver coisas boas, ouvir coisas boas, que nos livramos das coisas ruins, né? Hoje em dia a internet tem muita coisa boa, muita coisa produtiva, muitos ensinamentos, mas também está cheio de porcaria, que você possa filtrar o que você vê. Hoje é o sabadão do Baianão, um sabadão especial. 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Sejam muito bem-vindos, seja muito bem-vindo, Agosto!

0: Fala, Ney.
1: É isso aí, estamos aqui simplesmente no Sonic. O maluco Superman, seja bem-vindo, Superman.
2: Tudo bem, Paulo? Como é que tá? Tudo bem, Ney, obrigado. Bom dia. Oi, seu Gustavo! Estamos aqui com aquela alegria, preço baixo aqui no Bahia, não. E meu Instagram é Paulo Sérgio Mendes 92. E queria também, né, aproveitar e deixar o meu kawaii, porque eu atingi um milhão de visualização. Então é Paulo Mendes 154, o meu e-mail.
1: Show de bola, esse Superman, talvez ele não tenha a mesma força do que o Superman, mas dança muito melhor, né, Paulo? Veio a Argentina, essa é a pior hora do sábado, mas vamos lá, diga, Argentina, conta o teu Instagram aqui, tua história, você é dançarina, não é isso?
3: Bom dia, bom dia. Sim, eu sou dançarina, meu Instagram é ara.rena.
1: Com dois N's.
3: Perfeito, você já aprendeu, né? Ou você está fazendo aulas?
1: Não, eu já aprendi, sábado.
3: Todo sábado eu falo sobre o meu Instagram, mas aí vai encontrar aulas também, se quiser, por isso que eu achei que eu nem estava fazendo aulas de dança com meus vídeos. E eu posso dar aulas particulares também, então me contacta ara.rena. E também, vem para o Baianão.
1: Ara.rena com dois N's. Então se você quer aprender a dançar, é só ir para o Instagram. E aí você vai ensinar as pessoas a dançar. Pode contratar você para fazer aula de dança, é isso?
3: Para fazer aula de dança, para fazer shows, para fazer animações.
1: Tá bom. Vem para Aras Pontos, Rena. E aí, seu meteiro, tudo bem? Bom dia.
4: Bom dia, Ney com Jesus. Gente, saia de casa, vem para o Baianão aqui no São Cristóvão. Eu quero aproveitar agora uma pessoa, acho que ele foi de Paripe, diz que encontrou Ney, diz que Ney é o cara que dá prêmio a todo mundo, diz que deu caminhão de prêmio a ela, que está feliz, que a felicidade dela foi ter ganhado esse caminhão de prêmio com o Ney. Ela me agradeceu muito a Ney, me deu um abraço, Ney. Já estou dando, viu, Dona Renata, um abraço de Ney.
1: Valeu, Dona Renata. Valeu, e você quer ganhar prêmios, vem hoje para São Cristóvão. Deixa eu ver aqui o Princesa. Bom dia, Princesa.
5: Bom dia, Ney. Mais um sabadão do Baianão aqui no São Cristóvão. Como sempre, você que está em casa, venha se divertir conosco, ganhar prêmio. Prêmios, são muitos prêmios e muitas promoções para vocês, certo? E o Instagram do Princeso, quase não sai daí, o Instagram do Princeso é canal do Princeso 1 e o YouTube também.
1: Show de bola, vamos seguir lá, Super Marcela, bom dia Marcela, tudo bem?
6: Olá, bom dia, meu nome é Marcela, meu arroba Marcela Silva Oficial, lá você vai encontrar dança e vídeos de humor, vem pro Baianão.
1: Arroba Marcelo Oficial. Show de bola, segue lá. Maluquita, como é que vai? Bom dia.
7: Oi, Ney, bom dia a todos. É sempre bom estar aqui, Ney, nesse programa que a Bahia ama. A Bahia ama você. É sempre muito bem-vindo, muito legal estar aqui. E eu quero falar para todas as mães, todos os responsáveis das crianças de Salvador, entrar no meu Instagram, para vocês verem lá o programa lindo, Zum Zum Zum. Né? É um projeto muito transformador com as crianças de Salvador, porque hoje, Ney, as crianças de Salvador Bahia não têm um programa que leve entretenimento, felicidade. A gente só ouve violência no horário de meio-dia, tinha TV Globinho, tinha outras TVs que passava aqueles programas lindos, né? O da Xuxa, tanto Silvio Santos. Então a Maluquita vem resgatando essa infância mais interativa para as crianças ficarem felizes, em interagir no mundo da arte, né? Porque a arte tira muitas crianças, muitas pessoas tira das coisas ruins, né?
1: Show então, de bola.
7: Vai lá no meu Instagram, arroba maluquitaprodutora, tá bom? Segue lá.
1: Show de bola. Cowboy, bom dia, tudo bem?
8: Bom dia, Ney. Esse bordão já pegou, Ney. Vem pro Baianão. São Cristóvão também tem que vir pro Baianão. Eu, carimbe baixo aí o que a Maluquita falou, já estive no programa dela, é muito bom o trabalho com as crianças. E eu queria, o meu arroba é aricalboy.ba e mandar um abraço pra galera de Candeias, que tá esperando a gente lá, viu?
1: Candeias, daqui a pouco nós estamos lá, hein?
8: Baianão de Candeias. E também o aniversário de minha sobrinha amanhã, em Madre de Deus, um abraço, um aninho. Helenix, um abraço pra você, a família toda aí, Deus abençoe.
1: Ó, Cowboy, aproveitando hoje no 71996598380, o pessoal vai mandar um áudiozinho dizendo onde é que eu quero que seja a próxima sabadão. Então, pra você de Candeias, participa.
8: Candeias de minha terra natal, um abraço pra vocês.
1: Valeu, e aí, meu irmão, tudo bem? Shake!
9: Beleza. 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
1: Show de bola. Valeu. Valeu, pessoal. Pessoal, vamos começar o sabadão hoje, né? Primeira, uma música animada para que você possa começar a curtir teu sábado de verdade aqui no Baianão. 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Vem embora. Bom de música?

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1: Fala, Ney.
2: 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Vou tentar primeiro. 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E pessoal de São Cristóvão, vem pras brincadeiras. Hoje vai ter a Argentina dançando aqui daqui a pouco. Vamos ver se ela sabe dançar mesmo. Eu tenho minhas dúvidas, mas vamos lá. Tá preparada a música aí? Como é que tá? Tá pronta pra gente curtir um som agora ao vivo aqui de São Cristóvão, pra Rádio Sociedade, também pro YouTube do Baianão, pra você que tá em casa curtir com a gente. Hoje eu tenho uma convidada muito especial, né? Tony tá aqui com a gente. Sejam muito bem-vindos. Podemos começar? Tá pronta? Bora?
3: Vamos lá.
2: Desça o couro.

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0: Estamos de volta ao vivo no Sabadão do Baranão, aqui de São Cristóvão. A gente deu um tempo aí para com as transmissões ao vivo, principalmente no YouTube, em respeito a uma manifestação que estava acontecendo aqui em São Cristóvão. Uma manifestação com bastante verdade, as pessoas estão, né, manifestando o desejo, a vontade de um tempo melhor, a tristeza por alguns acontecimentos. A gente é solidário a isso, mas a gente precisa tocar a vida, não tem jeito, e tocamos o Sabadão do Baranão. Então, para você que está ao vivo na Rádio Sociedade, a gente está de volta, YouTube, e agora sim, não é isso? Está começando novamente o Sabadão do Baranão. Então, para você que está aqui em São Cristóvão, a gente respeita a dor, a gente respeita a manifestação, mas a vida tem que seguir, não tem jeito, então vamos em frente. Vamos voltar com a nossa cantora. Vem para cá, Ângela. Vem para cá, Ângela. Tudo bem, Ângela? Bom dia. Você
1: tudo
0: é baiana?
1: Bem, bom dia.
0: Baiana? Baiana,
1: sim, baiana.
0: Da onde?
1: Salvador, Santa Pretana.
0: E a cantora, há quanto tempo?
1: Rapaz, tem muito tempo.
0: É bom não falar, né?
1: É bom não falar.
0: Seja muito bem-vinda.
1: Obrigada.
0: Vamos lá, Tony. Botar a Ângela para cantar?
1: Vamos lá. Bom dia, gente. Bom dia, baianão. Bom dia, galera.

0: ¡Aó, bebé!
1: 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Eu
2: queria... Quanto?
1: Cinquentão. R$50 por pergunta.
2: Esse é meu patrão.
1: Nós estamos querendo fazer o soletrando. O soletrando é uma coisa legal, que as pessoas que têm as mães de soletrar vão ganhar uma grana também. Deixa eu ver se eu consigo para você hoje. Mas hoje tem muita coisa legal. Hoje tem a Argentina, que daqui a pouco vai dançar aqui, né, Argentina? Vai dar uma palhinha. Marcela vai também, Marcela? Olha lá, Marcela também, para você que não viu a Marcela ainda, nem a Argentina, a Ara.Rena com 2 N's no Instagram, vai poder ver daqui a pouco aqui. Vamos ver se a Argentina sabe dançar mesmo, vai passar vergonha. Pera aí que eu te mostro já. 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
1: 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Não é troca-troca não, Genivaldo. Esses caras com a mente suja fica pensando bobagem, não é nada disso. Eu troco ou não troco, eu vou fechar teus olhos, teus ouvidos, vou te propor uma troca. Se você ganhar o kit gourmet, vou dizer assim: escuta, você quer trocar o teu kit gourmet por um conjunto de cama box com bolas ensacadas que vale R$1.800? Como você não vai estar ouvindo nada, nem vendo nada, tem que ser no escuro. Alguém vai tocar e falar assim, vai. Aí você fala, troco. Você troca ou não troca? Olha lá ele. O Superman é um cara. Tamo junto, Superman. 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
1: 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A pergunta premiada, eu vou fazer uma pergunta, se você responder, eu te dou R$50. É moleza. Vou tentar fazer tenho o soletrando. Certeza. Tenho certeza. Ó, sábado passado, me limparam. Eu dei muito dinheiro no sábado passado. 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Então, oi. Cadê Tony? Tony, o homem dos teclados, vou bater um papo com ele aqui. Tudo bem, Tony? Seja muito bem-vindo, meu irmão. Como é que você está?
0: Tudo bem, Ney, tudo bem. Graças a Deus. Mais uma vez aqui no Baianão, feliz.
1: Tony, você eu estou aprendendo a tocar violão, mas eu ainda não comecei a tocar teclado. Então, eu não vou me...
0: Bora pegar umas aulas.
1: Você, quem quer começar a tocar teclado, qual é a dica? É fácil, é difícil, demora?
0: É fácil, é muito fácil. Só é querer estudar, praticar, né, levar um tempo, porque exige tempo. Mas não tem nada difícil. Quando a gente quer, não existe nada difícil.
1: Deixa eu fazer uma pergunta. Tocar teclado de sanfona é diferente ou não?
0: É diferente. Sanfona, você tem que manter o baixo. Fole também exige força, né? É outra técnica, entendeu? Então precisa estudar os dois instrumentos que são diferentes.
1: Você não é sanfoneiro?
0: Não, já tentei, mas o peso não aguentei.
1: Você toca há quanto tempo?
0: Eu já toco há 40 anos, mais ou menos.
1: É muito tempo. Você viu ali, você toca berrante não?
0: Não, berrante eu nunca toquei não.
1: É só o cowboy mesmo, né, Tony? Então tá bom, vamos tocar mais uma? Vamos lá? Bora! Mais uma música pra você aí do Sabadão do Baianão. Ângela Nascimento, nossa convidada especial.
3: Vamos lá, Ângela. Obrigada.

0: Vamos lá, Guto.
1: Obrigada.
2: Vamos lá, Ney. Olha, pessoal, eu queria assim, eu queria saber se a gente, se eu posso contar uma historinha aqui, posso, Ney?
3: Pode, fica à vontade. A casa é tua, Guto.
2: Olha, pessoal, essa história é voltada para pessoas. Eu sou um cara muito romântico, vou falar a verdade pra você. Já fui casado mais de uma vez, mais de duas.
3: Peraí, Guto, essa parte é boa. Você foi casado quantas vezes?
2: Eu fui casado 4 vezes.
3: E parece quatro vezes.
2: 4.
3: Cara que gosta de casar e gosta de largar, né? E parece que no meio desse casamento todo aí, você foi casado com uma famosa.
2: Fui casado com a cantora.
3: Com a cantora. Como não? Não, não.
2: Depois não.
3: Você foi casado com uma cantora, uma mulher muito bonita, muito desejada.
2: Bonita, é pequena, mas é bonita.
3: É pequena, é?
2: Pequenininha.
3: Como é que é o nome? Quem é que sabe aqui como é o nome da mulher, da ex-mulher do Guto? Quem sabe?
2: É Maria Odete. Maria Odete. Eu falo. Maria Odete.
3: Maria Odete.
2: É o nome dela.
3: Mais conhecida como.
2: Aí eu não falo, não.
3: Quem é que sabe aí que eu vou falar? Eu vou falar. Pessoal, o Guto foi casado com a Gretchen. A Gretchen do Chacrinha.
2: A Gretchen do Silvio Santos. Ela foi muito Silvio Santos. O Chacrinha não, a Rede Globo não queria a Gretchen. A Rede Globo achava que era um perfil diferente daquele público que a Globo queria. E a Gretchen, ela cresceu dentro do SBT, porque o Silvio Santos gostava muito dela. Ela participou muito do programa Qual é a Música, competiu com o Naim. Lembra do Naim?
3: Lembro.
2: Foi uma
3: filha. Como é que era a música do Naim? Como é que era?
2: Porra, velho. A música do Naim é um barato.
3: Como é que era a música? Eu não lembro mais a música dele.
2: Não lembro. Você me pegou de surpresa agora. Você me pegou de surpresa. A do Naim eu não vou lembrar, não.
3: Sim, mas aí ela ficou famosa. Mas eu lembro dela do Chacrinha.
2: Você lembra dela no Chacrinha também, porque ela cantava numa banda chamada As Melindrosas, junto com a Sula Miranda, que é a irmã da Gretchen.
3: Entendi.
2: E da outra irmã dela.
3: Sim, você foi casado com ela há quanto tempo?
2: 2 anos.
3: 2 anos. Pra quem não conhece o Guto, já foi da Banda Mel.
2: Banda Mel.
3: Sucesso no mundo inteiro. Aqui na Bahia, qual que era a música da Banda Mel que fez mais sucesso que na...
2: Aê, aê,
3: Daqui a pouco você vai cantar pra gente aqui.
2: Vou cantar. Pronto. Mas, Ney, eu quero falar um pouquinho dessa coisa de relacionamento.
3: Sim.
2: Porque é um tema bastante legal, porque todo mundo que tá aqui, todo mundo que tá em casa, todo mundo que tá ouvindo o rádio, toda panela tem sua tampa.
3: Às vezes tá amassada, né? Mas tem,
2: verdade. Mas alguma coisa ela vai cobrir ali.
3: É.
2: Então eu queria dar uma dica para pessoas que, às vezes, a relação não está dando certo, não insista. A mulher não está do jeito que eu quero. Termina a relação. Não é batendo, não é agredindo.
3: Peraí, eu vou fazer um contraponto aqui. Às vezes, a relação não está dando certo por tua causa. Então, primeiro, você se corrija, fica fazendo besteira.
2: Perfeito.
3: Não é verdade,
2: Guto? Perfeito.
3: Porque, assim, às vezes, o cara fica fazendo besteira na rua... E quer que tenha uma santa dentro de casa. Se você quer ter uma santa dentro de casa, seja um santo também. Relacionamento, porque assim, quando ele se aproxima da mulher, ele gosta dela. Aí ele faz tudo pra conquistar. Depois que conquista, o cara já vai pro boteco, vai jogar bola. Eu acho que a gente, nós homens, precisamos valorizar a mulher que a gente tem em casa. Tem que fazer por ela o que a gente gostaria que ela fizesse pra gente. E quando você começa a fazer, Guto...
2: A gente não ensaiou essa pauta, mas está muito legal. O que Ney está falando é muito legal, muito importante.
3: Entendeu? Porque às vezes o cara sai para beber, sai para os amigos, tá lá com a mulher em casa. Cara, pelo amor de Deus, valoriza a mulher que você tem. Agora é o seguinte, embora o Guto tenha mais experiência que eu, que ele já casou 4 vezes.
2: 4.
3: Pouca vergonha, Guto, 4 vezes.
2: Mas o que eu quero dizer é o seguinte, pessoal: quando a relação terminou, alguma coisa vem pela frente. Então não entra em desespero, não fica achando que essa é a última mulher do mundo, é a última bolacha do pacote.
3: Verdade.
2: Não é, deixa ela viver a vida dela, as mulheres também. O cara não quer ficar mais, deixa o cara seguir a vida dele. Mas o que eu tenho pra falar é algo mais.
3: Verdade, você tem razão.
2: A gente, pessoal, nós somos um casal, eu e minha esposa. Digamos, né, tá repreendido, mas digamos que a gente terminou a relação. Aquela cama... onde eu fui feliz com a minha esposa, a ex, né? Onde a gente teve momentos muito legais. Ela não vai servir para nova relação. Faz uma doação dessa cama, daquele travesseiro, da roupa de cama, da toalha.
3: Do cachorro.
2: O cachorro acho que fica, viu, Ney? O cachorro fica, cachorro é fiel. Mas a cama, Sim. Você concorda comigo?
3: 100%.
2: Como, terminou com a esposa, ó, faz uma doça. Leva a cama, minha filha, ou então... Leva a cama, meu marido, ou então doa.
3: Bota fogo na cama.
2: Bota fogo na cama e compra uma cama nova, porque ali é que você vai ser feliz com a nova pessoa. Aquela pessoa que você está conhecendo, que ainda não foi para a cama ainda, mas uma hora o casal vai deitar ali, vai ser feliz. Então tem que ser uma cama nova.
3: Ó, e é seguinte,
2: relação Guto, nova, cama nova.
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2: 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Alô, Ney! Segue daí, meu irmão!
3: Bora, Guto!
1: Fala, Ney!
3: Deixa eu te dizer uma coisa, ó. Não vai muito na conversa do Guto em relação à mulher, não. Porque o cara já casou 4 vezes, então vai mais na minha, que eu sou mais na linha, mais direitinho. Viu, Guto? Mas a gente tem uma homenagem pro Guto aqui, ó. Cadê a Ângela? Cadê? Vamos fazer uma homenagem.
4: Vem,
3: uma homenagem pro Guto, ó, de novo, ó. De novo. Ó, o cara que já casou 4 vezes, você desconfia. Vai mais na minha, que eu sou mais na linha, viu, Guto? Mas a gente tem uma homenagem pro Guto agora. Vamos lá, Ângela?
4: Vamos lá, Tony, vem lá.

0: A homenagem foi feita. Então vamos lá. Onde a rocha agora?
1: Improvisada, improvisada, né? Sociedade. Vamos lá, gente. Meu Instagram, cantora Ângela Nascimento. Segue lá. Vamos lá, o sabadaço, gente. Sabadão aqui no Baianão. Vamos chegar, vamos chegar. Vamos lá. Paulo Mendes, meu amigo, meu irmão. Você é meu amor. Vem lá.

0: Estamos ao vivo, direto de São Cristóvão. Pessoal de São Cristóvão, vem pra cá. Estamos esperando você aqui no Sabadão do Baianão. Queria agradecer ao pessoal do YouTube. Passamos de 1000 pessoas ao vivo no YouTube. Então, para você que está aí no YouTube com a gente, e se inscreva aí no nosso canal, que a gente vai trazer muita coisa legal para o YouTube. Estamos preparando muita coisa legal. Você se inscreva, ativa o sininho aí, que você vai receber em primeira mão. Você que gosta do Baianão, gosta do Sabadão do Baianão, fica com a gente. Muito obrigado, YouTube. Obrigado. 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É, pessoal que está em casa, né, às vezes longe, outros estados, o 71996598380, você hoje vai escolher aonde você quer que seja o próximo Sabadão do Baianão. 996598380. No final do programa eu vou sortear, como sempre faço, alguns ventiladores. Tem áudio aí, Mariana? Vamos ouvir? Onde é que será a primeira loja que escolhida?
1: Jesus. E eu quero que essa festa do Baianão Móveis venha para Cajazeiras 10. Tá, um abraço aí para todos vocês.
0: Cajazeiras 10, a próxima pode ser. Quem sabe? Né? Vamos aguardar.
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3: Fala, Ney.
0: 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Feliz o quê? Parabéns pra você.
4: Que beleza!
0: Dá uma fugida aqui, ó. Ó. Pessoal de Cajazeiras, daqui a pouquinho a gente tá chegando aí, mandaram um áudio agora. Daqui a pouquinho a gente tá fazendo, eu adoro Cajazeiras. O sabadão é muito legal. Ainda esse mês nós vamos estar em Cajazeiras fazendo uma festa com você. Pessoal de São Cristóvão, daqui a pouco eu vou começar a maleta premiada em respeito à manifestação que nós tivemos aqui na frente agora há pouco. A gente vai dar uma segurada nas brincadeiras. As pessoas daqui merecem todo o nosso respeito e a gente não podia deixar fazer o sabadão porque não tem nada, é um programa sério, é um programa de uma rádio bacana, uma rádio sociedade, que é uma rádio que respeita o baiano, é uma das maiores rádios da cidade, a gente não poderia deixar de fazer o programa. Mas também a gente vai dar uma segurada nas brincadeiras, vamos partir para o zap, que é o 71996598380. A gincana está valendo e a gente vai pensar aqui no que mais vai fazer. Mas a gente tem um louvor aqui, aproveitando essa energia boa, seja muito bem-vindo.
5: Muito obrigado, Ney.
0: Carlinhos Calda.
5: Com muito prazer e com muita honra, Carlinhos. Estou aqui presente no Baianão com o grande Ney, nosso amigo.
0: Seja muito bem-vindo. Mais para frente um pouquinho, coração. Por causa do YouTube, a luz. Carlinhos, quer dizer que você lançou um louvor?
5: É, eu já tenho assim uns 20 anos que saí da música secular e vim pro gospel, porque me converti a Jesus Cristo. Meu Salvador, né?
0: Amém.
5: E o Salvador de todos que estão presentes aqui, que estão passando aí na rua. Só Jesus Cristo é Deus, só Ele salva. Aí a moça lá no ônibus ali, ó, confirmando. Jesus é o Senhor.
0: Amém, Carlinhos. E você então, vamos apresentar um novo louvor?
5: Vamos. Vamos cantar a música de Regis da Neve. Primeiro, Zaqueu. Vamos lá.

0: aí. Jesus Cristo é o Senhor, é o nosso Salvador, é o homem, Filho de Deus, que veio trazer a paz ao mundo, para os corações, para que todo aquele que nele crê não pereça, mas tenha a vida eterna. É o Filho de Deus. Valeu, Tony. Vamos cantar outra agora aí, do CD, né? Do primeiro CD. Acho que é Ele Virá, né? Vê aí. Quem virá é Jesus, e buscar a sua igreja, porque o mundo precisa de Deus. O mundo está necessitando do amor de Deus, para que as pessoas se amem. Nós somos todos irmãos, né? Temos que estar sempre juntos, felizes, amando uns aos outros. Porque foi para isso que Jesus veio, para ensinar o amor, né? E sem amor não tem alegria, não tem vida, não tem saúde, não tem nada, né? Louvado seja Deus. Deus abençoe aí vocês no ônibus aí, todo mundo aí passando. Louvado seja Deus aí. Glória.
1: Qual é o nome da música? Que música vai?
0: Eu falei Ele Virá.
1: Ele
0: Virá.
1: Essa
0: é a primeira que tá aí.
1: Ele Virá.
0: Aí.
2: Ele virá.

sua vez. Valeu, meu irmão. Jesus virá para buscar a sua igreja. Irmãos, cuidado para não ser pego de surpresa. Glória a Deus, meu irmão Ney, grande baianão.

0: Amém.
1: Prepara, irmão. Prepara. O Senhor está voltando.
2: Grande bem. Muito obrigado. Foi um prazer ter você aqui. Você vem de uma família de cantores, não é isso?
1: É, nossa família é toda de cantores, artistas, músicos. É. Inclusive, a nossa família mora aqui de junto, aqui. Jardim das Margaridas. A mãe construiu a casa aí. Né? Meu pai já subiu ao céu. Minha mãe subiu ao céu há 3 anos. Mas hoje está todo mundo aqui em Salvador. Luiz Calda mora aqui na Estrada do Coco, aqui eu esqueço o nome do local, que tem pouco tempo que mudou.
2: Uhum.
1: E eu moro lá em Brotas, né? Temos estúdio de gravação. Inclusive eu produzo vários cantores, como o pastor Ivan Gomes, que sempre está aqui presente também.
2: Sim.
1: Vai fazer uma homenagem agora a Ney, do Maianão, na próxima música dele, vai vir cantar aqui. Tá? E é isso aí, a família Caldas é isso aí. Nós temos sobrinho Júlio Caldas, grande músico. É todos. É Anjo que toca com Elba Ramalho, é nosso primo, filho do irmão do meu pai, percussionista. Então é assim, a família Caldas é toda o caldeirão de música.
2: É, são os baianos de São Paulo. Vamos fazer um sabadão com a família Caldas aqui.
1: Vamos fazer. Vamos, Jesus. Vamos.
2: Valeu,
1: sim.
2: Meu irmão.
1: Valeu, meu irmão. Obrigado, Ney.
2: Valeu, pessoal.
1: Tchau, tchau.
2: Pessoal, o sabadão do Baianão, direto de São Cristóvão. A gente tá rolando aí o zap, né? 71996598380. Você manda um áudio dizendo onde você quer que seja o próximo sabadão do Baianão. Só até meio-dia, tá acabando, pessoal. 11h32 agora.
3: Quanto?
2: 11h27. Eu olhei de trás pra frente o relógio aqui, acabei falando uma coisa que era outra. Mas vamos lá. Pessoal, a gincana do dia hoje só vale até meio-dia. Se você tá fazendo aniversário hoje, não é possível que aqui na Bahia não esteja ninguém fazendo aniversário. Basta você fazer um videozinho, postar no Instagram, marcar o Baianão, seguir o Baianão, correr pra uma loja do Baianão só até meio-dia, que você vai ganhar na hora um kit gourmet da Mundial, esse aqui, ó, para você fazer bolo, para você fazer o que você quiser fazer, para dar de presente. 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Ó, um presentão para a mulher. 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Então, pessoal, a gente tem que ter atitude, fazer o que tem que ser feito, para a gente ter os resultados que a gente precisa. Hoje a gente está aqui, direto de São Cristóvão. Hoje, como eu já disse algumas vezes, tem uma manifestação aqui na frente. Em respeito à manifestação, a gente está dando uma seguradinha na bola. Esse é um programa sério, respeitoso, e nós precisamos ser realmente respeitosos com as pessoas. Acho que a gente tem aí agora a Argentina. Vem cá, Argentina. Marcela, vai, Marcela. Vem cá, Marcela. Vem cá as duas. Eu quero, ó, para você que está aí no YouTube, a gente está com mais de 1000 pessoas ao vivo no YouTube. Você vai dizer quem que samba mais, a loira ou a morena? Não? Argentina ou a brasileira? Não, não precisa dizer não, né, né, Argentina? É só a apresentação, pessoal.
4: Não, só pra brincar, tá tudo certo.
2: Só pra brincar. Então tá bom. Hoje é aniversário do John, que trabalha com a gente. John é o marqueteiro do Baianão, que trabalha com a gente lá. Produz material para as redes sociais todo dia. Quem quiser conhecer John, basta acessar o Instagram do Baianão, que ele vai estar lá. Hoje é aniversário dele, John. John, para você, no Instagram do Baianão, para você hoje não está valendo kit gourmet não, John, porque nós que trabalhamos no Baianão não podemos participar das brincadeiras. Mas hoje aqui, então, tá pronto o samba aí para a Argentina, primeiro, depois para a Marcela. Tá pronto? Tá...
4: A Marcela, para eu poder seguir ela.
2: Primeira, Marcela? Você quer primeiro? Ó, peraí. Ó, assim, ó. Argentina aqui não manda. Você quer ser a primeira ou a segunda?
4: Segunda. Brasil segundo.
2: Como é que é?
4: Brasil segundo, viu?
2: Brasil em segundo. Argentina em primeiro? Ó. Então vamos fazer o seguinte, ó. Vamos fazer 2 sábados. Primeiro, hoje você começa. Na próxima, a Marcela começa. Fechado? Combinado? Cadê o samba, Mariana? Tá pronto aí? Vão botar as dançarinas para fazer o que mais sabem fazer. A Argentina tem um canal no YouTube, ara.rena com 2 N's, que fala sobre dança. Marcela tem um canal no YouTube que é Marcela.
4: Instagram.
2: Instagram, para tudo, é no Instagram. Ara.rena com 2 N's no Instagram é Argentina. E Marcela é Marcela.
4: Marcela Silva Oficial.
2: Marcela Silva Oficial no Instagram. Acompanha lá as duas, são craques em dança. E hoje elas vão mostrar aqui um pouquinho o que elas conseguem e sabem fazer, para que você possa seguir elas lá no Instagram. Tá pronto aí o samba, não? Bora? Então vai, Argentina.

0: Então quem tá em casa que viu a Marcela, Marcela não, Argentina, dá um gostei ou não gostei, o pessoal do YouTube e tal. Vamos começar a Marcela em grande estilo também. Uma música nova, pode ser? Pessoal, ó, pessoal que tá no Instagram, pessoal da rádio, entra aí no YouTube pra você ver as meninas dançando aqui no Sabadão de São Cristóvão. Você vai curtir, entra no YouTube do Barnão que você vai gostar. Pessoal da sociedade, não é pra desligar a rádio não, mas entra também no YouTube do Barnão que tá rolando aqui a dança das meninas do Barnão. Próximo sábado eu vou fazer um concurso de dança pra quem quiser participar, vai poder participar. Vamos uma nova?
1: E aí?

0: assistindo a gente na Rádio Sociedade. Acabou de rolar
1: e
0: aqui
1: aí?
0: As meninas do Baianão dançando só pra você. A gente, Gina, o que você achou da dança?
2: Ah, eu amo a dança, né? Pra mim ela foi muito boa também.
0: Sim, se tivesse sido um concurso, você acha que você teria ganhado ou perdido? Marcela, você arrebentou.
1: E aí?
0: Você arrebentou, o que você acha? Se tivesse tido um concurso, você ganharia ou perderia?
3: Ela também arrasa muito, né?
0: Aí, ó, pessoal, ó, se você perguntar pra alguém e falar assim, brasileiro ou argentina, quem é que vai votar na Argentina? Vamos falar a verdade, né?
2: Ah. Vou perguntar isso na Argentina.
0: se perguntar na Argentina, ganha a Argentina. Se perguntar no Brasil, quem é que ganha? Não sei. Vamos lá. Eu não vou soltar a votação, não, pra... Enfim, vamos lá. Sim, Mariana. Márcio Nilo, gerente do Baianão de São Cristóvão. Um cara que arrebenta aqui.
1: E aí?
0: E aí, Marcião? Beleza, meu irmão? Seja bem-vindo na tua loja, mas no Sabadão do Baianão. Como é que é ser gerente aqui em São Cristóvão, Márcio?
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0: 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Valeu, meu amigo. 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
4: Obrigado.
0: Pessoal de São Cristóvão, vem pra cá que ainda dá tempo. Falta 22 minutos pra acabar o programa. 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Tem um áudio aí, Mariana? Tem um áudio, onde é que tem que ser o próximo Sabadão do Baianão? Vamos lá?
5: Bom dia, Ney. Aqui é a Elisângela, de Alto de Cotos. Eu poderia vir de novo aqui em Paripe, para dessa vez eu ir lá participar. Viu?
0: Oi, Elisângela. Olha, uma boa dica. Eu sou apaixonado pelo subúrbio. O Baianão tem a maior ocupação de lojas do subúrbio. A gente tem duas lojas em Paripe, uma em Periperi, uma na Fazenda Cotos. Tem uma na Plataforma. E em breve a gente vai ter uma loja também no Jardim Lobato. E se você juntar com as três da calçada, são 10 lojas só para o subúrbio ferroviário. Então, 10 lojas. Então, é uma boa dica a gente voltar para Paripe. Eu sou apaixonado por Paripe. Pessoal, aí, ó, vamos fazer Baianão em Paripe. Fechou? Beleza? Pessoal, a gente ainda tem 20 minutos para você que está fazendo aniversário hoje participar da Gincana. A Gincana hoje está facinho. 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O Sabadão, o próximo Sabadão do Baianão, onde é que você quer que seja, que a gente vai fazer a festa aí pra você. Daqui a pouco a gente vai ter o DJ Guto aqui cantando o grande sucesso da banda Amel, não é isso? Daqui a pouco. Agora a gente vai trazer a nossa convidada especial, Ângela, que tá arrochando aqui como ninguém. Sociedade. Vamos lá, Ângela. Bora? Mais uma?
1: Olá, mais uma pra Lajamão, gente! Que o povo gosta!

0: Hoje é um sábado muito especial, primeiro sábado de agosto, pra gente começar com o pé direito esse mês sensacional que vai ser agosto. Eu desejo pra tua vida que seja o melhor mês de todos até hoje. Esse aqui é o mês pra gente começar o segundo semestre, passou julho, né? Começou em julho, mas agosto vai ser o grande mês da virada e eu determino que a tua vida daqui pra frente vai ser muito melhor. Então vamos lá, vamos fazer agosto ser fantástico, eu conto com você para isso, fechado? Nós estamos ao vivo aqui direto de São Cristóvão, né, fazendo o Sabadão do Baianão. Daqui a pouquinho eu vou trazer aqui, vem cá o Guto, já teve uma polêmica aqui, olha o microfone aqui, que o Guto já chutou o pé da barraca, falou assim, não tá dando certo, larga, arruma outra, peraí, não tá dando certo, às vezes é aquela história, ó. Ninguém aguenta ficar perto de gente fofoqueira, de gente que fala muito, de gente que fala mal da vida dos outros, mas você já pensou que essa pessoa pode ser você? Não, não? Então a gente tem que se corrigir primeiro, para depois corrigir o outro. Mas vamos no que interessa, Guto?
1: Vamos sim, CD.
0: Eu não vou deixar o Guto falar muito, senão ele me convence. A gente vai para a música da Banda Mel.
1: Da Banda Mel.
0: Banda Mel. É o sucesso, como é que é o nome da música?
1: A música é Baianidade Nagô.
0: Baianidade
1: Nagô.
0: Nagô, o que é Nagô?
1: Nagô é um termo africano, é que vem da África. Nagô é um... Sociedade! É um povo africano, tem vários, tem os Bantos, tem o Nagô, são povos africanos.
0: Então vamos mostrar a Baianidade Nagô? Bora!
1: Vamos mostrar, porque aqui na Bahia a gente tem isso aqui no sangue, na nossa alma, o baiano. A Bahia é o estado mais negro do Brasil, é onde tem a maior predominância da comunidade negra, por isso que esse estado arrebenta, porque a população negra tem muita cultura na veia. Pode ver a capoeira, a dança, tudo, o esporte também. Realmente eu sou fã da nossa miscigenação, porque é através dessa mistura que a gente vai construir a melhor sociedade, que é aquela onde as pessoas se amam de verdade.
0: É daí que nasceu o Brasil, né?
1: O Brasil tem essa característica de ser o país mais eclético em termos de população. A miscigenação é grande, o brasileiro não tem um estereótipo, é tudo junto e misturado.
0: Fechou? Sociedade! Vamos lá, vou botar o Guto pra cantar, porque se ele começar a falar em separação, daqui a pouco eu largo da minha mulher, e eu já não tô mais em época de separar de ninguém não, sabe? Não, vai que eu não arrumo outra.
1: Vai aqui. Porque assim, ó, eu sabia que eu precisei tentar a primeira vez, separei, casei de novo, não deu certo, separou. Casei a terceira, não deu certo, separou. E agora não, eu já estou com Carol há mais de 10 anos. Porque assim, às vezes não deu certo naquilo ali, não é por isso que a pessoa não vai ser mais feliz. E as pessoas têm direito de recomeçar, as pessoas têm esse direito. Não deu certo, segue o seu caminho, recomeço. E as pessoas veem que tem que recomeçar. Às vezes você largou tudo lá na casa, deixou tudo lá no seu outro casamento, aí entra aqui na loja, começa tudo de novo, compra uma cama nova, compra um roupeiro novo, pronto, já daqui a pouquinho tem casa nova, tem vida nova, porque o Baianão também vai fazer parte da história das pessoas.
0: Ô Guto, é seguinte, ó, nós tivemos um problema técnico, não tá pronta a música Baianidade Nagô, a gente vai ter que cantar, vai trazer isso no próximo programa, daqui a pouco você vai encerrar, mas vem comigo aqui para fazer o sorteio do Zap, cadê? Onde é que está o sorteio? Faz aí, Guto. O sorteio do Zap, a gente vai presentear uma pessoa aqui hoje que escolheu. Vamos ver qual vai ser a pessoa que vai ganhar um ventilador agora, na hora. Sociedade!
1: Mariluce de Jesus, de Águas Claras.
0: Eu acho que é Marilice.
1: Marilice?
0: Marilice de Jesus, Águas Claras. Obrigado por participar com a gente. A gente tem muito prazer em receber os WhatsApp de vocês. Muito obrigado. Aí está o nosso presente, né? Falta exatamente 6 minutos para meio-dia. Daqui a pouquinho a gente acaba o programa. Então vou trazer a Ângela para cantar uma música. Depois o Guto vem para fazer as finalizações. Muito obrigado para você de casa que esteve com a gente todas essas 2 horas aí. Foi muito bom estar com você nesse primeiro mês, nesse primeiro sabadão de agosto. Obrigado por todo mundo, por vocês que ajudam, né, que fazem com a gente esse programa super legal. Eu às vezes vou lá atrás para ver o pessoal brincando, dançando. É muito legal mesmo. A gente vai trazer na semana os melhores melhores momentos pro YouTube dessa galera animada aqui, ó. Então hoje a gente vou trazer aqui a Ângela. Como é que é? Vem cá, meu amigo. Instagram do Armando. Vamos lá, Armando.
2: Oi, Instagram. Bom dia, né?

0: Os ouvintes da Rádio Sociedade e da meu Instagram. Me encontra Armando Santos junto. Pode acessar que eu vou responder vocês, viu? Tá bom? Fica com Jesus. Ney, obrigado pela oportunidade, viu?
1: Valeu, Armando. Ó, pra quem quer ouvir um forró legal, procura lá, Armando Santos e a Maluquita, fizeram um sucessaço. Tá tocando muito. É Desculpa Esfarrapada, né, Armando? A Desculpa Esfarrapada, essa música me atrapalhou, Guto, porque agora eu chego em casa, dou uma Desculpa Esfarrapada, Vitória já fala assim, ah, lá vem você com essa conversa de Armando, aí não dá, né? Então faltam 5 minutos, vem aqui, cadê minha cantora? Vem cá, Ângela. Vamos! Dá, você vai cantar uma música, depois o Guto vai terminar, tá acabando, só falta 5 minutos, quer dar tua agenda, quer dar teu contato?
2: Sim, gente, no meu Instagram, cantora Ângela Nascimento, segue lá, por favor. Cantora Ângela Nascimento. E dizer também que hoje à noite estarei no Feijão de Ouro, cantando lá a partir das 20 horas, com Sil Silva, né? Show de bola. Muito obrigada pela oportunidade, viu?
1: Vamos comer esse feijão hoje, então.
2: Lá no Feijão de Ouro, viu, gente?
1: Fechou, todo mundo convidado.
2: Vamos, Ângela. Cima da toalha. Vamos cantar axé, terminar com alegria. 3 de maio, 1º de maio, só com força, fé. Tudo de bom pra todos. Vamos lá, vem. Cima da toalha.

0: sabadão do Bairro. Vamos lá, Guto.
1: Obrigada, gente.
0: Valeu, valeu, obrigada, cantora. Ó, segue aí o Instagram, que é muito boa cantora. E agora vem o Guto pra fazer a finalização. Bora, Guto.
2: Vamos nessa, galera. O Instagram eu dou no próximo sábado. Próximo sábado eu falo meu Instagram.
0: Até sábado que vem, Bahia, Sociedade, YouTube. Sábado que vem estamos de volta. 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

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Você sintonizado com a gente, 97.9 FM, Rádio Sociedade da Bahia, seu sabadão daquele jeitão, viu? Na melhor companhia, Rádio Sociedade da Bahia. Vamos juntinhos aqui fazendo o seu dia ainda mais especial. E pra começar, chega a nossa playlist de

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1: A criminalidade em Salvador ganha um novo e preocupante capítulo. 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Fique ligado, daqui a pouco tem mais uma edição do Minuto do Automóvel aqui na Rádio Sociedade da Bahia 97.9.
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7: Vamos nessa, você ligado no som da Sociedade da Bahia, melhor programação do rádio brasileiro. Mais uma sequência de música chegando pra você.

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2: A criminalidade em Salvador ganha um novo e preocupante capítulo. Além de furtarem cabos de rede pública, criminosos agora também atacam veículos estacionados. Um vídeo gravado na Avenida Vasco da Gama mostra uma caminhonete sendo levada por um guincho após ter os cabos do sistema de freios ABS cortados para furto. A sensação de insegurança cresce e reforça a preocupação de quem circula pela capital baiana, onde muitos cidadãos convivem diariamente com o medo e a impressão de que vivem no modo salve-se quem puder. Fique ligado, daqui a pouco tem mais uma edição do Minuto do Automóvel aqui na Rádio Sociedade da Bahia 97.9.
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4: Nessa juntinhos na melhor programação do rádio brasileiro. Sucesso de sábado, mais uma sequência de música boa.

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3: 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Agora tem Menos é Mais, aumenta o volume.
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4: É Rádio Sociedade da Bahia, você ligado no Sucessos de Sábado com um pagodinho pra você. Pagodinho dos bons e o Sorriso Maroto.

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4: A criminalidade em Salvador ganha um novo e preocupante capítulo. Além de furtarem cabos de rede pública, criminosos agora também atacam veículos estacionados. Um vídeo gravado na Avenida Vasco da Gama mostra uma caminhonete sendo levada por um guincho após ter os cabos do sistema de freios ABS cortados para furto. A sensação de insegurança cresce e reforça a preocupação de quem circula pela capital baiana, onde muitos cidadãos convivem diariamente com o medo e a impressão de que vivem no modo salve-se quem puder. Fique ligado, daqui a pouco tem mais uma edição do Minuto do Automóvel aqui na Rádio Sociedade da Bahia 97.9.
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0: Sociedade ligou na hora certa para ouvir as melhores músicas, as melhores seleções aqui, musical, tanto do estado quanto do Brasil e do mundo também, porque tem música internacional, local, tem muita música aqui, né, Lucas?
1: É isso mesmo, Tônia, ó, hoje o show da tarde tá recheado de música boa, viu? Muita música, uma playlist bacana para você curtir esse sabadão aqui com a gente, Tônia.
0: Olha, e uma das músicas que eu já vi ali na playlist, mais uma vez separada pela melhor, Solange. Ela tem as melhores músicas, é a mulher sabe de tudo. Ó, operador aí, bota uma, manda um beijinho. Será? Aí pra Solange. Rapaz.
1: Que é isso, rapaz, que é isso.
0: Ela
1: é a melhor da Rádio Sociedade, ela é o coração dessa rádio, né, não só.
0: E a única também, viu? Olha só, o Vic tem a música Melzinho, de Xande Avião, com a diva Thalita Mel. Bora lá?

Essa aqui tem que estar preparado pra sofrer, hein? Quem sabe, solta a voz, canta pra gente assim, ó.

0: já era.
1: Que sequência!

0: aí, meu povo, estamos de volta. Eu tava aqui olhando as redes sociais da Rádio Sociedade, porque lá a gente atualiza de tudo. E você sabia, Lucas, que nesta semana a banda Levada Louca apresentou a cantora Aline Moraes como a nova vocalista?
1: Rapaz, eu tava aqui ouvindo e que banda boa, viu? Muita música massa, uma vibe lá em cima. Agitou a Rádio Sociedade.
0: Exatamente. E quem tava lá, ela, né? Solange, rapaz, a mulher tá em todas. Olha, não teve só isso não, viu? Ao longo da semana, Show da Tarde também, tem muita premiação. É a rádio que mais premia aqui da Bahia. Tem a carta também, que Matheus Lucena traz toda uma performance ali, trazendo as histórias de amor, que às vezes nem sempre são de amor, né? Tem umas que são meio confusas aí, mas que os ouvintes acabam participando, dando a sua opinião. Olha, inclusive eu tenho uma história de amor massa, que eu já prometi a Matheus que eu vou escrever e ele vai ler. Filho, claro, eu tenho eu tenho minhas vivências também, viu? Já vivi minhas coisas boas e minhas coisas não tão boas também. E você, tem alguma história de amor pra contar aí?
1: Não, eu tô tranquilo no meu relacionamento. Meu amor, Maria, te amo. Um beijo. E agora...
0: Lindíssima ela.
1: Ela é linda, não fala a verdade. Fala de novo, então.
0: Ela é maravilhosa, muito linda e era comunicação também.
1: Sim. Agora, bora de música?
0: Bora. O que é que a gente tem aí, hein?
1: Tem uma música que eu amo. Rapaz, eu sou apaixonado nesse cara. Teuzinho. Sabe como é o nome da música?
0: Não. Lucas, ele é um rapaz jovem, mas ele só gosta das músicas antigas e sofrência, viu?
1: É, mas é música antiga na voz do povo novo.
2: O coroa.
1: Novo. Entendeu?
0: Então o Zal sabe, né? Zal tá ali no meio termo.
1: Ó, a gente vai agora com o Teuzinho. É só oi, tchau.
0: Ah, eu conheço.
1: Solta aí.

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2: Estamos de volta aqui no Show da Tarde, nesse sabadão maravilhoso, né, não, Tônia?
3: É isso aí, gente. Olha só, a gente tava falando de Maria, da namorada do meu amigo Lucas, e ele disse que ela já mandou uma mensagem aí pra você, não foi?
2: Já mandou uma mensagem aqui, tá falando que tá curtindo muito o Show da Tarde nesse sábado.
3: E vai
2: sábado.
3: Pedir música também.
2: Vai, sim,
3: eu quero
2: vai
3: ver
2: sim.
3: Uma música aí, declaração.
2: Eu quero saber qual a música que ela vai pedir pra mim, né? Não pra meu coração amolecer nesse sábado.
4: Quem é o cantor?
3: É mole, velho.
4: Quem é o cantor?
3: Sábado. Rapaz, a gente trouxe no último bloco um balanço do que teve durante a semana do Show da Tarde. E na sexta-feira, ontem, o cantor Felipe foi entrevistado por Matheus Lucena, que ele é vocalista da banda The Play, que está prometendo a estourar tudo na cena do pagode baiano.
2: Sexta não, foi na quinta-feira, Tonha.
3: Ah, na quinta-feira, gente, desculpe, viu? É porque a gente trabalha todos os dias e acaba confundindo,
4: rapaz,
3: né?
4: Rapaz, você fala, viu?
3: Eu não sextei ontem não, viu, Zal? Pega leve aí, por favor, que o chefe tá ouvindo a gente.
2: Ó, e ele falou que você fala, viu? O povo quer ouvir música, Antônio. E aí?
3: Ai, gente, por falar em música, eu sei que a Copa do Mundo acabou, mas a gente ainda segue no clima do esporte e pra poder aproveitar e ficar com esse gostinho de quero mais, porque ano que vem tem Copa também, né?
2: Copa do Mundo feminina de futebol, aqui na América do Sul as meninas vão arrasar, né, não?
3: E pra gente continuar nesse clima gostoso de Copa do Mundo, que tal a gente ouvir Shakira, a diva da Copa?

A número 2. A número 3 do camarada.

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0: Estamos de volta e olha, de quem está acompanhando a gente desde o início sabe que Maria prometeu pedir uma música aí pra declarar o seu amor a Lucas. E aí, Lucas, ela já mandou?
1: Deixe de chororó, viu?
2: Rapaz,
0: Zau tá com inveja aí, viu? Manda sua mulher mandar também.
2: Ô, Zau, você não ama não, rapaz? Me diga aí, você não ama não?
0: Ah, ele sim, ama, ele falou tá vendo?
2: Ama, ele falou que ama, ele é besta, vai perder. Ó, ela mandou uma música aqui. Que ela é apaixonada por Pablo.
0: Oh, meu Deus, então ela tem que ficar assim com Solange, ó, porque tem que disputar aí, porque Solange, ela é a fã número um de Pablo, gente. E qual é a música? Porque Pablo tem umas pedradas que é sofrência também, viu? Será que ela vai mandar um recadinho pra você através de música?
2: Ela falou assim, ó, meu amor, o amor é brega, meu amor.
0: É mole, rapaz.
2: O amor é brega, meu amor. Pablo e filho de Jorge, o amor
3: desce
2: é brega.
3: Uma gelada.
0: Vamos
3: desce
0: ouvir.
3: Uma gelada.

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0: gente falou de música, falou de carta, trouxe toda a programação aqui da Rádio Sociedade. A gente recebeu também mensagens dos nossos ouvintes. Dona Maria Raquel mandou uma mensagem, moradora lá do Cagi, minha vizinha, dizendo que está sintonizada, que ouve a programação da Rádio Sociedade durante a semana e ao fim de semana também faz aquele almoço gostoso, reúne a família e bota a Rádio Sociedade pra ouvir.
1: É, rapaz, é de onde, sua vizinha?
0: Cagi, pessoal lá
2: de Cagi. Eu nada, só olhando, né?
1: Rapaz, Antônio, você vem de longe, viu, Antônio?
0: É, filho, eu venho do interior, eu chamo de interior, né? É, são filho. 2 horas daqui pra Lauro de Freitas, então é quase o interior, gente. É quase o Feira de Santana.
3: Tchau.
1: Tchau, mas já? Não, ainda
0: meu
1: não,
0: Deus,
1: né?
0: Meu Deus, a hora passa muito rápido, mas antes disso, a gente tem mais música pra ouvir? Sim. Vamos ver, solta o som aí, DJ Zal.

0: Que chique, viu, Zal? Meteu uma vinheta aí. Quem gravou foi a minha amiga, Evelyn Teixeira, que faz parte aqui do quadro de funcionários da Rádio Sociedade. É que só tem talento, meu povo. Lucas também, viu? É talento do jornalismo, do esporte e agora da programação também. Multifacetas.
1: Rapaz, tô gostando demais desse sábado, viu, Antônia? Muito legal. Por mim, eu ficava aqui mais 3 horas.
0: Eu também, mas infelizmente já acabou, né,
1: Rafa? Tudo que é bom dura pouco, né, não?
0: Pois é, mas você pode continuar seguindo a programação da Rádio Sociedade, que tem mais coisas boas aí ao longo do sábado, ao longo do domingo também, durante todo o fim de semana. Muito obrigada pela sua participação, um beijo e até a próxima.
1: Um beijo, Antônia, um beijo a você que está acompanhando a Rádio Sociedade na Bahia desse sábado. Muito obrigado e até a próxima.
0: Tchau.
1: Tchau. Tchau.
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Sociedade da Bahia, aqui na 97.9, a rádio mais potente da Rádio Baiana, é, rapaz, pra fazer o seu esquenta, hein? Tá indo curtir essa noite de sábado? Então tá no lugar certo, tá na 97.9, tá na Rádio Sociedade da Bahia, vamos nessa, você daqui da capital baiana, de Feira de Santana, Vitória da Conquista, seja de onde você for, tá aí fora do país, tá na Espanha, Portugal, tá nos Estados Unidos, tá curtindo o By Night aqui na Rádio Sociedade da Bahia. Eu tô te esperando, viu? Tô te esperando aqui no WhatsApp mais estourado da Bahia, o 719-9656-1025. Pode falar. Fala aí como é que tá o seu sábado, como é que tá o seu final de semana. Tô te esperando. Enquanto isso, já vou puxar aquele musicão, aquele clássico não, aquela novidade. É, novidades por aqui no By Night. Então vamos lá. Aumenta o som, você que tá no Uber. Pode aumentar o som, descer a janela pra gritar do fundo do coração, que tá só começando a sua noite. Aumenta o som, esse é o By Night.

0: acelerado. É, rapaz, o By Night é assim mesmo, é balada, é curtição, é muita coisa boa. Alô, Tony Silva, meu amigo, escutando também o nosso By Night. Mas, ó, fica tranquilo que tem muito mais coisa pra você aqui. Eu vou ali e volto rapidinho. Fica nesse ritmo mesmo. Pode ficar aí que a gente vai curtir muito ainda nesse By Night. Valeu, um beijo, rapidinho.
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sua audiência, você também que tá chegando aqui no nosso WhatsApp. Alô, Cazuê, hein? É, Cazuê, largou o Spotify, só fica agora no, na Rádio Sociedade da Bahia, escutando aqui com a gente. Alô, também meu operador, Wilton Zal. Como é que eu não falo o nome do cara, rapaz? Operando tudo aqui, jogando a energia lá pra cima pra gente curtir junto aqui o By Night. Um alô especial também pra Ricardo Porto, Ismael Cardoso, Luan Pugas, ligadinho também aqui na programação, hein? Gostei de ver, hein? É, você que pediu sugestão aí durante a semana, mandou a sua mensagem aqui no nosso WhatsApp, obrigado pela sua audiência e vem mais um sucesso por aí, aumenta o som, esse é o By Night.

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2: Só sonzeira boa nesse By Night, muita curtição, só música um atrás da outra, você curtindo aqui na Centenária da Bahia. Obrigado, viu, pra você que tá aqui curtindo com a gente e tá aí deixando esse ritmo acelerado entrar na sua vida, entrar no seu carro, na sua casa, na sua balada, claro também. Tem muita gente aí curtindo o By Night aí como trilha sonora das festas, então aumenta o som que vem aí aquela sequência arrasadora, arrasa a quarteirão, é exatamente essa, é a Rádio Sociedade da Bahia. Aumenta o som, vamos então pra essa sequência show de bola.

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